0: 9 e 4.
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0: 9:31.
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tempo atrás existia um herói, mas que ele morreu no final. E esse herói continua salvando a gente.

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0: 10 e 2.
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0: 10:32.
1: Amados e amadas, é noite, e a noite é sempre bela, porque tudo é belo quando o coração está cheio de Deus. Não se perturbe, porque não chegou o sono, vai chegar. Relaxe, se entregue, se abandone, não fique tenso, tensa, senão os seus nervos ficam enrijecidos e você não vai conseguir dormir. Relaxe, entregue-se nas mãos de Deus, ore, tome um pouco d'água, desliga o televisor, fique em silêncio. O silêncio traz a paz interior e o sono vem em consequência. Acenda uma velinha, se puder, longe de panos, e reze. Adormeça na presença dos anjos para amanhã acordar bem e continuar sua caminhada. Deus lhe abençoe. 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

0: 11-3.
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0: 11:33.
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meu Pai. Agora que as vozes silenciaram e os clamores se apagaram, aqui, ao pé da cama, minha alma se eleva a ti para dizer: creio em ti, espero em ti, amo-te com todas as minhas forças. Glória a ti, Senhor. Deponho em tuas mãos a fadiga e a luta, as alegrias e desencantos deste dia que ficou para trás. Se os nervos me traíram, se os impulsos egoístas me dominaram e dei lugar ao rancor e à tristeza, perdão, Senhor, tem piedade de mim. Se fui infiel, se pronunciei palavras vãs, se me deixei levar pela impaciência, se fui um espinho para alguém, perdão, Senhor. Nesta noite não quero me entregar ao sono sem sentir sobre minha alma a segurança da tua misericórdia, tua doce misericórdia, inteiramente gratuita, Senhor. Eu te agradeço, meu Pai, porque foste a sombra fresca que me cobriu durante todo este dia. Eu te agradeço porque, invisível, carinhoso, envolvente, cuidaste de mim como uma mãe em todas estas horas. Senhor, ao redor de mim, tudo já é silêncio e calma. Envia o anjo da paz a esta casa. Relaxa meus nervos, sossega o meu espírito, solta as minhas tensões, inunda meu ser de silêncio e de serenidade. Vela por mim, Pai querido, enquanto eu me entrego, confiante, ao sono, como uma criança que dorme feliz em teus braços. Em teu nome, Senhor, descansarei tranquilo.

0: 6:06.
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4: O conselho que dirijo a você é prático. Descubra dentro de você as potencialidades da graça que o Senhor lhe concedeu. Descubra-se como pessoa. Você é alguém dotado de dons sobrenaturais. Não se entregue à tristeza. Reanime-se e, se preciso for, recomece tudo, tudo do zero. Mas comece tudo de novo com Jesus Cristo. Com Ele você será vitorioso, vitoriosa.

0: Obrigado, Senhor.
1: Meia-noite 31. 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

guardamos os degredados filhos de Eva. E tem gente que não entende isso de jeito nenhum. Primeiro, o que é bradar? Bradar é gritar. Bradar é gritar, aquele grito rouco, aquele grito da garganta. Esse é um brado. Eu brado a Maria com aquele grito rouco, aquele grito desesperado. Então, a voz bradamos, nós que somos os degredados filhos de Eva. Presta atenção, tem gente que diz degradado. Não é degradado, é degredado. Embora a gente seja degradado também. Mas o que é uma pessoa degredada? É uma pessoa que foi expulsa do lugar onde estava. Adão e Eva foram degredados do paraíso. Ou seja, foram expulsos do paraíso e o paraíso ficou fechado para eles. Os escravos africanos foram degredados da África para o Brasil. Os prisioneiros portugueses, quando o Brasil foi descoberto, eles foram degredados para o Brasil. Quer dizer, saíram de Portugal e foram mandados para o Brasil. Então aqui tem a voz bradamos, os degredados filhos de Eva. Quem são os filhos de Eva? São os que continuam no pecado. Então nós somos degredados porque nós fomos expulsos do paraíso com Adão e Eva, e somos filhos de Eva porque nós ainda vivemos como se nós fôssemos homens velhos, degredados de Deus, distantes de Deus, distantes da santidade, distantes do paraíso. Nós, com Adão e Eva, fomos degredados do paraíso. E nós bradamos para Nossa Senhora. Nós pedimos socorro a Nossa Senhora com gritos roucos, com gritos de quem realmente precisa dela. Meu irmão, a humanidade precisa de Nossa Senhora para que nos venha Jesus. Deus não muda de ideia toda hora, não. Se Jesus quis precisar da nova Eva, de Nossa Senhora, que é chamada pelos padres da igreja de Nova Eva. Se Jesus quis precisar da Nova Eva para vir ao mundo, nós, humildemente, devemos também querer precisar desta Nova Eva, sabendo que nós somos pecadores, quer dizer, sabendo que nós somos os degredados filhos de Eva. Sabendo que nós estamos ainda distante de Deus e que nós estamos fazendo o caminho do degredo para a pátria. Nós estamos ainda degredados, fazendo o nosso árduo caminho para a nossa pátria, que é o céu. Por isso nós bradamos a Maria como pessoas que precisam dela para encontrar Jesus. Nós bradamos a Maria como degredados, como pessoas sem terra, como pessoas que ainda são homens velhos. Nós bradamos a Maria como pessoas que querem encontrar Jesus, que precisam encontrar Jesus, que precisam da oração dela para encontrar Jesus. A vós bradamos, os degredados filhos de Eva. Como é importante nós dizermos isso. Como é importante nós termos a humildade, a confiança de olhar para Maria como a nova Eva, aquela criatura mais perfeita que está no céu, que é mãe, que é misericórdia, que é rainha, que é vida, que é doçura, que é esperança e que acredita em Deus, evidentemente, e acredita em nós, como uma boa mãe que nos espera na sua casa, na sua pátria, que é o céu. Porque eu amo Maria, porque Maria é a nova Eva, é a mãe do homem novo, é a mãe que eu quero ter. E você?

1:03. 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

0: 1:34. 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

0: 12:01. 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
1: Porque eu amo Maria, porque ela é uma mulher de fé e de louvor. Você certamente conhece o Magnificat, o cântico de Maria quando ela foi visitar Isabel. Minha alma engrandece o Senhor, meu espírito exulta de alegria em Deus, meu Salvador, porque olhou para a humilhação de sua serva. Sim, doravante, todas as gerações me chamarão de bem-aventurada, pois o Todo-Poderoso fez grandes coisas em meu favor. Seu nome é santo e sua misericórdia perdura de geração em geração para aqueles que o temem. Agiu com a força do seu braço, dispersou os homens de coração orgulhoso, depois poderosos dos seus tronos e humildes exaltou. Acumulou de bens os famintos e despediu os ricos de mãos vazias. Socorreu Israel, seu servo, lembrado da sua misericórdia, conforme prometera aos nossos pais em favor de Abraão e da sua descendência para sempre. É muito lindo a gente ver o cântico do Magnificat e nós vermos a fé de Maria. A fé. Nós vemos que assim que Maria recebeu a visita do anjo Gabriel, assim que Maria disse sim ao anjo, ela, na sua fé, ela já sabia que ela estava grávida e que aquele que havia sido concebido nela pelo Espírito Santo era o Filho de Deus. Ela não precisou perguntar, nem pedir prova, nem pedir sinal, nada. Ela não precisou esperar nem que a menstruação seguinte não viesse. Ela já correu para falar com Isabel. Ela já correu para, junto com Isabel, dar graças a Deus pelo Salvador. Nossa Senhora tem uma fé tão límpida e tão grande que nós ficamos assim desejosos de ser como ela. Mas Nossa Senhora também conhecia as Escrituras. Porque veja bem, eu não posso dizer que eu tenho fé se eu não conheço a palavra de Deus. E quando Nossa Senhora reza o Magnificat, quando ela louva com o Magnificat, ela simplesmente transborda tudo o que ela sabia das Escrituras. Ela conhecia a promessa do Pai de mandar o seu filho. Ela sabia que essa promessa tinha sido feita para Abraão e seus descendentes. Ela sabia que uma virgem conceberia, porque ela tinha lido Isaías. Então a fé de Nossa Senhora, essa fé do Magnífica, tinha uma fé bem fundamentada. Uma fé fundamentada na palavra de Deus. Não adianta eu dizer que tenho fé. Nem adianta eu dizer que tenho esperança. Nem adianta dizer que eu amo. Eu só posso dizer que eu amo de verdade, que eu tenho fé de verdade e que eu tenho esperança de verdade se eu conhecer a palavra de Deus, se eu rezar com a palavra de Deus e se eu fizer o que a palavra de Deus me orienta. Foi isso que Nossa Senhora fez. Conheceu a palavra de Deus, rezou com a palavra de Deus e fez o que a palavra de Deus lhe orientava. A fé de Maria, a confiança de Maria, a esperança de Maria, a caridade de Maria, o amor de Maria para com Deus. Que por sua intercessão, você e eu possamos ser cheios dessa fé que confia, que espera, que ama e que dispõe toda a vida na mão de Deus, para que seja feita a sua santa vontade. Porque eu amo Maria? Porque Maria é uma mulher de fé.

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2: Senhor, eu vou ser pai. Eu já estou sendo pai. Minha esposa espera um filho. E eu te agradeço por este imenso presente em nossa vida. Era o nosso desejo e acredito que o teu também. Ele é e sempre será bem-vindo em nossa vida. Ajude-me nesta missão. Ensina-me a ser pai. Quero ser um bom pai como foi São José. Um esposo fiel e amoroso, justo e bondoso, que sempre confiou na tua palavra. Ele com amor acolheu, protegeu Jesus e Maria, formando a Sagrada Família. Que o meu exemplo mostre a ele a ser cada dia mais filho teu. Assim como Jesus, que ele possa caminhar nos caminhos da luz, crescer em estatura, em graça e em sabedoria, com saúde, no amor e na alegria. Que eu seja um pai presente, sábio e amoroso na sua educação. E que as dificuldades e preocupações do dia a dia não me afaste desta missão. Dá-me, Senhor, a graça de ser um bom pai.

Todas as vezes que ouvires o bater do relógio, às 3 horas, deves mergulhar toda na minha misericórdia, adorando-a e glorificando-a. Implora a onipotência dela em favor do mundo inteiro.

especialmente dos pobres pecadores, porque nesse momento foi largamente aberta para toda a alma. Nessa hora, conseguirás tudo para ti e para os outros. Nessa hora, realizou-se a graça para todo mundo. A misericórdia venceu a justiça.

0: 3 horas da tarde.
1: Implora a minha misericórdia, especialmente pelos pecadores, e ao menos por um breve tempo, reflete sobre a minha paixão, especialmente sobre o abandono que me encontrei no momento da agonia. Esta é a hora de grande misericórdia para o mundo inteiro. Permitirei que penetres na minha tristeza mortal. Nesta hora, nada negarei à alma que pedir pela minha paixão. Em nome do Pai, do Filho e do Espírito Santo.
0: Amém. Amém.
1: Pai nosso, que estais nos céus, santificado seja o vosso nome. Venha a nós o vosso reino. Seja feita a vossa vontade, assim na terra como no céu. O pão nosso de cada dia nos dai hoje. Perdoai-nos as nossas ofensas, assim como nós perdoamos a quem nos tem ofendido. E não nos deixeis cair em tentação, mas livrai-nos do mal. Amém.
2: Ave Maria, cheia de graça, o Senhor é convosco. Bendita sois vós entre as mulheres. Bendito é o fruto do vosso ventre, Jesus. Santa Maria, Mãe de Deus, rogai por nós, pecadores, agora e na hora de nossa morte. Amém.
1: Professemos a nossa fé.
2: Creio em Deus, Pai Todo-Poderoso, Criador do céu e da terra, e em Jesus Cristo, seu único Filho, nosso Senhor, que foi concebido pelo poder do Espírito Santo, nasceu da Virgem Maria, padeceu sob Pôncio Pilatos, foi crucificado, morto e sepultado, desceu à mansão dos mortos, ressuscitou ao terceiro dia, subiu aos céus, está sentada à direita de Deus Pai Todo-Poderoso, donde há de vir a julgar os vivos e os mortos. Creio no Espírito Santo, na Santa Igreja Católica, na comunhão dos santos, na remissão dos pecados, na ressurreição da carne, na vida eterna. Amém.
0: Nesta primeira dezena, nós colocamos aos pés de Jesus misericordioso a sua vida, suas intenções, suas necessidades mais profundas do íntimo do seu coração. Nos unimos às almas do purgatório. Rezamos pela conversão dos pecadores do mundo inteiro, pela conversão da nossa família. Eterno Pai, eu vos ofereço.

0: expiação dos nossos pecados e os do mundo inteiro. Pela sua dolorosa paixão,
1: tende misericórdia de nós e do mundo inteiro.
0: Pela sua dolorosa paixão,
1: tende misericórdia de nós e do mundo inteiro.
0: Pela sua dolorosa paixão,
1: tende misericórdia de nós e do mundo inteiro.
0: Pela sua dolorosa paixão,
1: tende misericórdia de nós e do mundo inteiro.
0: Pela sua dolorosa paixão,
1: tende misericórdia de nós e do mundo inteiro.
0: Pela sua dolorosa paixão,
1: tende misericórdia de nós e do mundo inteiro.
0: Pela sua dolorosa paixão,
1: tende misericórdia de nós e do mundo inteiro.
0: Pela sua dolorosa paixão,
1: tende misericórdia de nós e do mundo inteiro.
0: Pela sua dolorosa paixão,
1: tende misericórdia de nós e do mundo inteiro.
0: Pela sua dolorosa paixão,
1: tende misericórdia de nós e do mundo inteiro. Nesta segunda dezena, nós rezamos por você que está doente, por você no leito do hospital, por você que traz uma doença incurável, e com você dizemos: Jesus, eu confio em vós. Convidamos você agora a abandonar-se inteiramente na misericórdia de Jesus que o envolve agora. Nós colocamos aos pés de Jesus todos os enfermos, aqueles que nós conhecemos e amamos, e especialmente rezamos por aqueles enfermos esquecidos, pelos quais ninguém mais reza, e por isso rezamos com imensa confiança. Eterno Pai, eu vos ofereço o corpo e o sangue,
2: a alma e a divindade de vosso diletíssimo Filho, nosso Senhor Jesus Cristo, em expiação dos nossos pecados e os do mundo inteiro.
1: Pela sua dolorosa paixão,
0: tende misericórdia de nós e do mundo inteiro.
1: Pela sua dolorosa paixão,
0: tende misericórdia de nós e do mundo inteiro.
1: Pela sua dolorosa paixão,
0: tende misericórdia de nós e do mundo inteiro.
1: Pela sua dolorosa paixão,
0: tende misericórdia de nós e do mundo inteiro.
1: Pela sua dolorosa paixão,
0: tende misericórdia de nós e do mundo inteiro.
1: Pela sua dolorosa paixão,
0: tende misericórdia de nós e do mundo inteiro.
1: Pela sua dolorosa paixão,
0: tende misericórdia de nós e do mundo inteiro.
1: Pela sua dolorosa paixão,
0: tende misericórdia de nós e do mundo inteiro.
1: Pela sua dolorosa paixão,
0: tende misericórdia de nós e do mundo inteiro.
1: Pela sua dolorosa paixão,
0: tende misericórdia de nós e do mundo inteiro. Nesta terceira dezena, nós apresentamos a

0: do diletíssimo coração de Jesus envolva agora, na paz que vem do Senhor, toda e qualquer pessoa que se sente em desespero, as famílias, os doentes, os agonizantes deste dia, os endividados, que recebam agora, no nome de Jesus, do coração misericordioso de Jesus, a paz que o mundo não conhece. Rezemos agora com imensa confiança. É Jesus, misericordioso, quem nos visita. Eterno Pai, eu vos ofereço o corpo e o sangue, a alma e a divindade de vosso diletíssimo Filho, nosso Senhor Jesus Cristo, em expiação dos nossos pecados e os do mundo inteiro, pela sua dolorosa paixão.
1: Tende misericórdia de nós e do mundo inteiro.
0: Pela sua dolorosa paixão.
1: Tende misericórdia de nós e do mundo inteiro.
0: Pela sua dolorosa paixão.
1: Tende misericórdia de nós e do mundo inteiro.
0: Pela sua dolorosa paixão.
1: Tende misericórdia de nós e do mundo inteiro.
0: Pela sua dolorosa paixão.
1: Tende misericórdia de nós e do mundo inteiro.
0: Pela sua dolorosa paixão.
1: Tende misericórdia de nós e do mundo inteiro.
0: Pela sua dolorosa paixão.
1: Tende misericórdia de nós e do mundo inteiro.
0: Pela sua dolorosa paixão.
1: Tende misericórdia de nós e do mundo inteiro.
0: Pela sua dolorosa paixão.
1: Tende misericórdia de nós e do mundo inteiro.
0: Pela sua dolorosa paixão.
1: Tende misericórdia de nós e do mundo inteiro. Nesta quarta dezena, nós apresentamos a Jesus as necessidades mais íntimas de cada um de nós. E por isso agora você apresenta a sua necessidade. Fale com Jesus agora, que ouve-nos em oração. Porque Jesus tudo pode, nós queremos também nesta dezena pedir por nossas famílias e em especial por todos aqueles que precisam de um trabalho. Jesus, nós pedimos por todo pai de família, por toda mãe de família, por todo jovem que precisa trabalhar. Nós pedimos, Senhor, que tua divina misericórdia, unida à tua divina providência, abra os caminhos para todos os trabalhadores que precisam hoje de um emprego. Rezemos com imensa confiança. Eterno Pai, eu vos ofereço o corpo e o sangue, a alma e a divindade de vosso diletíssimo Filho, nosso Senhor Jesus Cristo, em expiação dos nossos pecados e os do mundo inteiro. Pela sua dolorosa paixão,
0: tende misericórdia de nós e do mundo inteiro.
1: Pela sua dolorosa paixão,
0: tende misericórdia de nós e do mundo inteiro.
1: Pela sua dolorosa paixão,
0: tende misericórdia de nós e do mundo inteiro.
1: Pela sua dolorosa paixão,
0: tende misericórdia de nós e do mundo inteiro.
1: Pela sua dolorosa paixão,
0: tende misericórdia de nós e do mundo inteiro.
1: Pela sua dolorosa paixão,
0: tende misericórdia de nós e do mundo inteiro.
1: Pela sua dolorosa paixão,
0: tende misericórdia de nós e do mundo inteiro.
1: Pela sua dolorosa paixão,
0: tende misericórdia de nós e do mundo inteiro.
1: Pela sua dolorosa paixão,
0: tende misericórdia de nós e do mundo inteiro.
1: Pela sua dolorosa paixão,
0: tende misericórdia de nós e do mundo inteiro. Nesta quinta dezena,

0: possível aos nossos olhos, mas não é para Jesus. Pedimos a Jesus pelas curas físicas, por todas aquelas enfermidades que diante da medicina não há cura, por todos os desenganados, por todos aqueles que passam nesse exato momento por muitas aflições e provações na própria carne. Nós pedimos, Jesus, cura, libertação, restauração, pelo poder da tua infinita misericórdia. Jesus, tu és a nossa solução. Nós pedimos por todas as causas impossíveis, pedimos a tua presença, pedimos a tua fortaleza, e nós convidamos nesse instante você que reza conosco, que de maneira especial recorra à intercessão de Santa Faustina, aquela que foi e é a secretária da Divina Misericórdia. Jesus disse a Santa Faustina: peçam muito, muito mesmo, porque o meu desejo é dar muito. Faça seu pedido e reze com o coração feliz e repleto de confiança. Eterno Pai, eu vos ofereço o corpo e o sangue, a alma e a divindade de vosso diletíssimo Filho, nosso Senhor Jesus Cristo, em expiação dos nossos pecados e os do mundo inteiro. Pela sua dolorosa paixão,
1: tende misericórdia de nós e do mundo inteiro.
0: Pela sua dolorosa paixão,
1: tende misericórdia de nós e do mundo inteiro.
0: Pela sua dolorosa paixão,
1: tende misericórdia de nós e do mundo inteiro.
0: Pela sua dolorosa paixão,
1: tende misericórdia de nós e do mundo inteiro.
0: Pela sua dolorosa paixão,
1: tende misericórdia de nós e do mundo inteiro.
0: Pela sua dolorosa paixão,
1: tende misericórdia de nós e do mundo inteiro.
0: Pela sua dolorosa paixão,
1: tende misericórdia de nós e do mundo inteiro.
0: Pela sua dolorosa paixão,
1: tende misericórdia de nós e do mundo inteiro.
0: Pela sua dolorosa paixão,
1: tende misericórdia de nós e do mundo inteiro.
0: Pela sua dolorosa paixão,
1: tende misericórdia de nós e do mundo inteiro.
2: Deus Santo, Deus Forte, Deus Imortal, tende piedade de nós e do mundo inteiro. Deus Santo, Deus Forte, Deus Imortal, tende piedade de nós e do mundo inteiro. Deus Santo, Deus Forte, Deus Imortal, tende piedade de nós e do mundo inteiro.
1: Em nome do Pai, do Filho e do Espírito Santo.
0: Amém.

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1: Amados e amadas, é madrugada. Se você me escuta, permita-lhe dizer, nada lhe perturbe. Nada lhe perturbe. Retome o caminho da paz, da integridade. Silencie. Descubra que esse momento de insônia ou essa preocupação que lhe tirou o sono são insignificantes diante da grandeza da alma que você possui. Deus está com você. Ele não lhe abandonará jamais. Procure tranquilizar-se, relaxe, durma novamente, faça esse exercício de não se perturbar, não se agitar, tome um pouco d'água, reze um pouco, abandone-se nas mãos de Deus e você voltará a dormir tranquilamente. Assim desejo e por isso lhe abençoo, em nome do Pai, do Filho e do Espírito Santo. Amém.
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0: 3:58.
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0: 4:32.
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1: O conselho que dirijo a você é prático. Descubra dentro de você as potencialidades da graça que o Senhor lhe concedeu. Descubra-se como pessoa. Você é alguém dotado de dons sobrenaturais. Não se entregue à tristeza. Reanime-se. E se preciso for, recomece tudo. Tudo do zero. Mas comece tudo de novo com Jesus Cristo. Com Ele, você será vitorioso, vitoriosa.
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Olha a hora, olha a hora, povo sertanejo, aqui na Mais Vida, são 5h30, começando agora o Esquenta Moreninha. É o seu programa de todas as manhãs aqui pela Rádio Agnus Dei. Na comunicação, Edmilson Mendonça, na técnica são El Matheus, no oferecimento do supermercado Panificadora e Frigorífico Almeida de Fernando Sibirino Vitor, popular Fernando Cibo e Zanara. 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São os patrocinadores do programa Canta Nordeste, do seu programa todas as manhãs. É o Esquenta Moreninha, é o programa das emoções. É o seu programa nesse dia 7, hoje 7 de setembro, né? Feriado Nacional. 7 de setembro de 2026. E vamos chegando aí com a primeira de hoje. Canta pra gente, Vava Machado e Marculino. Toca fogo na fogueira.

É o seu programa de todas as mães. Olha a hora, José Daura, Justina, a mãe de Antônio Justo. É, de Antônio Justo, é gente de primeira linha. 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Vamos atender agora, deixa eu ver aqui. Vamos atender que ficou de sexta-feira, Maria Aparecida, lá da Lagoa Seca, da Sala da Pedra, pediu Ipanema. Zé de Almeida, canta pra gente.

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1: Olha aí, olha a hora, Gerson. Olha a hora, Gerson. Aí um residencial ali de fato pra Gerson.
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2: Já caiu, hein?
1: Magrelo, velho, já caiu, já caiu. Ah, pois é. 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Vamos atender agora. Agora, para todo mundo, tá ligadinho, né? Para José Daura. É, Justino. Ela tá curtindo a programação da Rádio Agnus Dei. Coração de um Serpente, Domes Brasil.

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1: Olha a hora, olha a hora. São 5 horas e 45 minutos aqui no Mais Ouvida. Vamos atender a Lindalva lá do sítio Coité, que ficou de sexta-feira. Ela pediu a poeira e a estrada João Paulo e Daniel.

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2: Olha a hora, olha a hora, são 5:49. Vamos atender a Neuza. Lá, Neuza lá do Mimoso, ela pediu talismã. Leandro e Leonardo, ficou de sexta-feira.

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1: Olha, olha, são 5 horas e 53 minutos. Hoje é 7 de setembro de 2026. Vamos atender a Totó. É que ficou de sexta-feira, Totó, lá do São Francisco, da Cidade da Pedra. Pediu Roberto Carlos, Baile na Fazenda. E também para Lúcia Porto, Prece Eduardo Nascimento, lá de Osasco, São Paulo.

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2: Vamos atender a José Severino Espíndola, lá de Garanhuns. Ele pediu cajueiro com Abdias e também para Maria Santos, lá do Sítio Queimada Nova, da Cidade da Pedra, oferecer a ouvir sua mãe no Sítio Cajueirinho de Buíque.

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1: É, quero apresentar essa canção do Empa Charles Cavalcante, lá do Riacho do Saco, da Cidade da Pedra. Agora vem a hora do Ângelus, pra você meditar, pra você é quem você ama, com Padre Adir Simões e Antônio Justo.
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3: Queridos irmãos e irmãs, comecemos.

0: nós, pecadores, agora e na hora de nossa morte. Amém.
1: Eis aqui a escrava do Senhor.
0: Faça-se em mim segundo a vossa palavra.
1: Ave Maria, cheia de graça, o Senhor é convosco. Bendita sois vós entre as mulheres. Bendito é o fruto do vosso ventre, Jesus.
0: Santa Maria, Mãe de Deus, rogai por nós, pecadores, agora e na hora de nossa morte. Amém.
1: E o Verbo se fez carne
0: e habitou entre nós.
1: Ave Maria, cheia de graça, o Senhor é convosco. Bendita sois vós entre as mulheres. Bendito é o fruto do vosso ventre, Jesus.
0: Santa Maria, Mãe de Deus, rogai por nós, pecadores, agora e na hora de nossa morte. Amém.
1: Glória ao Pai, ao Filho e ao Espírito Santo.
0: Como era no princípio, agora e sempre. Amém.
1: Oremos. Ó Deus, derramai a vossa graça em nossos corações, para que, conhecendo pela mensagem do anjo a encarnação do vosso Filho, cheguemos por sua paixão e cruz à glória de sua ressurreição. Por nosso Senhor Jesus Cristo vos pedimos, Pai, na unidade do Espírito Santo.
0: Amém.
1: Tenham todos um abençoado dia na presença de Jesus nosso Senhor.
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1: Arco Verde, gente boa, Cristo.
2: Acorda, fazendeiro, olha a Hora do Leite.
3: Olha a hora, olha a hora, povo sertanejo, já que dá mais vida, são 6:08. Ah, pois é, você que ainda não contribui com essa casa, seja contribuinte, rapaz, ajude essa casa a se manter, que essa casa pertence a todos nós, ó. Tu bota 20 conto aí, o Heleno, Heleno, Dona Aura aí, Dona Aura bota 20 conto e Heleno bota 20 conto, tá certo? E as galinhas da senhora, Dona Aura, aumentam muito mais, viu? Aumenta muito mais. A chave do Pix é 87 991 08 7747. Sérgio do Guará das Raposas tá comendo as galinhas, aí é melhor vocês botar 20 conto aí, cada um bota 20 conto. Ela não bota, né? Ela é bonzinho. Ele é bonzinho.
2: É sim.
3: Né? Né, cabelinho?
2: É sim.
3: Dona Aura também não é boazinha?
2: É sim.
3: É, pois é, a chave do Pix é 87 991 08 7747. Ô, seu Luiz, vamos viajar agora, né? Vamos pros Estados Unidos, dos Estados Unidos nós vem pra Pernambuco. Ah, pois é, vem pro Piauí. Luiz Gonzaga canta pra gente, pra Eduardo Nascimento, lá de Osasco, São Paulo. Operação Sítio Cajueiro 2 e o Sítio Fundão.

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2: 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E vamos chegando aí, a pedido de Quitéria Maria, lá do sítio Timbaúva, lá de Águas Belas, pediu música minha, lá no pé daquela serra, de meus pedaços, e nem Walter.

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1: Olha, olha, são 6:17, o programa Canta Nordeste, o apoio de Popó Ar-Condicionado Automotivo. 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Vamos atender a dona Eunice lá das Torres. É gente de primeira qualidade, dona Eunice, um abraço pra senhora, pra sua família, Aparecida do Norte, Tonique Tinoco.

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2: Ah, pois é, rapaz, vamos atender a Miguel Arcanjo lá da Moderna. Miguel Arcanjo, a sebo. Nossa, não abraça não, rapaz, a sebo com gasolina. Bota a gasolina no sebo, bota fogo, deixa aí. Quando ele tá derretendo, ele apaga e come com farofa.
3: É sim.
2: Miguel Arcanjo lá da Moderna. Pois é, ele pediu a estrela de ouro. Toninho, deixa eu ver aqui, rapaz. Tinha um carreiro e Pardinho.

0: Oeste.
1: Ah, pois é, eu quero mandar um abraço aí pra Helena Santinho, dona Miciene, aí no Rio Seco. Obrigado aí pelo bode, né? Sabe, eu almocei na casa deles lá, são gente de primeira qualidade. Também quero mandar um abraço aí pra Júnior de Avilaço, também Matias Siqueira, para Luciano de Souza, também para Jurandir, sua esposa, e também de Vaqueiro aí no assentamento, esse pessoal Antônio de Pedro, todo mundo aí do assentamento meu, muito obrigado aí pela preferência. Vamos atender a Maria Luísa Filha, lá de Venturosa. Ela pediu Nossa Senhora Aparecida, Gino e Geno.

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1: Olha a hora, são 6:35. Vamos atender agora, deixa eu ver aqui. É, pra Terezinha lá do sítio Retiro aparece. Essa aniversariando hoje, a sua filha Roberta, ela pede música de parabéns. E também para Gilvana, lá do sítio Cavalinho, para o seu filho Gilberto, completando de idade novos. Parabéns do programa Canta Nordeste. É, rapaz, vem aí. Parabéns para você, José Rodrigues, canta pra gente.

Ah, pois é, quero mandar um abraço aí pra dona Nice, dona Nice Vieira aí na Coab 1. É, curtindo a programação da Rádio Agnus Dei também. Pra seu Inácio, pra dona Eleta, na Umburana. É, pra todos vocês aí, pra Letícia, pra Ana, pra Vina, aí na Malhada dos Casus. Vamos chegando aí, a pedido, deixa eu ver aqui, a pedido de Marilma do Sucupira, ela pediu, deixa eu ver aqui, música minha, né? Sertão de Caboclo também, deixa eu ver pra quem, ainda tem gente aqui, né? Pra dona, pra Neide lá do Riacho do Meio, pra Neide do Riacho do Meio também, pra Iraci lá do Açude do Campo.

0: Ah, pois é, agora deixa eu ver aqui pra Antônio Luiz da Boa Vista. É pra Marcondes Viana, rapaz. Ô Marcondes, tu tá onde, menino?
1: Acorda, fazendeiro, olha a hora do leite.
0: Marcondes Viana, o rei do importado lá do século, tá dormindo, rapaz. Tá dormindo. Agora deixa eu ver aqui, vamos pedir aqui Marinha, do olho d'água de dentro. Ela pediu os relatos da vida. E também pra, quero fazer pra Linda. É, Francisca Barbosa, Linda, pra Luciano Gomes, pra Luiz Antônio. E também, deixa eu ver aqui, pra Ilma Feitosa aqui de Arco Verde, e também pra Nilza do Mimoso. E também pra Moacir Benício aqui de Arco Verde. É muita gente, né? Ah, pois é, ali, deixa eu ver. Alanzoa e Arizoa.

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1: Mas olha, o que tem de pedido aqui, de Terra da Misericórdia, tem, deixa eu ver aqui. Iraci Leite, lá de Pesqueira, pediu Terra da Misericórdia. Severina Idoge, lá da Cidade da Pedra. É, deixa eu ver quem mais aqui. Rita da Conceição, lá de São Herói, Terra da Misericórdia. Deixa eu ver mais. Lindalva, lá do Sítio Coité, pediu também Terra da Misericórdia. Deixa eu ver pra quem. Romilda, lá de São Herói, Terra da Misericórdia. Também Vanderlei Monteiro, do Sítio Soares, Terra da Misericórdia. E também para Maria Alta, lá de Caetés, pertinho de Garanhuns, também pediu Terra da Misericórdia. Muito obrigado aí pela preferência do Rádio Ligado, tá certo? Edmilson Pedroso e Boca Diniz.

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1: Mendonça. Ah, pois é, rapaz. Olha, eu vou embora, viu, Zé Gamba?
2: Vai não.
1: Eu vou embora, eu também.
2: Ele não vai não.
1: Tá com a gente aqui, é bando também, eletricista, ligou também pra cá, né? Mas é muita coisa, é muita coisa. Ah, pois agora você vai ficar na companhia de agora, vai ser horário eleitoral gratuito, viu?
2: É, sim.
1: Hoje não tem Bom Dia Povo de Deus, mas tem a programação da Rádio Agnus Dei, você continue com a gente, porque aqui é a melhor. Na comunicação é Edmilson Mendonça, na técnica só é o Matheus, se Deus quiser amanhã, nós estamos de volta às 5:30 da manhã, com o programa Canta o Nordeste, o líder em audiência aqui pela Rádio Agnus Dei. Após isso, você vai ficar na companhia, você vai ficar agora com a programação da Rádio Agnus Dei, porque não tem Bom Dia Povo de Deus, mas tem Manhã Viva não. De Manhã Viva com o Thiago Felipe e à tarde tem ali Vasconcelos no Show da Tarde. Um abraço e um beijo no coração de toda a família. Canta Nordeste!
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1: 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Agora deixa eu mandar um alô para Cássio Freitas, lá de Buíque, para Viviane, lá do sítio Poço Verde, em Salgueiro, e para Francisco, do assentamento Josias Barros, em Camutanga. 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

0: Bom dia. Feliz com a sua companhia. Nós vamos juntos começando mais uma semana aqui na Agnus DFM, segunda-feira, 7 de setembro de 2026. Feriado, muita gente aproveitando, mas estamos aqui juntos pela 106.7 nesta data festiva, nessa data, ó, independência, né? Pois bem, vamos juntos aqui na Agnus DFM, mais uma Manhã Viva, agradecendo a sua companhia, a sua audiência. Deus te abençoe. Obrigado pelo carinho, você ligado pela rádio, você ligado pelo aplicativo, você ligado pelo site. Vamos juntos com mais uma Manhã Viva, com muita música para começar bem a semana, para aproveitar. Você que tá em casa, tá descansando, tá aproveitando, ou você que tá fora, tá viajando e tá com o celular acompanhando aí, por que não? Pelo nosso aplicativo. Nossa gratidão a você, ouvinte fiel da Agnus DFM, que nós vamos juntos com muita música, muita alegria e a sua participação. Você liga, manda alô, 879-9128-5594. WhatsApp da Agnus Day, para você pedir a sua canção e fazer essa manhã viva conosco. Vamos juntos! E a gente sempre começa, né? Ouvindo a mensagem do Bispo Diocesano de Pesqueira, Dom José Luiz Ferreira Salles. Bom dia para você!
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sempre puríssima Virgem Maria. Espírito Santo, torna o meu coração aberto à palavra de Deus, torna o meu coração aberto à bondade, torna o meu coração aberto à beleza de Deus todos os dias. Senhor meu Deus, mais um dia está começando. Agradeço a vida que se renova em mim, os trabalhos que me esperam, as alegrias e também os pequenos dissabores que nunca faltam. Que tudo quanto viverei hoje sirva para me aproximar de vós e dos que estão ao meu redor. Creio em vós, Senhor. Eu vos amo e tudo espero de vossa bondade. Fazei de mim uma bênção para todos que eu encontrar. Amém.

Meus queridos irmãos e irmãs, com alegria chego à sua casa nessa segunda-feira da 23ª semana do tempo comum, dia 7 de setembro, dia da pátria. O evangelho de hoje é de Lucas capítulo 6, os versículos de 6 a 11. Quero convidar você para rezar, refletir comigo nessa manhã, o versículo 9. Vamos

eu vos pergunto, o que é permitido fazer no sábado? O bem ou o mal? Salvar uma vida ou deixar que se perca? A pergunta de Jesus, meus irmãos e irmãs, nos desafia mais uma vez ao discernimento sobre o que é essencial. Salvar a vida dos que sofrem é algo tão urgente que supera a lei do sábado. Jesus não era legalista, era obediente à lei da vida, que quer vencer a morte. Isso lhe custou a vida. Desde este momento, a raiva dos fariseus começou a tramar o caminho da destruição da vida de Jesus. Mas não conseguiram prevalecer, pois a vida vem de Deus e retorna para Ele. Nada a pode impedir. Rezemos.

faze-nos, Senhor, ser atentos aos clamores por vida que estão ao nosso redor. Que aprendamos de Ti que salvar uma vida não pode esperar. Que mais do que o sábado, o dinheiro, os interesses pessoais, está o valor da vida que vem de Ti. Amém.

0: todos os ouvintes de Arco Verde Região, para você, Morinho Arco Verde. Eu ofereço para todos os ouvintes daquele Recife, região metropolitana, os ouvintes que estão nos aplicativos da rádio e da internet, e os ouvintes espalhados pelo Brasil e pelo mundo, os verdadeiros patriotas. Que Deus abençoe a todos, abençoe a você, e que tenhamos um dia de paz e de tranquilidade e independência próprio para as nossas vidas. Amém? Deus abençoe você.
1: Amém. Coisa boa. Obrigado pela participação, seu Moisés, lá no Recife, acompanhando. Tem mais gente. Bom dia.
2: Bom dia, Thiago Felipe. Bom dia, Thiago Felipe, para você. Você estava mesmo esperto aqui, sim. Eu também, tá bom? Aqui é o Márcio do Cid Pintada, Zona Rural de Arco Verde. Meu final de semana foi começado, meu domingo que eu passei com a família. Ontem eu fui para missa lá no SEDEC. Só vim embora depois do testar no intercâmbio e passei o dia sozinho. E eu quero pedir uma música aí dos Nonatos, dia de aniversário, para com ela oferecer ao meu sobrinho David Miguel, que mora lá no assentamento sagrado no município de Arco Verde. Ele que está deitado na luz. Ele recebe os parabéns dos pais José Marciano e Patrícia, do irmão Javi, dos avós Maria Inalves, José Melo, Martinha Dori, Padre José Deus. Todos os tios e tias, primos e primas, amigos e familiares. Recebe os parabéns de todos os seus aí da Rádio e todos os padres e geral das paróquias de Arco Verde. E recebe os parabéns de todos da seleção de Padre José Deus, para o Antônio Eduardo. E obrigado por você ser Tiago Felipe, tem uma manhãzinha seguida pela bênção por Deus e até amanhã, se Deus quiser. E um ótimo feriado para você, Tiago Felipe, e para todos da sua família. E que na Senhora Aparecida abençoe, proteja você, cubra com sua mão sagrada, não só hoje, mas todos os dias da sua vida, você e todos da sua família, tá certo, Tiago Felipe.
1: Valeu, Márcio, lá no Sítio Pintada, participando conosco. Obrigado pela sintonia de sempre. Abraço para todo mundo aí também, na Zona Rural, no Serra das Varas, acompanhando a nossa Manhã Viva. Tem mais gente que chega. Bom dia.
3: Bom dia, querido Tiago. Aqui é Nicinha, de Vila de Simbres. Olha, eu gostaria de pedir aquela música, que eu não sei o nome da cantora, mas o título da música é Cuida da Minha Casa, Deus, para oferecer a meus filhos, a meu marido e a todos os meus amigos, e aí meu irmão Dinda, que completou ano ontem. Um abração, Nicinha de Simbres.
1: Mais aniversariante, né? Como o Márcio também trouxe, aniversariante tem parabéns. Deus abençoe a vida de todos que completam o ano nessa segunda-feira, dia 7 de setembro. Coisa boa. O aniversário com feriado. Bom demais. Vamos juntos? Vamos começar? Primeiro bloco musical dessa manhã abençoada de segunda-feira. Manhã Viva, na sua Agnus DFM.

0: 8:28.
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2: Muito bem, 8 horas e 34 minutos, 8h34, eu tô de volta aqui na Manhã Viva da sua Agnus DFM, nesse feriado, nessa segunda-feira abençoada, 7 de setembro de 2026, Independência do Brasil, hein? Coisa boa! Muita gente em casa, descansando, de folga, emendou aí com o final de semana, né? Deus abençoe você, viu? Aproveite bastante e continue ligadinho conosco, né? A gente traz as participações aqui dos nossos ouvintes fiéis, todos os dias ligadinhos, participando do Manhã Viva, pedindo canção. Deus abençoe você, viu? E nós vamos juntos. É que a Eliana Oliveira, do Sítio Olhos d'Água, na Pedra, colocou aqui: bom dia, Thiago Felipe, eu quero ouvir a música do Frei Gilson, Ó Mãe de Deus. É a Eliane lá do Sítio Olhos d'Água oferecendo para a família e todos na rádio. Obrigado, viu, Eliane? Deus te abençoe. Tem mais gente que chega? Manda alô, bom dia.
3: Bom dia, Tiago. Tudo bem, Tiago?
2: Anice.
3: Ô, Tiago, faça aquela música Benção sobre Benção para mim oferecer a todos vocês da rádio. A dona Didinda, a dona Laíde, comadre Janice, meus netos, meus filhos, meus irmãos. Comadre de Janice com a família e Márcio, Silene nos Olhos d'Água, Ana Maria na pracinha, Frei Damião e todos que faz essa rádio de Jesus, todas. Um abraço e fica com Deus. Uma feliz segunda-feira, começo de semana, tudo de bom. Tchau.
2: Tchau, dona Anice. Obrigado. Deus abençoe sua vida. Tem mais gente que participa. Bom dia.
4: Bom dia, Tiago. Aqui é Laí do nosso assentamento Serra Redondo. Abençoada segunda-feira para ti, meu amigo. Um abençoado 7 de setembro para você, sua família. Todos ouvintes do teu programa, melhor para todos nós. Tiago, hoje eu gostaria que você passasse a música com Gino Gênio, Nossa Senhora Aparecida, para oferecer para minha família, Anaí, Aliete, Araci, Pesqueira, em Garanhuns, a Maurília aqui no Caiana, Maurília, Fábio, Janaíra no Descobrimento, Nancy, para Jaqueline, Salgadinho, Maria Vitória e Montanha. Para você, com sua família, para Dona Socorro, seu Moisés. Para Dona Eunice nas Torres, Dona Riquinha, Padre Maciço, Sanharol,

0: todos os ouvintes do teu programa. Aceita com Deus, tenha abençoada segunda-feira, meu amigo. Nossa Senhora Aparecida te proteja, te abençoe. Tchau, um abraço.
1: Abraço, dona Laíra. Obrigado pela sintonia, pelo carinho de sempre. Tem mais gente no melhor telefone, na melhor emissora, na melhor sintonia. Bom dia!
2: Bom dia, meu querido Tiago. Tiago, gostaria de escutar uma das músicas do Agnaldo Timóteo, Verdes Campos da Minha Terra. Bote aí, ofereça a minha irmã Ivete França, a minha queridíssima Nevinha, as duas Nevinhas, viu? Certo. É uma branquinha, outra moreninha. A seu Antônio, sua esposa, Naninha, da Boa Vista, a Valdinha, a Nira, todos ouvintes, e a você, e tenha um ótimo feriado. Um abraço, Tiago. Jesus te abençoe e te ilumine.
1: Amém, Iris. A todos nós, querida. Obrigado. Deus abençoe sua vida, viu? Vamos juntos para mais um bloco musical. Em casa nunca deixa de ter serviço, né? Em casa nunca deixa. Sempre tem prato para lavar, sempre tem a casa para arrumar. Então é você aí e eu aqui, juntos, nessa companhia. A gente trabalhando. Vamos embora, tem isso não. Segunda-feira, normal como qualquer outra. 8h38, mais músicas na sua Agnus Day FM.

0: 8:51.
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10: Estou de volta, 8 horas e 58 minutos, na sua Agnus DFM, no seu Manhã Viva. Deus te abençoe. Deixa eu trazer um recadinho importante para você. Atenção, você que está se preparando para 2027 já. Tá chegando o ano novo, né? Passa rápido, viu? 3 meses voam. 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Deixa eu ver quem tá na vez agora para participar conosco. Mandando alô, mandando mensagem, fazendo essa manhã muito mais feliz. Bom dia!
11: Boa tarde, Tiago, aqui é Recife Guilherme. Tiago, toca pra mim, já paro pra pensar. Batista Lima, oferece na minha esposa Evaldo, pra você, Diego, Luan. E pra todo mundo ter sensado maravilhosa. E um bom dia abençoado por Deus.
10: Valeu, Joyce. Obrigado, querida. Tem mais. Bom dia.
12: Bom dia, Tiago. Tudo bem com você?
10: Tudo jóia.
12: Eu gostaria de ouvir a música Passa Lá em Casa, Senhor, com o padre Edson Rodrigues. Ofereço a todos os ouvintes da rádio Agnus Dei. Tenham um ótimo dia e uma semana abençoada.
10: Obrigado, querida, pela participação. Tem mais gente que chega. Bom dia.
13: Bom dia, Tiago. É um feliz feriado para você, apesar de quem está trabalhando, né? Mas o importante é que está tudo bem, né? Ô, Tiago, eu queria pedir a música, eu queria pedir aquela música de Deus, Deus cuide da minha casa. E eu ofereço para vocês, toda a sua família, ofereço para a dona Tete Nuno Cajueiro e a família, dona Iraci família, dona Eli família, no Coité, Magali família, no Coité.

0: família e para minha querida Milena, Maiara, Gabi, Mateuzinho, João Pedro, Padre Adilson, Padre Edson, Padre Antônio e toda a minha família, meus filhos, meus netos, minha nora, e um abraço e um cheiro no teu coração. E até amanhã, se Deus quiser. Pra Cristina e Mimoso, todo mundo em Mimoso.
1: Valeu, Didiga, Deus abençoe sua vida. 9-2, mais um bloco musical, alegrando o seu dia, sua segunda-feira mais feliz, aqui na Agnus Day FM.

0: agradeço a Deus por você estar aqui hoje comigo, meu irmão. Obrigado, meu Deus, por mais um momento que estamos juntos. Amém. Só que dessa vez, louvando ao Senhor. Obrigado. Que Deus te abençoe, meu irmão. Estou muito feliz de estar aqui comigo. Aleluia. Palmas, Edson Lima. Alegria nossa, mas a honra é tua, Senhor. Palmas para o Senhor.
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4: 9:13.
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0: Muito bem, 9 horas e 21 minutos, estou de volta aqui com o Manhã Viva na sua Agnus DFM, nesta segunda-feira, feriado abençoado, e você, claro, participando conosco. Você continua ligadinho na Agnus Day. Quem chega agora participando, bom dia.
1: Bom dia, Tiago. Aqui é a Dina Baixinha. Eu peço que o Senhor faça uma música. Visite minha casa, Senhor. Para oferecer a Rosângela, a Daniele e a Luiz, a Dora, a Thea. Jesus abençoe ela, dê a saúde dela, a nós todos. E a Maria da Pé, está aniversariando o Cinto Barro Preto. E que Jesus abençoe, dê saúde a Thea, dê saúde a minha esposa, da minha colega também, que está passando esse problema, a Joaquim. Dê saúde a nós todos. E uma boa segunda-feira, que Jesus abençoe, Tiago. Jesus abençoe que seja um dia 7 de setembro hoje, em nome de Jesus. Jesus tenha saúde da gente, o Divino Espírito Santo. Proteja meus filhos, meus netos, os esposos das minhas amigas que estão passando situação. Terra está passando a situação, vai operar a bichinha. Jesus abençoe que seja uma boa operação para ela. E para todos, né? Todos e todos. Bom dia, fique com Deus, que Jesus abençoe. Abençoe você, sua família, sua esposa, nós todos, né? Que seja uma boa segunda-feira, uma boa semana. Em nome de Jesus e Divino Pai Eterno. Já passou a música que eu pedi, o Senhor passa com 3 dias, pode ser qualquer uma.
0: Obrigado, Vilma. Deus abençoe sua vida, tá no ponto com o Frei Gilson. Tem também mensagem aqui da Luceni, do Sítio Corredor em Venturosa. Pediu para ouvir a música com o Thiago Brado, Deus Gigante, oferecendo a todos que fazem Agnus DFM. Obrigado, viu, Luceni? Deus te abençoe. Tem mais áudio, bom dia.
2: Bom dia, Tiago. Aqui é Alice Coité. Tiago, primeiramente eu quero agradecer a Deus por mais um dia de saúde e de paz. E quero lhe pedir a música de Padre Rodrigo Zul, Águas de Deus, para com ela oferecer a todos meus familiares, amigos e vizinhos do Sítio Coité. E para todos os ouvintes dessa rádio do mundo e do Brasil inteiro. E para você que é um locutor especial, um bom dia e um feliz feriado.
0: Amém, Elia. Obrigado, querido. Deus abençoe, viu? Muito obrigado, querida, pela audiência. Tem mais gente, tem mais áudio. Bom dia.
3: Bom dia, Tiago. Tiago, um abraço para todos os filhos da rádio. Para a minha família, do Buíque, Tiago, que está cansando para dar a lição do campo, um dia de sol. E ofereço a todos os filhos da rádio um bom feriado. Que Jesus abençoe todos que estiver ouvindo essa rádio maravilhosa. Um abraço para todos vocês.
0: Amém, Maria, Deus te abençoe. É manhã abençoada, alegre. Você conosco nesse feriado aqui na Agnus Day FM.

0: 9:40.
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2: Tô de volta, 9:46 na sua Agnus DFM 106.7. Com a sua participação, tudo fica melhor, tudo fica muito mais feliz. Deixa eu ver quem tá na vez agora mandando alô pra gente. Bom dia!
3: Bom dia, Tiago Felipe. Aqui é você primeiro. Gostaria de ouvir a música do Padre Marcelo Rocha. Eu sou o Milagre. Pra oferecer a minha esposa Joyce, meu filho Diego Ivan, minha avó Lourdinha, minha mãe Betinha, meu pai Chiquinho, minhas irmãs Quilimbele, minhas irmãs em São Paulo, seu Paulo Ipanema, sou Fernando da Melacinha Pesqueira, Fernando de Pesqueira, Zé Baixinho Picolé em Pesqueira, Iraci, família em Pesqueira, Dona Sofona da Gigante, Iraci, família em Pesqueira, Kiki em Pesqueira, e todos os ouvintes da rádio.
2: Valeu, Val, obrigado, meu querido. Tem mais. Bom dia.
4: Bom dia, Tiago.

peço para ouvir Nossa Senhora do Brasil. Ofereço a minha família, todos vocês da rádio, todas as minhas amigas, lembrando sempre Dona Laíde, Dona Maria Alta, Zenilda, que estão sempre oferecendo.

0: as bênçãos de Deus. Obrigado, Tiago. Ritinha Saru.
1: Obrigado, Ana Ritinha. Deus abençoe a senhora também. Tem mensagem aqui da Eliane Fernandes, do Sítio Sobrado, em Buíque, pedindo para ouvir aqui a música Pegadas na Areia com o padre Antônio Maria, oferecendo a todos os ouvintes da Agnus Dei e desejando um dia abençoado a todos nós. Eliane Fernandes, lá em Buíque, obrigado, Deus te abençoe. 9h48, vamos de mais músicas. É uma manhã musical, alegrando o seu dia nesse feriado na Agnus Dei FM.
2: Como é bom, meus amigos, meus irmãos e minhas irmãs, ter a certeza e viver da certeza de que Deus nos toma em seus braços nas horas mais difíceis da nossa vida. Acredite nisso, meu irmão. Acredite nisso, minha irmã. Não duvide nunca do amor de Deus por você.

0: nessa catedral tão linda. Vocês viram? Você olhou aqui? Olha só. Olha que lindo. Já viu o palco assim, irmão?
1: Tá lindo demais.
0: É uma igreja. É uma catedral.
1: Parabéns, né? Lindo demais.

0: Deus abençoe a todos, né, padre?
1: Tem um grande amigo, muito amigo. Eu vou trazer aqui
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1: Tô de volta, 10 horas e 7 minutos, 10 e 7, você ligadinho conosco na Agnus DFM. Deixa eu trazer a participação dos nossos ouvintes mais uma vez, que interagem, que mandam alô nesse Manhã Viva especial do feriado. Deixa eu trazer aqui meu querido Muê. Fala, Muê, bom dia.
2: Bom dia, Tiago Felipe, bom dia a todos os ouvintes da Rádio Agnus 66.7. Tiago Felipe, estou aqui realizando o maior sonho da minha vida, graças a Deus. Estou aqui no embarque em Recife, pegar o voo para Guarulhos, São Paulo, para Aparecida, junto com o Padre Aldo Simões e toda a comissão. Coisa maravilhosa, viu? E hoje, dia 7, feriado, aí o aniversário de Dejane, essa mulher que se dedica tanto ao Santuário da Divina Misericórdia, Serra das Horas. Beleza? Tamo junto.
1: Valeu, grande Moê. Obrigado, meu querido. Parabéns para Dejane. Essa data se repita por muitos e muitos anos. E olha aí que maravilha, né? O Muê trazendo aí o recadinho dele, tá nesse momento embarcando com a comitiva aí, com o pessoal, juntamente com o Padre Adilson, para mais uma peregrinação em Aparecida. Que momento abençoado, né? Que junta, que reúne lazer e também fé. E você também pode ter essa oportunidade, viu? 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Tem mais gente mandando alô, bom dia!
3: Bom dia, Tiago, Aparecida aqui em Cararó. Estou aqui para pedir oração para minha família. E ofereço uma música também. A Maria do Cresce, seu esposo e sua filha. A Maria Jane Cresce, seu esposo e seus dois filhos. E para Cristiane, com seu filhinho. Ofereço para Rita, com seu marido, José Wellington. E ofereço a Raimunda, com seu esposo e sua família. E ofereço ao meu marido. E a Carlos, com seu esposo e seu filhinho, Davi Lucas. Ofereço a minha sobrinha, com o novo e a todos do sítio Tororó. Peço uma música, abençoa o Senhor a família, abençoa o Senhor a família, abençoa o Senhor a minha família,

0: a minha também. Em Carlos Alessandro, creio que eu sou, seja vindo. Manda um bom dia para eu, Tiago, sempre com a fé em oração. Cadê para eu fugir em nós de tudo que eu for. Uma notícia para eles fazer linda. O sítio pega com sua família. Eu tanto amo ela. Se sinta melhor oferecer a gente com sua filha Natália.
1: Tem mais gente que participa, mandando alô, bom dia.
2: Bom dia, Tiago. Aqui é a Dalva da Cidade de Jardim.
1: É, Dalva.
2: Eu gostaria de pedir a música Deus Cuida de Mim, para oferecer para minha filha, Aline, que está completando um ano hoje. Recebendo os parabéns de toda a sua família, e de seus amigos e suas amigas. E que Deus abençoe e lhe dê tudo de bom na sua vida. Parabéns, Aline. Que Deus te abençoe. Nossa Senhora te guie.
1: Parabéns para ela. Que essa data se repita com muita saúde, paz, alegria. Vários aniversariantes também nesse feriado de 7 de setembro. Coisa boa. 10 e 11. Mais um bloco musical alegrando a sua manhã aqui na Agnus Dei FM.

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2: E 25.
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10: Estamos de volta no Manhã Viva aqui na sua Agnus Dei FM, 10 horas e 31 minutos, 10h31, nessa segunda-feira, feriado, 7 de setembro. Você ligadinho conosco, você que está em casa, você que está no trabalho, porque não, tem muita gente trabalhando, né? Deus te abençoe, força, foco e fé, viu? Vamos juntos! E quem está nas estradas, com rádio ligado também, Deus abençoe. Boa viagem, cuidado aí nos caminhos. E vamos juntos na 106.7 com muita alegria, a presença de Deus na minha e na sua vida, através da Rádio da Misericórdia do Senhor. Quem chega, bom dia!
11: Para você, uma segunda-feira abençoada, iluminada por Deus. Tiago, que bom, né? Quero te pedir aquela música, Nação Está Zero, para ouvir e oferecer todos os meus amigos, as minhas amigas, né? Não sei se elas colaboraram, mas a dona Preta, sim, ela falou sim, que se tornou colaboradora também. A dona Preta aqui do Barro Preto, que é Josefa, né?
12: Eu fiquei muito grata com ela, ela falou, ela disse, fiz o que você mandou ela. Tá bom. Na frente, continue. Todo mês estou ligadinha com eles, tá? Para tentar sempre colaborar. Porque como ela não sabe fazer, ela manda o filho dela, né? E aí, ensinei pra ela, Thiago. Thiago, muito obrigado. Deus abençoe você. E vamos continuar. Não se preocupe. O que eu puder alcançar as pessoas e pedir. E pedir para ser colaborador, estou fazendo, tá? Deus abençoe a todos que curtem essa rádio maravilhosa.
10: Amém, Helena. Obrigado, querida. Deus abençoe. Sempre lembrando, né, da importância de ser cooperador e ajudar essa obra a permanecer firme. 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Quem chega mais? Bom dia.
13: Bom dia, Thiago. Aqui é Rosângela. Povoado Brejo Velho, Paranatama. Agora mudei de endereço. Thiago, toca pra mim aí uma canção de superação pra oferecer a meus filhos, meu esposo, meu irmão, meu pai, todos os meus familiares que estão na escuta e os meus vizinhos lá de onde morava, em Beldoega. E Thiago, se possível, você coloca o nome da minha mãe no texto da Divina Misericórdia, hoje de 3 horas. Eu hoje está com 5 meses que Deus a levou. O nome dela é Lindaura. Um abraço, Thiago. Um bom início de semana para todos nós. Abençoado pelas mãos de Deus.
10: Amém, querida. E a todos nós, Deus abençoe sua vida também. Obrigado pela sintonia em Paranatama. Tem mais gente que participa aqui. Bom dia.
14: Bom dia, Thiago. Aqui é a Cristina de
10: Cristina.
14: A sua ouvinte de todas as manhãs dessa rádio maravilhosa. Gostaria de pedir a música com Gesso Rufino. Vai passar para oferecer a minha família, a minha amiga Marlene do Dulce, a Odete e a Coca e a todos os ouvintes dessa rádio maravilhosa. Um bom dia e um bom início de semana.
10: Obrigado, Cristina. Deus abençoe sua vida. Abraço para todo mundo também. Mimoso, ligadinho aí na nossa sintonia. Mimoso sempre em peso, acompanhando 10h35, mais músicas. Alegrando a sua manhã de feriado, aqui na Agnus Dei FM.

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0: 10:49.
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2: Tô de volta, 10 horas e 55 minutos, 10h55 na sua Agnus Dei FM, atendendo você que participa também nesse feriadão, nessa segunda-feira, 7 de setembro de 2026. Quem tá na vez aqui participando conosco, bom dia.
3: Bom dia, meu amigo Tiago Cleita, Luiz da Boa Vista. Eu queria a música, passa lá em casa, senhor Padre Rodrigues, agradeço a você, Marco Diana, esposa Ana, Valani Secora, Iris França e a minha sobrinha Elani. Ontem eu estive lá no SEDEC. Fechei de conta mais 2 talões. 4 talões que fechei de conta ontem. Estão vendendo aí. Fala o nome da gente aí.
2: Valeu, Antônio Luiz da Boa Vista. É, você pode ajudar também comprando esse carnê, R$10 apenas, né? 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Veja só que coisa boa, que maravilha. 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Ajude você também na realização do 8º Natal Vida e Luz no Santuário da Divina Misericórdia e concorra a esses 2 prêmios aí maravilhosos. Um terreno lá no Santuário e R$5.000 em espécie. Quem vem mais? Bom dia.
4: Bom dia, Tiago. Feliz segunda-feira. Que venha de paz e saúde para você e toda a sua família. Tiago, gostaria de ouvir uma música com o padre Alessandro. Qualquer uma, todas deles são bonitas. Para oferecer para minha mãe, minhas irmãs, meus sobrinhos, minha tia. Principalmente aí para você e o menino da rádio. E todos que estiver ouvindo esta rádio abençoada de Deus. Marileide de Mimoso. Tchau, Tiago. Fica com Deus. Abraço.
2: Abraço, Marileide. Obrigado, querida. Tem mais gente mandando alô. Bom dia.
5: Bom dia, meu querido de Tiago. Eu quero gostar de ouvir com o Padetes. Rodrigo, passe lá em casa, senhor. Para oferecer a todas as meninas que ouvem a Rádio de Deus. Todos que estão ligados nessa rádio, a Rádio de Deus, né? Para você. Cuida. Para cuidar.
2: Cuida, Nira. Obrigado. Deus te abençoe, querida. Mandando um abraço também pro nosso querido Gilson Mena, também ligadinho conosco, acompanhando o Manhã Viva. Deus abençoe a sua vida. 10h58, viu? 10h58 já. Cuida pra cuidar. Aqui na Agnus.

0: 2 e 4.
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1: Muito bem, são 11 horas e 11 minutos, 11:11 de volta aqui no Manhã Viva da sua Agnus DFM 106.7, nessa programação especial de feriado 7 de setembro de 2026. E você continua participando conosco, interagindo, pedindo a sua canção pelo nosso WhatsApp. É o melhor, o número do sucesso.
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1: Deixa eu ver quem tá na vez mandando alô. É a Thelma, mandou mensagem, colocou: bom dia, Thiago, pra você e pra todas as amigas, pra todos os ouvintes. Passa a música pra mim, por favor, Se a Dor Insistir, com o Padre Edson. Oferecendo pro Lucas Mateus, pra todos os ouvintes, pra todas as amigas dela. E um cheiro no coração. Obrigado, viu, Thelma? Ligadinha também conosco. Deus abençoe. Tem mais áudio, bom dia.
3: Bom dia, Thiago. Tudo bem com você? Deus abençoe, de saúde e proteção. Primeiro, agradeço a Deus por tudo na minha vida. Mais um final de semana, na paz, com minha família. Tiago, peço para ouvir Te Desejo Vida, para oferecer a meu filho Gilberto, que fez aniversário ontem. Que Deus ilumine a vida dele com paz, saúde, tudo de bom. Que essa lá se repita por muitos, muitos anos. Chuvas de bênção na vida dele e de toda a nossa família. Ofereço a meu esposo Gilvan, ao meu filho Rodrigo, a minha filha Rosângela, a minha nora Luana, a você e família, a toda a minha família, para minhas amigas, amigos, para todos o pessoal da toda a turma aí da rádio, toda a turma do CEDEC, para Deus, para todos os ouvintes desse programa maravilhoso. Fica um cheiro para você, tudo de bom, uma feliz semana, semana abençoada de paz e saúde para você e toda a sua família. Um cheiro, fica com Deus, Thiago.
1: Ô, Tutia Neta, obrigado, Deus abençoe, parabéns para o Gilberto, coisa boa, mais um ano de vida.
4: Parabéns pra você.
1: Que essa data se repita com muitos e muitos anos, com alegria, paz, saúde, coisa boa, né? Bênção do céu, parabéns, Gilberto. Deixa eu ver quem tá por aqui mais mandando alô, participando. Muitos aniversariantes também hoje, viu? Deus abençoe a todos, que maravilha. Vou deixar pro próximo bloco aqui quem tá chegando mais. Lembrando, daqui a pouco, a partir do meio-dia, tem horário eleitoral gratuito, mas tem muita gente para atender ainda, participando conosco, pedindo música, na melhor sintonia, claro, Agnus DFM. Música.

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2: E 21.
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1: De volta com Manhã Viva, 11 horas e 26 minutos, 11 e 26, já chegando a tarde, hein? Chegando a hora do almoço, coisa boa. 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Coisa boa, hein? Você ajuda na realização do 8º Natal Vida e Luz no Santuário da Divina Misericórdia e concorre a esses dois prêmios maravilhosos. Já imaginou ganhar um terreno lá do lado do santuário? Ou R$5.000 em espécie no fim do ano? Bom demais, né? Ainda ajudando na obra, que é o melhor. Coisa boa! Deixa eu ver quem tá na vez aqui participando conosco, pedindo canção. Bom dia!
2: Bom dia, Tiago, e bom dia a todos que fazem parte desta rádio abençoada por nosso Senhor Jesus Cristo, a Rádio Agnus Dei. Tiago, aqui quem vos fala é Gilson Flamenguista, aqui do bairro do São Geraldo, em Arco Verde, Pernambuco, Brasil. Toca uma canção do cantor católico Ítalo Vilar, A Força da Fé. E ofereço para todos os ouvintes desta rádio abençoada por nosso Senhor Jesus Cristo, a Rádio Agnus Dei. Uma abençoada segunda-feira, um feliz feriado. E que Deus abençoe a todos em nome de nosso Senhor Jesus Cristo. Amém. Valeu. Grande abraço.
1: Abraço, meu querido. Deus abençoe. Tem mais gente que participa. Bom dia.
3: Bom dia, Tiago. Que a paz do Senhor esteja contigo. Que Nossa Senhora te ilumine a cada passo que você der. Você e sua família. Um grande abraço para você. Peço o padre Edson Rodrigo, passa lá em casa. E que Jesus te abençoe, te ilumine e te abençoe, Tiago. Bom dia.
1: Obrigado, dona Expedita. Deus abençoe a senhora. Todo mundo aí no sítio Gravatá também. Grande audiência aí na região. Coisa boa. 11h30. Feijão já tá no fogo. Vai ser o que de almoço hoje? Feriado, almoço especial ou vai ser simples? O importante é que seja bom. Coisa boa! 11h30. Mais músicas alegrando a sua manhã aqui na Agnus Dei FM.

0: 11:38.
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5: Estamos de volta com Manhã Viva aqui na sua Agnus DFM, 11 horas e 44 minutos. Deus te abençoe, você ligadinho conosco nesse feriado, 7 de setembro de 2026, na melhor sintonia, na 106.7, na Rádio da Misericórdia de Deus. Muitas participações, viu? Muita gente interagindo, a gente fica muito feliz, claro, em ter você aqui sempre. Deixa eu ver quem está chegando agora e mandando áudio. Bom dia.
6: Já vi, me esqueça, pelo seu programa. Minha Viva, toda vez. Eu quero escutar uma música.
5: Ramon.
6: Rapaz, eu não saber de frigir só. Eu ofereço pra Manuel Cabral, Dona Liette, seu Medalha, Adra Moura, Ramon do Chucuru de Pesqueira, cooperador da Rádio Cozinha FM. 106.7 FM, essa rádio é Nossa Senhora, Divina Misericórdia, Ramon do Chucuruz, de Pesqueira.
5: Valeu, Ramon, obrigado, Ramon, sempre ligadinho lá em Pesqueira, lá no bairro do Chucuruz. Tem mensagem aqui também da Socorro Cavalcante, colocou: bom dia, Tiago, eu gostaria de ouvir com Frei Gilson, Terra Seca, só pra curtir. Socorro Cavalcante, do sítio Recanto, na Pedra. Abraço pra todos os pedrenses também ligadinhos conosco. Deus abençoe suas vidas. Muita gente na região também ligadinha e também pelo aplicativo online no Brasil e no mundo. Coisa boa, né? 11h46, vamos lá. Mais um bloco musical, alegrando a sua manhã, o seu início de tarde, aquele início de tarde abençoado, com coisa boa, né? Sempre ligadinho na Agnus Dei FM.

0: 11:55.
1: Queridos irmãos e irmãs, louvado seja nosso Senhor Jesus Cristo. 12 horas. Na hora média, vamos elevar ao céu nossos corações. Apresentemo-nos a Nossa Senhora, auxílio dos cristãos, medianeira de todas as graças. Ó Virgem Clementíssima, escutai-nos, porque em vós confiamos e em vós esperamos. Reze conosco a belíssima oração do Ângelus. Estamos reunidos e reunidas em nome do Pai, do Filho e do Espírito Santo.
2: Amém.
1: O anjo do Senhor anunciou a Maria.
2: E ela concebeu do Espírito Santo.
1: Ave Maria, cheia de graça, o Senhor é convosco. Bendita sois vós entre as mulheres. Bendito é o fruto do vosso ventre, Jesus.
2: Santa Maria, Mãe de Deus, rogai por nós, pecadores, agora e na hora de nossa morte. Amém.
1: Eis aqui a serva do Senhor.
2: Faça-se em mim segundo a vossa palavra.
1: Ave Maria, cheia de graça, o Senhor é convosco. Bendita sois vós entre as mulheres, bendito é o fruto do vosso ventre, Jesus.
2: Santa Maria, Mãe de Deus, rogai por nós, pecadores, agora e na hora de nossa morte. Amém.
1: E o Verbo se fez carne
2: e habitou entre nós.
1: Ave Maria, cheia de graça, o Senhor é convosco. Bendita sois vós entre as mulheres, bendito é o fruto do vosso ventre, Jesus.
2: Santa Maria, Mãe de Deus, rogai por nós, pecadores, agora e na hora de nossa morte. Amém.
1: Glória ao Pai, ao Filho e ao Espírito Santo.
2: Como era no princípio, agora e sempre. Amém.
1: Rogai por nós, Santa Mãe de Deus,
2: para que sejamos dignos das promessas de Cristo.
1: Oremos. Derramai, ó Deus, a vossa graça em nossos corações, para que, conhecendo pela mensagem do anjo a encarnação do vosso Filho, cheguemos por sua paixão e cruz à glória da ressurreição. Por nosso Senhor Jesus Cristo vos pedimos, na unidade do Espírito Santo.
2: Amém.
1: Tenham todos e todas uma abençoada tarde. Permaneçamos na emissora de Jesus, na Rádio Católica. Agnus Dei.

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0: 12:25.
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0: Muito bem, são 12 horas e 30 minutos, meio-dia e meia. Você já está na hora do almoço, com certeza, aproveitando. Mas continua com o rádio ligado na 106.7, na Agnus DFM, na Rádio da Misericórdia de Deus. Nesse feriado abençoado, né? 7 de setembro, muita gente aproveitando. Deixa eu ver quem está chegando aqui pedindo canção. 879-9128-5594. Boa tarde agora, né?
1: Boa tarde.
2: Boa tarde.
1: Eu sou a Adria.
2: Sou a Adria.
1: Sobrinho de?
2: Vai, aí.
1: Eu quero uma música.
2: Quero a música.
1: Deus é capaz.
2: Deus é capaz.
1: Tchau.
2: Tchau.
0: Valeu, Adria. Obrigado. Deus abençoe. Coisa boa, coisa bonita, né? Ligadinho na Agnus Dei pedindo canção também. Que maravilha! Deixa eu ver quem chega mais participando conosco aqui no nosso WhatsApp. Bom dia.
3: Bom dia. Aqui é Helena Rolim do Amaral, Itapetininga, São Paulo. Gostaria de ouvir a música Misericórdia, Jorge Pai e Jorge Filho. Ofereço para todos que são fãs de Jorge Pai e Jorge Filho e ofereço para todos os ouvintes da rádio. Obrigado pela atenção.
0: Obrigado, Helena. Deus abençoe sua vida. Ligadinha, direto de São Paulo, pelo aplicativo, hein? Coisa boa. Tem mais gente. Bom dia.
4: E aqui é Feliz Venturoso. Eu gostaria de ouvir uma música com o Padre Santão.
5: Que o valor de uma alma. Vou oferecer a vocês, sua mãe, seus filhos, sua esposa, cada Deus, Padre S, Padre Nelly, Leonido, Maria e toda a minha família e meus filhos, Michel e Luciano. E que Deus lhe abençoe. Um feliz 7 de setembro para você.
0: Obrigado, Claudionice de Venturosa, ligadinha conosco também. Deus abençoe ao povo de Venturosa, sempre acompanhando. Tem mais. Bom dia.
6: Bom dia, Tiago. Tudo bem com você?
0: Tudo jóia.
6: Tiago, hoje eu gostaria de escutar aquela música que fala "Cuide da minha casa, Deus". Maravilhosa. Que Deus te abençoe, Tiago. Ofereço para meus filhos, para você, para todos que fazem a terra da misericórdia, todas minhas amigas, para todos os seus ouvintes, Tiago. Um cheiro no teu coração e uma segunda abençoada pelo Senhor Jesus para você e para sua família, Tiago. Fica com Deus.
0: Amém, humilde. Obrigado, querido. Deus abençoe. Vamos juntos, iniciando essa tarde com alegria também, ligadinhos, conectados na Agnus Dei FM.

0: 12:49.
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0: 1:21.
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0: 1h40.
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0: estiveres muito cansado, pare um pouco. Descanse, ore e depois retome aos seus trabalhos com vigor, esperança e fé.
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todas as vezes que ouvires o bater do relógio, às 3 horas da tarde, deves mergulhar toda na minha misericórdia, adorando-a e glorificando-a. Implora a onipotência dela em favor do mundo inteiro, especialmente dos pobres pecadores, porque nesse momento foi largamente aberta para toda a alma. Nessa hora, conseguirás tudo para ti e para os outros. Nessa hora, realizou-se a graça para todo mundo. A misericórdia venceu a justiça.

0: Louvado seja nosso Senhor Jesus Cristo.
1: Para sempre seja louvado.
0: Boa tarde, amado povo de Deus. Que Deus te abençoe. E que nessa hora você possa abrir seu coração para a gente rezar juntos. Pedir o auxílio do céu, nos entregarmos à misericórdia de Deus. E conosco também entregar a nossa família, entregar toda a humanidade. Pedir a Jesus pela paz no mundo, pela conversão dos pecadores, pela nossa pátria hoje, 7 de setembro. Rezemos pela nossa pátria, clamando aos céus, clamando também a Nossa Senhora de Aparecida, que é a Imperatriz, a Rainha desse país. Então vamos rezar em ação de graças também, por todas as nossas lutas, vitórias, perseverança. Rezamos ainda pelos agonizantes, pela santificação dos sacerdotes, pelas almas do purgatório. E você que nos escuta, que a gente se una em um só espírito com este sinal. Pelo sinal da Santa Cruz, livrai-nos Deus nosso Senhor dos nossos inimigos. Em nome do Pai, do Filho e do Espírito Santo. Amém.
1: Amém.

0: Então coloque suas intenções, as intenções que chegaram para a gente coloca aqui diante de Jesus. Colocamos todos os necessitados. Pedimos a Deus que visite a cada família que nos acompanha agora. Também agradecemos a Deus por todas as rádios amigas que retransmitem o sinal nesta hora, a hora da Divina Misericórdia.
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0: Então coloque aí suas intenções, rezamos por todos os nossos irmãos que nos acompanham por essas rádios, entregando a Jesus misericordioso as suas necessidades, a sua família, a sua casa. Também apresentamos a Jesus nessa hora santa o Padre Adilson, nosso fundador, que hoje está em missão em Aparecida, com os filhos da misericórdia e alguns convidados. Que Jesus misericordioso estenda seu manto sobre todos eles. Que Jesus estenda seu manto sobre os doentes. Que os raios da misericórdia entre nós UTIs. Eu apresento aqui o pequeno Guilherme, que sofreu um acidente. Com 3 anos de idade, caiu na piscina e se afogou, mas foi tirado a tempo. Está na UTI. Graças a Deus, os órgãos voltaram a funcionar. Vamos rezar por ele e por todas as crianças. Também

0: entre as mulheres, e bendito é o fruto do vosso ventre, Jesus. Santa Maria, Mãe de Deus, rogai por nós, pecadores,
1: agora e na hora de nossa morte. Amém.
0: Creio em Deus Pai Todo-Poderoso, Criador do céu e da terra, e em Jesus Cristo, seu único Filho, nosso Senhor, que foi concebido pelo poder do Espírito Santo, nasceu da Virgem Maria, padeceu sob Pôncio Pilatos, foi crucificado, morto e sepultado, desceu à mansão dos mortos, ressuscitou ao terceiro dia, subiu aos céus, está sentada à direita de Deus Pai Todo-Poderoso, de onde há de vir a julgar os vivos e os mortos.
1: Creio no Espírito Santo, na Santa Igreja Católica, na comunhão dos santos, na remissão dos pecados, na ressurreição da carne, na vida eterna. Amém.
0: Ó sangue e água, que jorrastes do coração de Jesus como fonte de misericórdia para nós,
1: eu confio em vós.
0: Eterno Pai, eu vos ofereço o corpo e o sangue, a alma e a divindade do vosso diletíssimo Filho, nosso Senhor Jesus Cristo, em expiação dos nossos pecados e dos pecados do mundo inteiro. Pela sua dolorosa paixão,
1: tende misericórdia de nós e do mundo inteiro.
0: Pela sua dolorosa paixão,
1: tende misericórdia de nós e do mundo inteiro.
0: Pela sua dolorosa paixão,
1: tende misericórdia de nós e do mundo inteiro.
0: Pela sua dolorosa paixão,
1: tende misericórdia de nós e do mundo inteiro.
0: Pela sua dolorosa paixão,
1: tende misericórdia de nós e do mundo inteiro.
0: Pela sua dolorosa paixão,
1: tende misericórdia de nós e do mundo inteiro.
0: Pela sua dolorosa paixão,
1: tende misericórdia de nós e do mundo inteiro.
0: Pela sua dolorosa paixão,
1: tende misericórdia de nós e do mundo inteiro.
0: Pela sua dolorosa paixão,
1: tende misericórdia de nós e do mundo inteiro.
0: Pela sua dolorosa paixão,
1: tende misericórdia de nós e do mundo inteiro.
0: Ó sangue e água, que jorrastes do coração de Jesus como fonte de misericórdia para nós,
1: eu confio em vós.
0: Eterno Pai, eu vos ofereço o corpo e o sangue, a alma e a divindade do vosso diletíssimo Filho, nosso Senhor Jesus Cristo, em expiação dos nossos pecados e dos pecados do mundo inteiro.
1: Pela sua adorosa paixão,
0: tende misericórdia de nós e do mundo inteiro.
1: Pela sua adorosa paixão,
0: tende misericórdia de nós e do mundo inteiro.
1: Pela sua adorosa paixão,
0: tende misericórdia de nós e do mundo inteiro.
1: Pela sua adorosa paixão,
0: tende misericórdia de nós e do mundo inteiro.
1: Pela sua adorosa paixão,
0: tende misericórdia de nós e do mundo inteiro.
1: Pela sua adorosa paixão,
0: tende misericórdia de nós e do mundo inteiro.
1: Pela sua adorosa paixão,
0: tende misericórdia de nós e do mundo inteiro.
1: Pela sua adorosa paixão,
0: tende misericórdia de nós e do mundo inteiro.
1: Pela sua adorosa paixão,
0: tende misericórdia de nós e do mundo inteiro. Ó sangue e água, que jorrastes do coração de Jesus como fonte de misericórdia para nós,
1: eu confio em vós.
0: Eterno Pai, eu vos ofereço o corpo e o sangue, a alma e a divindade do vosso diletíssimo Filho, nosso Senhor Jesus Cristo, em expiação dos nossos pecados e dos pecados do mundo inteiro. Pela sua dolorosa paixão,
1: tende misericórdia de nós e do mundo inteiro.
0: Pela sua dolorosa paixão,
1: tende misericórdia de nós e do mundo inteiro.
0: Pela sua dolorosa paixão,
1: tende misericórdia de nós e do mundo inteiro.
0: Pela sua dolorosa paixão,
1: tende misericórdia de nós e do mundo inteiro.
0: Pela sua dolorosa paixão,
1: tende misericórdia de nós e do mundo inteiro.
0: Pela sua dolorosa paixão,
1: tende misericórdia de nós e do mundo inteiro.
0: Pela sua dolorosa paixão,
1: tende misericórdia de nós e do mundo inteiro.
0: Pela sua dolorosa paixão,
1: tende misericórdia de nós e do mundo inteiro.
0: Pela sua dolorosa paixão,
1: tende misericórdia de nós e do mundo inteiro.
0: Pela sua dolorosa paixão,
1: tende misericórdia de nós e do mundo inteiro.
0: Ó sangue e água, que jorrastes do coração de Jesus como fonte de misericórdia para nós,
1: eu confio em vós.
0: Eterno Pai, eu vos ofereço o corpo e o sangue, a alma e a divindade de vosso diletíssimo Filho, nosso Senhor Jesus Cristo, em expiação dos nossos pecados e dos pecados do mundo inteiro.
1: Pela sua adorosa paixão,
0: tende misericórdia de nós e do mundo inteiro.
1: Pela sua adorosa paixão,
0: tende misericórdia de nós e do mundo inteiro.
1: Pela sua adorosa paixão,
0: tende misericórdia de

0: pela sua dolorosa paixão,
1: tende misericórdia de nós e do mundo inteiro.
0: Pela sua dolorosa paixão,
1: tende misericórdia de nós e do mundo inteiro.
0: Pela sua dolorosa paixão,
1: tende misericórdia de nós e do mundo inteiro.
0: Pela sua dolorosa paixão,
1: tende misericórdia de nós e do mundo inteiro.
0: Pela sua dolorosa paixão,
1: tende misericórdia de nós e do mundo inteiro.
0: Pela sua dolorosa paixão,
1: tende misericórdia de nós e do mundo inteiro.
0: Pela sua dolorosa paixão,
1: tende misericórdia de nós e do mundo inteiro. Ó sangue e água, que jorrastes do coração de Jesus como fonte de misericórdia para nós,
0: eu confio em vós.
1: Eterno Pai, eu vos ofereço o corpo e o sangue, a alma e a divindade do vosso diletíssimo Filho, nosso Senhor Jesus Cristo, em expiação dos nossos pecados e dos pecados do mundo inteiro. Nessa quinta dezena, nós convidamos você que pode, nesse momento, se você puder ajoelhar conosco, nós nos ajoelhamos aqui diante de Jesus, na Santíssima Cruz, né? Jesus aqui, o crucificado, diante das chagas de Jesus, diante do coração aberto de Jesus, a gente se ajoelha na fé que estamos diante do Senhor. E aí onde você estiver, se você puder, ou aí você reverentemente reza conosco essa quinta dezena. Vamos rezar de modo especial por todos os enfermos e pelos agonizantes dessa hora. Pela sua dolorosa paixão,
0: tende misericórdia de nós e do mundo inteiro.
1: Pela sua dolorosa paixão,
0: tende misericórdia de nós e do mundo inteiro.
1: Pela sua dolorosa paixão,
0: tende misericórdia de nós e do mundo inteiro.
1: Pela sua dolorosa paixão,
0: tende misericórdia de nós e do mundo inteiro.
1: Pela sua dolorosa paixão,
0: tende misericórdia de nós e do mundo inteiro.
1: Pela sua dolorosa paixão,
0: tende misericórdia de nós e do mundo inteiro.
1: Pela sua dolorosa paixão,
0: tende misericórdia de nós e do mundo inteiro.
1: Pela sua dolorosa paixão,
0: tende misericórdia de nós e do mundo inteiro.
1: Pela sua dolorosa paixão,
0: tende misericórdia de nós e do mundo inteiro.
1: Pela sua dolorosa paixão,
0: tende misericórdia de nós e do mundo inteiro.
1: Deus santo,
0: Deus forte,
1: Deus imortal,
0: tende piedade de nós e do mundo inteiro.
1: Deus santo,
0: Deus forte,
1: Deus imortal,
0: tende piedade de nós e do mundo inteiro.
1: Deus santo,
0: Deus forte,
1: Deus imortal,
0: tende piedade de nós e do mundo inteiro.
1: Ó sangue e água, que jorrastes do coração de Jesus como fonte de misericórdia para nós,
0: eu confio em vós.
1: Jesus,
0: eu confio em vós.
1: Jesus,
0: eu confio em vós.
1: Jesus,
0: eu confio em vós.
1: Mãe da misericórdia,
0: rogai por nós.
1: Santa Faustina,
0: rogai por nós.
1: São Padre Pio,
0: rogai por nós.
1: São João Paulo II,
0: rogai por nós.
1: São Miguel Arcanjo,
0: protegei-nos e defendei-nos do combate.
1: São Miguel Arcanjo,
0: protegei-nos e defendei-nos do combate.
1: São Miguel Arcanjo,
0: protegei-nos e defendei-nos do combate.
1: Não há poder maior do que o poder da Santíssima Trindade, e é com este poder que nós nos revestimos, em nome do Pai, do Filho e do Espírito Santo. Amém.

Foi muito bom rezar esse texto com você que nos acompanha, sabendo que você nos coloca em suas orações e nós aqui apresentamos a Jesus as suas intenções. Então agora nós vamos proclamar o Evangelho de Nosso Senhor Jesus Cristo e vamos meditar com a palavra de Deus.

0: Evangelho de Nosso Senhor Jesus Cristo, segundo São Lucas.
1: Glória a vós, Senhor.
0: Aconteceu num dia de sábado que Jesus entrou na sinagoga e começou a ensinar. Aí havia um homem cuja mão direita era seca. Os mestres da lei e os fariseus o observavam para verem se Jesus iria curá-lo em dia de sábado e assim encontrarem motivo para acusá-lo. Jesus, porém, conhecendo seus pensamentos, disse ao homem da mão seca: levanta-te, fica aqui no meio. Ele se levantou e ficou de pé. Disse-lhe Jesus: eu vos pergunto, o que é permitido fazer no sábado? O bem ou o mal? Salvar uma vida ou deixar que se perca? Então Jesus olhou para todos os que estavam ao seu redor e disse ao homem: estende a tua mão. O homem assim o fez e sua mão ficou curada. Eles ficaram com muita raiva. Começaram a discutir entre si sobre o que poderiam fazer contra Jesus.

Como sempre, Jesus, ele ali estava ensinando na sinagoga e hoje ele nos ensina com essa palavra. Toda vez que você para para escutar a palavra de Deus, seja o Evangelho, seja as cartas, seja os Salmos, sempre você vai aprender, porque o Espírito Santo, ele não deixa que a palavra do Senhor não fecunde o nosso coração, a menos que o nosso coração já tenha, ali já esteja ocupado. Eu não posso aprender se eu não tenho espaço para aquilo. Se o meu coração, se ali está aberto para ouvir a palavra de Deus, ela vai cair como a semente cai na terra fértil e ela vai fecundar. Essa palavra tem tantos recados para mim e para você. Se você observar direitinho, diz assim, que Jesus entrou na sinagoga para ensinar. E lá tinha um homem que tinha a mão direita seca. Aqui, o autor sagrado, ele não diz uma mão seca, ele diz a mão direita. Veja, geralmente a mão direita é aquela que a gente mais utiliza. Então, esse homem, ele com certeza ele era destro. E aquela mão era muito importante. E a mão dele era atrofiada. Imagine como esse homem, as dificuldades que aquele homem tinha. Quando Jesus entrou, os fariseus, que eram os doutores da lei, né, aqueles responsáveis pela igreja, as pessoas que eram para estar passando o ensinamento de Deus com a vida e com a palavra, mas eles tinham uma soberba tão acentuada, né, se achavam tão donos da verdade, que eles foram atrás de Jesus e entraram. Mas observe, eles não foram atrás de Jesus para aprender de Jesus. Eles foram atrás de Jesus como as serpentes ficam à espreita para na hora certa dar o bote. Exatamente isso. Então diz que os mestres da lei, os fariseus, observavam Jesus, né, ao longe, imagine a cena, procurando o que podiam, que Jesus podia fazer para que eles atacassem Jesus, condenassem Jesus. Ficaram olhando. Aí o que é que a palavra diz, né? O autor sagrado diz que Jesus, conhecendo os pensamentos deles, Jesus, ele tem uma atitude. Isso é para que a gente também observe essa parte. Quando a gente entra na igreja, qual é a intenção do nosso coração? Aprender de Jesus? Ou às vezes olhar o que está acontecendo, julgar o irmão? Jesus continua vendo os nossos pensamentos. Se você está na igreja para aprender de Jesus, para adorá-lo, para glorificá-lo, ele vai te encher de sabedoria, vai te dar perseverança, vai deixar você sair repleto de graça. Mas se você entra na igreja para procurar uma ocasião para condenar alguém, para estar olhando A, B, C, D, Senhor, o Senhor daquele santuário, ele que sonda e que conhece os corações, ele vai saber sua intenção. E ele vai chegar até você, tenha certeza. Jesus vem da intenção deles, disse, levanta-te, disse ao homem da mão seca. Jesus sabia o que eles estavam pretendendo. E Jesus disse, vem para o meio, ou seja, eu quero você no meio para que todos vejam. Para que eu vim? Eu vim para fazer o bem. Eu vim para amar. Vem para o meio, meu irmão. Não tenha mais vergonha. Às vezes a nossa mão seca é porque a gente acha que a gente não tem certos dons, né, para chegar lá na frente. Eu lembro quando eu saí do acidente, eu nunca tinha feito uma leitura. Eu já tinha tocado na missa, cantado, mas eu nunca tinha feito uma leitura, salmo, nem leitura na igreja. E aí quando eu fui à primeira missa após o acidente, que eu vi a moça lendo, como aquilo foi bonito, e eu olhei assim para ela, meu Deus, como ela lê bem, que coisa mais linda. Será que um dia eu vou conseguir ler no microfone? Foi o que eu pensei na hora. A minha intenção naquela hora foi aí,
Eu imagino, foi acolhida pelos anjos e o Senhor me deu o dom de ler. Ler ali na Santa Missa, salmo, leitura. Tudo eu achava que era difícil, mas o Senhor me levava para fazer. Se ali eu tivesse ido e tivesse ido só com um pensamento voltado ou para mim, pela minha dor, ou para olhar as pessoas que estavam em volta, eu não tinha recebido nenhum dom naquele dia. Quantas vezes a gente desperdiça o dom e a gente sai mais pobre do que entrou. Mas Jesus disse que aquele homem vem para o meio, para que ninguém tenha dúvida que eu vou fazer o bem, porque o bem se faz todos os dias. Não existe um dia para você fazer o bem, não existe um dia para você amar, não existe um dia para você dar parabéns a alguém. Todos os dias é dia de você reconhecer a graça de Deus no irmão. Levanta-te, fica no meio. E ele se levantou e ficou de pé. Imagine que ele ficou com muita vergonha, né? E Jesus disse, estende, levanta a tua mão. Creio que aquele homem escondia a mão, né? Para Jesus dizer isso. Às vezes a gente esconde o que está atrofiado na gente, né? Às vezes atrofiou o amor. E às vezes o que deveria atrofiar não atrofia. E ali aquele homem levantou a mão. Disse-lhe Jesus, eu vos pergunto. E eu imagino essa cena, né? Se Jesus disse vim para o meio, tinha pessoas em volta. Existia um meio. Então, Jesus olhou para todos que estavam à sua volta. E eu imagino que Jesus olhou diretamente nos olhos dos doutores da lei. Diretamente nos olhos dele. E Jesus faz a pergunta. O que é permitido fazer num sábado? O bem ou o mal? Salvar uma vida ou deixar ela se perder? Por que a gente não assume? Agora eu falo com você. Pela graça dessa palavra. Porque quando a gente chega na igreja, chega na casa de alguém, chega em algum lugar, a gente não assume essa posição de Jesus. O que é mais importante fazer? Salvar uma vida, fazer o bem? Ou fazer com que a pessoa cada vez mais seja humilhado, cada vez mais se sinta excluído? O que é importante fazer? O que é que a gente tem feito? Então Jesus olhou para todos que estavam ali. E o homem estendeu a mão. O homem assim fez, obedeceu. E aí Jesus curou aquele homem. E a mão seca voltou a ser uma mão completamente curada. Eles, vendo o milagre, ao invés de eles glorificarem a Deus, eles ficaram com tanta raiva de Jesus que ali eles começaram a fazer planos contra Jesus. A gente diz assim, como é possível isso, né? Infelizmente ainda acontece hoje. Tem pessoas que ficam com raiva por conta do dom das outras pessoas. Fica com raiva se a pessoa fala bem, se a pessoa canta, se a pessoa toca, se a pessoa faz o bem, se a pessoa acolhe bem. Tem pessoas que têm ciúmes e raiva dos dons de Deus. Se você tem um dom de falar, se você tem um dom de fazer o bem, de visitar o doente, às vezes tem pessoas que não conseguem falar, mas elas sabem amar, nos servir com a visita. Se você se sente mal pelos dons que existem de Deus nessas pessoas, você está invejando o próprio Deus. Quem diz isso é um santo da igreja. Quando eu tenho inveja dos dons de alguém, eu estou invejando o próprio Deus. Que tristeza, né? Que tristeza. Então, que esse evangelho de hoje nos leve a tomar uma atitude. Querer escutar Jesus. Aprender de Jesus. Fazer o bem em todos os momentos. Sempre a gente precisa vigiar os nossos sentimentos. Eu fico feliz quando o outro faz a vontade de Deus. Eu me comovo quando alguém está no caminho errado. Eu vou atrás para que essa pessoa não se perca. Ou se eu ver alguém falando dessa pessoa, eu faço questão de dar a minha contribuição para acabar de derrubar. O que que a gente faz? Porque a palavra de Deus diz que Jesus, ele não quebra um caniço que está rachado. Está lá, né?
nos salmos. Não quebra um caniço que está rachado. Não apaga um pavio que ainda fumega. Isso é a gente, gente. É uma linguagem conotativa. A pessoa, por pior que seja, mas se existe ainda uma chama divina nela, não possa apagar. Se ela está rachada, envergada pelo seu pecado, eu não posso terminar de quebrar. Senão eu estou contrária à palavra de Deus, eu estou contrária à vontade de Deus. Então, que a gente peça essa graça a Deus hoje. Purifica, Senhor, os meus pensamentos. Me perdoa as vezes que julguei, as vezes que contribuí para a queda de alguém. Ilumina a minha mente, Senhor, a partir dessa palavra, Jesus. Que ela fecunde o meu coração, que ela me purifique. Que a leitura dessa palavra me purifique, Senhor, para que a partir de hoje eu possa zelar mais pelo meu irmão que está comigo, por aquele que nem precisa de mim, mas que eu veja como imagem e semelhança tua, Senhor. Que o Senhor me auxilie, para que o meu refúgio seja o teu coração, para que eu não me esconda, para que eu não queira, diante de Deus, estar atrofiada no amor. Mas, Senhor, retira de mim tudo aquilo que sufoca a tua vontade, que sufoca o teu querer, a semente plantada em meu coração, tudo que sufoca essa semente de amor, retira de mim todo o excesso, Senhor, e me ajuda a caminhar ao teu lado. Amém.

Antes da gente ouvir a palavra do diário, eu queria que você meditasse com essa palavra em uma canção. Certa vez Santa Faustina estava se sentindo tão mal, ela estava tão angustiada que ela disse a Jesus: Jesus, eu quero ser como uma gotinha de sangue dentro do teu coração, dentro da chaga do teu coração, e não me deixa sair de lá. Então, que você aqui hoje não está muito bem, sinta isso. Você, como uma gotinha de sangue, pode pedir a Jesus a graça de ficar dentro da chaga aberta do seu coração e não sair mais. E lá adorar o Senhor. E lá permanecer em paz. Entregue-se a Jesus nessa hora. Se você se sentiu humilhada, desprezada, se você se sentiu excluído, excluída, saiba que existe um Deus que te ama e que jamais Ele vai te olhar com olhar de diferença. Sempre vai te olhar com olhar de amor. Você que não consegue se perdoar, você que fica sempre dizendo: mas eu acho que o que eu fiz não tem perdão. Eu quero que você saiba, minha irmã, Deus é Deus. A natureza de Deus é amar. Todo pecado, se a gente se arrepende, é perdoado. Tenha essa certeza. Deus nos perdoa e Deus nos refaz. O que falta, minha irmã, é você se perdoar. Você confiar na graça de Deus, que é derramada sobre nós na Santa Comunhão, que é derramada sobre nós na confissão. Receba essa graça e medite com essa palavra. Sim.

e a graça de Deus que nos é reservada em cada missa só pode ser entregue se a gente estiver lá. Então convido você a sempre estar na presença de Deus e pedir a Ele essa graça: me deixe entrar, Senhor, na chaga do teu peito, te conhecer por dentro. E assim o Senhor vai nos fortalecendo. Vamos agora meditar com a palavra do diário de Santa Faustina.

Diário de Santa Faustina, número 1275. Escreve, minha secretária, que sou mais generoso para com os pecadores do que para com os justos. Foi por eles que eu desci à terra. Por eles derramei o meu sangue. Que não tenham medo de se aproximar de mim. São eles que mais necessitam da minha misericórdia.

Jesus, aí a gente fica se perguntando, né? Jesus diz que escreve, minha filha, que eu sou mais generoso para os pecadores do que para os justos. E você podia dizer, como assim? Jesus é mais generoso para os pecadores do que para os justos? Sim, e é tão fácil compreender. Quem mais precisa da misericórdia de Deus? Os que já são justos ou os pecadores? Quem mais precisa? Aqueles que já estão se santificando, já estão próximo da glória de Deus, ou a gente que está distante por conta dos nossos pecados e fraquezas? Com certeza somos nós. Então, Jesus disse que a generosidade dele é maior para os que são pecadores, porque foi para eles que ele veio. Ele diz, foi para eles que eu desci à terra. Jesus não veio à terra para os justos, foi para aquelas almas que estavam se perdendo, para que a gente fosse receber essa dignidade de ser chamados filhos de Deus. E como filhos herdeiros, diz a palavra, né? Herdeiro do céu, olha que graça. O céu é nossa casa. Nós somos herdeiros. Se somos herdeiros, o céu todo nos pertence. A gente precisa lembrar que o amor de Deus nos dá essa conquista, conquistar o paraíso, conquistar o céu. Então Jesus diz assim, que não tenham medo de se aproximar de mim. Muitas pessoas têm medo de se aproximar de Jesus, como se ele fosse um juiz rígido, que julga. E Jesus, ele só ama. Se você se arrepende, vai ao confessionário, o sangue de Jesus te purifica de todo pecado. Jesus disse, são eles que mais necessitam da minha misericórdia. Por isso que eu vim para eles, os pecadores. Em outra passagem, Jesus diz assim, aquele que tem mais pecado tem mais direito à minha misericórdia. Esse é um Deus que é amor, um Deus que só sabe nos amar. Em outra passagem, Jesus diz também assim, a alma que confia na minha misericórdia é a mais feliz, porque eu mesmo cuido dela. Veja, não perca tempo desconfiando de Deus. Quando a gente não acredita que a gente foi perdoado, a gente está desconfiando da misericórdia, desconfiando de Deus. Ele diz, a alma que confia na minha misericórdia é a mais feliz, porque eu mesmo cuido dela. Se você cuida de Jesus, se você confia na misericórdia de Jesus, ele diz aqui, ele afirma no Diário de Santa Faustina, que é ele mesmo que cuida de você. Se você quiser ler essa palavra, é a 1273. Então, confia no Senhor. Confia no Senhor e ele realizará o que está no teu coração. A vontade de Deus é fazer o bem para a gente, nos tornar feliz, não é? Aqui no diário, Jesus dá três grandes promessas em outro momento. Ele diz que aquele que confia, que venera a sua imagem, a imagem da divina misericórdia, venerará também, continuar as orações, né? Ele diz, aquele que confia, aquele que venera a sua imagem, ele vai, primeiro, ele vai conceder a graça da eternidade, da vida eterna, que já é grande demais. Segunda graça, ele diz que ele aqui na terra já será vencedor sobre todos os seus inimigos, glória a Deus. E ele diz que no último dia, ele será, mais ainda no último dia, na hora da morte, ele será vencedor sobre todos. Todos os espíritos, todos aqueles que estiverem contra a sua alma. Jesus dá essas três promessas para aqueles que veneram a divina misericórdia. Então, se você não tem um quadro da misericórdia em casa, eu te aconselho. Compra, nem que seja pequeno. Coloca num lugar de destaque na tua casa. E ali, que seja o lugar onde você vai rezar seu texto da misericórdia, pelo menos algumas vezes. O lugar consagrado à divina misericórdia. Quando for no dia da divina misericórdia, que é em abril, no segundo domingo da Páscoa, pega aquele quadro, se você puder, traz para onde está celebrando a festa da misericórdia, apresenta na hora da bênção dos ícones. Todo ano eu peço a Deus a graça de abençoar os quadros. Não posso trazer o meu, porque ele é muito grande.
mas, e eu sempre estou a serviço, mas eu tenho essa, dentro do meu coração, essa certeza que o Senhor abençoa, porque a gente confia, e se você confia, Ele dá com abundância. É isso. Que Deus te abençoe, que Deus te guarde, que Deus te proteja.

E agora vamos às novidades do santuário para você ficar por dentro. Primeiro grande evento vai ser o Terço dos Homens, no dia 27 desse mês. Último domingo do mês. Dia 27, o santuário vai estar repleto de homens com terço na mão. Como o Padre Adilson fala, né? Terço na mão, inimigo no chão. Então você é convidado a vir fazer parte dessa festa linda. É um encontro interestadual, ou seja, são vários estados que estarão aqui neste santuário. E você é convidado a vir. Se você faz parte dos homens do terço, venha com sua família. A gente disse que vai ter centenas de homens do terço, mas tem também as esposas, os filhos. É uma festa linda, lindíssima. Então venha para cá participar desse momento maravilhoso no dia 27 deste mês. Escute um pedacinho dessa canção feita para os homens do terço.

0: Então é isso, fica aí o convite para você no dia 27 vir fazer parte dessa festa linda. E também a gente quer convidar você que nos acompanha para o nosso Natal. A gente já começou a campanha do Natal, viu? Natal, Vida e Luz. Já está começando, já estão fazendo os novos reparos, a gente já está cuidando da iluminação, o santuário já está ficando bonito, os jardins estão lindos, não é? Novas roseiras plantadas. Chegou hoje uma imagem linda que veio comigo quando a gente vinha do Recife, a gente trouxe uma imagem linda. E mais duas pinhas portuguesa para colocar em uma das igrejas. Santuário, sempre que você vem, ele está diferente, porque aqui o padre tenta fazer o melhor para Deus. Então a gente está sempre inovando. Então se você vinha para cá, você vai ficar impressionado como está lindo. E você pode nos ajudar a fazer o Natal, porque a gente não tem ajuda de governo nem de nenhum órgão. A gente tem ajuda, sim, do povo de Deus, que faz a sua doação. Alguns amigos que quando chegam aqui ganham milagres, recebem graças grandes e faz doação em gratidão. E assim a gente ganhou muita coisa, né? Então, ganha sim, na medida do possível. Mas quando chega uma festa grande como o Natal, a gente tem que estender a mão e pedir a sua ajuda. Então, como é essa campanha? Você pode doar através do Pix. Você pode doar o valor de um pisca, né? Se você quer dar um pisca, você dá. Se você quer dar 5 pisca, 10 pisca, aí é com o seu coração, né? Sua generosidade, seu bolso. 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O número da nossa rádio, né? E você vai. Pode ser uma caixinha. Pode ser uma caixinha de pisca. Eu não sei quanto é uma caixinha hoje. Você sabe, Gustavo?
1: Clemente, depende muito do pisca. O valor em si.
0: Mais ou menos. Porque não pode ser muito fraco. Porque ele vai ficar exposto à chuva, né? A sol. Então não pode ser muito fraco.
1: Eu acho no mínimo uns 30 reais.
0: É isso, né? Então você pode dar uma caixinha de pisca só. E se você disser assim: ah, mas eu tenho um pisca em casa. Então traz pra gente. Se você puder dar, você pode entregar na rádio, pode trazer no santuário. Não importa a cor. Não importa, porque a gente precisa de muito pisca. São muitas árvores. E um caminho muito longo. Tem toda a trilha da misericórdia pra gente iluminar. Então fique à vontade para ajudar do seu jeito. 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
0: Tô. Moê também está vendendo, viu, gente? Tá. Moê está em São Paulo, curtindo agora, ganhou uma viagem de prêmio, né? Hoje ele alçou o voo e está em Aparecida, mas Moê também está vendendo. Bom, você pode também comprar através do WhatsApp, né? 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Não mande áudio não, que eu perco. Aí você na mensagem diz: eu quero uma rifa. E quando eu tiver com o talão, hoje eu já estou com o talão, graças a Deus, que teve gente que pediu, eu estava sem o talão. 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Agora, tem que mandar o comprovante para mim. Senão, eu não posso confirmar a venda, tá certo? 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Então, é isso. E aí, você vai ajudar. Deus te abençoa e a obra acontece.

agradecendo a todo mundo que esteve conosco, muitas pessoas perguntando se vai haver a Santa Missa aqui no santuário, hoje, segunda-feira, né? Muita gente sobe a serra porque na segunda não tem missa em outras igrejas. Pode vir sim, viu? A Santa Missa será com o Padre Roberto, que faz parte, né, dos sacerdotes que vão vir morar aqui no santuário. Você aproveita e conhece o Padre Roberto, que vai estar morando conosco em breve. Ele faz parte da fraternidade que foi formada aqui pelo Padre Adilson. Então, missa às 5 horas da tarde, viu? Com a graça de Deus. E a gente se encontra depois, às 7 horas da noite, no Boa Noite, Povo de Deus. E a gente termina agradecendo a Deus de coração pela sua audiência, por você estar conosco todos os dias. E a gente diz, com muita fé, não há poder maior do que o poder da Santíssima Trindade. E é com este poder que nós nos revestimos. Em nome do Pai, do Filho e do Espírito Santo. Amém.

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Olá, minha gente querida, muito boa tarde a você que me escuta agora pela Rádio Agnus Dei FM. Estamos começando mais um programa Querigma pela frequência 106.7, pelo nosso aplicativo ou pela nossa página terradamisericórdia.com.br. As dúvidas católicas para você aqui na nossa Agnus Dei FM. Com você, o Padre Edson Rodrigues. Muito boa tarde, como foi seu final de semana? Foi tranquilo? Foi à missa ontem? Muito bem, um bom católico vai à missa dia de domingo. Estamos juntos então para mais uma semana. Hoje é dia 7 de setembro de 2026, dia da pátria hoje, programa de número 46, estamos juntos. Saudando a você que está conosco na cidade, no campo, onde quer que esteja, com a gente, ligado pela frequência ou pelo aplicativo diretamente. E o nosso zap à sua disposição, 87-99185-3312, vou repetir, 87-99185-3312. O querigma desta segunda-feira está no ar. Dizem.

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1: E a gente segue, essa semana estamos, continuamos o mês da Bíblia, não é? Seguimos o mês de setembro, mês da Bíblia. E a gente terminou semana passada de ver os livros do Antigo Testamento. Você está lembrado? A gente terminou com os livros proféticos, né? E fechamos então o bloco do Antigo Testamento. Nessa primeira parte do programa, a gente está, devido ao mês da Bíblia, a gente está vendo um pouco, passando a limpo um pouco a questão da Sagrada Escritura de um modo geral. Depois a gente vai passar a questão do profeta Daniel mais adiante nos programas. Mas aqui hoje, depois de termos terminado o Antigo Testamento, a gente vai começar hoje a dar uma olhada no Novo Testamento. E é importante aqui lembrar o seguinte: não são duas Bíblias. Nem tampouco a gente pode ficar olhando só um lado sem olhar o outro. Há religiões e há igrejas que só consideram o Antigo Testamento, não consideram o Novo. Daí Jesus praticamente não existe nesse sentido, como Deus principalmente. Para nós católicos, tanto é importante o Antigo Testamento como o Novo Testamento. Porém, existe uma especificação em cada um deles. Por isso vamos ver agora a questão do Novo Testamento, uma visão geral do Novo Testamento, para a gente poder entrar nos livros do Novo Testamento, que são quantos? 27, né? Lembra que o Antigo Testamento eram 46. O Novo Testamento tem 27 livros, totalizando 73 livros na Bíblia católica. A gente já explicou essa diferença. A Bíblia católica tem 73 livros, a Bíblia protestante tem 7 livros a menos. Então, católico lê Bíblia católica. E não adianta dizer, ah, não é a mesma coisa. Já expliquei que não é a mesma coisa, já expliquei quais as consequências desses 7 livros retirados da Bíblia, para nós como católicos, o que significa, não é a mesma coisa de jeito nenhum. Já expliquei como é que você identifica a Bíblia católica, né? Seja pela quantidade de livros, 73, seja pela autorização dos bispos para poder a Bíblia ser impressa. A gente já explicou tudo isso em programas passados. Hoje a gente vai se concentrar então no Novo Testamento. Daqui para frente, você com sua Bíblia aí também pode ir conferindo, pode observando as situações, e a gente vai passar a limpo então a questão do Novo Testamento. Bom, o que que a gente poderia dizer então, o que é o Novo Testamento, esses 27 livros? Nada mais é do que esse conjunto de livros que conservam o testemunho das gerações primeiras, dos discípulos, seguidores de Jesus. Nós vamos encontrar, por exemplo, ensinamentos de Jesus, a sua vida, vamos encontrar as primeiras comunidades cristãs, como foram se desenvolvendo a partir do próprio Jesus. O Novo Testamento tem a finalidade de testemunhar como o cristianismo se desenvolveu diante de várias situações, com pessoas, com comunidades e tudo mais. Então, os livros servem inicialmente para nos relatar essa realidade da igreja, sobretudo com a vinda de Jesus, a encarnação, a presença de Jesus no mundo, o seu ensinamento, as consequências deste ensinamento, com a sua paixão, morte e ressurreição, ascensão, e depois contar como a igreja permaneceu, como seguiu em frente. Enfim, o Novo Testamento é uma visão a partir da pessoa de Jesus. Até o Antigo Testamento não tinha acontecido a encarnação. Dali para frente, a partir do Evangelho de São Mateus, Marcos, Lucas e João, os quatro evangelistas começam a falar sobre a encarnação, a vinda de Jesus ao mundo e tudo mais, todo o desenrolar de sua vida. Não existe data precisa para se dizer quando começou o Novo Testamento. Não se esqueça que nós temos a Escritura, a tradição e o magistério. Está lembrado disso? E que eu falei para vocês essa realidade? A igreja não tem só Bíblia, a igreja tem, além da Bíblia, tem a tradição, com T maiúsculo, né? E o magistério da igreja, que é o Papa com os nossos bispos. A inspiração do Novo Testamento vem do fato de que a mensagem de fé, escrita para determinada comunidade, é recebida e transmitida como divinamente revelada. Isso é importante saber. A igreja passou a estudar a autenticidade e a fidelidade dessas mensagens. Quando a gente lê um texto no Novo Testamento, escute bem isto. Precisamos saber, primeiro, a quem se dirigiu aquele texto, qual contexto de época, o que estava acontecendo no momento, a linguagem que foi usada, quem escreveu aquele texto, porque senão a gente cai numa coisa chamada literalismo. O que é literalismo? É aquilo de que a gente diz assim, é assim que está escrito, foi desse jeito que está escrito, desse jeito. Isso é muito perigoso na Bíblia, viu? E tem muita gente usando a

Se o olho da gente leva a pecar, arranca o olho. Como é que fica isso? Quanta gente sem olho seria hoje, praticamente? É claro que um texto desse tem uma realidade, uma razão de ser, que foi escrito num tempo para determinada situação. Não posso levar a... Jesus vai dizer, se a mão leva a pecar, arranca a mão. Gente, o que ia ter de gente sem mão? Então não se trata de pegar o texto ao pé da letra. É fácil dizer, está escrito assim, mas há certos textos que, se a gente for dizer está escrito assim, complica. Então, ao ler um texto bíblico, é preciso entender quem escreveu, para quem escreveu e sobre qual realidade escreveu. É aquele texto, por exemplo, eu já dei esse exemplo, vou voltar aqui a falar para vocês. Aquele texto de São Paulo que diz assim: maridos, amai as vossas mulheres. Mulheres, sejam submissas aos vossos maridos. Se eu ler esse texto apenas sem entender o contexto da época, o que era mulher para a época, a situação que São Paulo escreveu, para quem ele escreveu, eu vou dizer o que é a Bíblia machista. Está mandando a mulher ficar debaixo dos pés do homem, simplesmente. Ou seja, você entendeu que eu não posso pegar o texto ao pé da letra simplesmente sem saber para quem foi? Se eu não souber, por exemplo, qual a condição da mulher da época, o que era mulher para a época, aí fica difícil entender um texto desse. Eu vou dizer de fato que a Bíblia é machista, porque está mandando a mulher ficar submissa ao marido, mas a ideia vem de uma cultura e de uma época bem distinta da nossa, em que a mulher tinha o seu papel inferiorizado. Isso por conta também do próprio ciclo, da própria situação de derramamento de sangue, enfim, de uma série de fatores que tinha na época. É claro que São Paulo, movido por aquela mentalidade, ia dizer que a mulher seria submissa ao marido. Aí eu pego o texto hoje, não olho o contexto da situação, não olho o tempo, aí digo, não, então a Bíblia está mandando a mulher ficar debaixo do pé do homem, então ela é machista. Isso é ignorância bíblica. Deus criou homem e mulher em pé de igualdade. Tanto é que saiu da costela, como se diz a comparação. Não foi da cabeça para não ser superior, nem dos pés para ser inferior. Foi da costela para caminhar lado a lado. Houve até uma campanha da fraternidade sobre essa realidade, chamada Mulher e Homem, Imagem de Deus. Não tem como a gente pegar um texto ao pé da letra e dizer, foi desse jeito, é assim porque está escrito desse jeito. Isso é literalismo, repito, fundamentalismo, é pior ainda. É pegar o texto ao pé da letra e dizer, é assim porque assim está escrito. Não e não. Quando a gente for ler a Bíblia, seja qualquer passagem do Antigo, do Novo Testamento, não se esqueça de fazer uma oração ao Espírito Santo, uma curta oração, pedindo que o Espírito Santo ilumine a sua mente, para que possa entender aquilo que Deus quer lhe falar a partir daquela palavra. Ninguém lê a Bíblia, ninguém deve ler a Bíblia sem antes rezar ao Espírito Santo, pedindo que ele ilumine a sua mente, que ele possa clarear a sua mente, para que você possa compreender o que Deus tem a lhe dizer naquele momento da leitura, que se torna, de certo modo, a leitura orante. O Novo Testamento, ele tem uma organização dos textos que é bem curiosa. Primeiro ele começa com os evangelhos, né? Os quatro evangelhos: Mateus, Marcos, Lucas e João. O primeiro evangelho escrito foi São Marcos. Mas a gente vai entender ao longo dos programas por que essa ordem foi invertida. Seguindo o Novo Testamento, você tem os Atos dos Apóstolos. E os Atos dos Apóstolos, o nome diz, ali estão contados os feitos que os apóstolos realizaram. Quem escreveu esse livro foi São Lucas. Depois tem as cartas paulinas, a primeira e segunda carta aos Tessalonicenses, a primeira e segunda carta aos Coríntios, a carta aos Gálatas, aos Romanos, aos Filipenses, a Filemon, aos Colossenses, aos Efésios, a primeira e segunda carta a Timóteo, a carta a Tito, e a controvertida história, que aí não se sabe bem ao certo se São Paulo teria escrito a carta aos Hebreus, mas provavelmente não foi ele que escreveu. Depois vem outras cartas para frente, as chamadas universais, católicas. Aí tem a carta de São Tiago, as duas cartas de Pedro, as três cartas de São João e a carta de Judas. Depois vem o Apocalipse de São João, o temido livro do Apocalipse de São João, que é o maior dos livros quando nos referimos ao livro mais lembrado, com símbolos, com, vamos dizer, catástrofes. O povo fica espantado. É o último livro da Bíblia, não só em localização, mas também em data, em conteúdo. A gente vai ver em detalhes depois cada livro.
E aqui, só para a gente encerrar esse comentário sobre o Novo

0: Testamento, é preciso dizer que não são dois testamentos separados. Precisa ficar claro para a gente que Jesus jamais veio à Terra para abolir o que o Antigo Testamento continha. Jamais. Jesus mesmo que afirma que veio para dar pleno cumprimento à lei e aos profetas. O Antigo Testamento ilumina o que está escrito no Novo Testamento. E o Novo Testamento, ele realiza o que está escrito no Antigo Testamento. O que está escrito no Antigo Testamento foi uma preparação para o que iria acontecer no Novo Testamento. Hoje a gente deu essa geral do Novo Testamento para você entender que nós temos 27 livros na nossa Bíblia Católica. E os livros, eles vão desde o Evangelho de São Mateus até o Apocalipse de São João. É a nossa visão de hoje sobre o Novo Testamento. E o Querigma volta daqui a pouco, depois do intervalo, com perguntas. Tem perguntas, tem curiosidades do nosso povo aqui. O povo quer saber sobre a questão das religiosas, das freiras. Por que é que tem freira que vive no convento e freira que não vive no convento? Por que os padres vestem a cor preta? Esses assuntos estão no programa de hoje e outros tantos em nosso Querigma, que volta daqui a pouco, depois do intervalo. Até já.
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2: Quatro e 16.
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Estamos de volta ao som da música Mistério, do Padre Zezinho. E essa música está no disco Quietude. E é uma canção que fala sobre a dificuldade de ver Jesus, de compreender Jesus, dizendo: não sei aonde habitas, não sei aonde moras, não sei te descrever, não sei falar bonito quando és tão infinito e eu tão incapaz de te entender. Só sei que és minha luz e que és o nosso Deus. Linda canção do Padre Zezinho, 1985, música bonita, música para oração, de fato, é uma oração profunda. Essa música chamada Mistério. Vamos ver um pedacinho.

Aí a canção bonita, linda a canção do Padre Zezinho. Quero mandar um abraço para o novo sacerdote da nossa diocese de Pesqueira, Padre Israel, Frei Israel, lá em Pesqueira, foi ordenado sábado passado. Nós temos mais um padre na nossa diocese, que beleza. Deus o abençoe e o seu ministério, meu irmão. Mandar um abraço para o Padre Elvis, lá em João Pessoa, que esteve com a gente esse final de semana também, lá em Pesqueira, fazendo a formação sobre a pastoral familiar, encaminhamentos para a pastoral familiar em nossas paróquias. Atenção, equipes de casais, movimentos de casais. Nossas paróquias têm novas diretrizes, têm novas orientações de como desenvolver a pastoral familiar nas paróquias. Procure seu padre, aqueles que foram para o encontro de Pesqueira, para desenvolver a pastoral familiar mais conveniente em nossas paróquias. Um abraço ao pessoal de Fortaleza que esteve com a gente nesse final de semana. Uma grande equipe de Fortaleza, veio um ônibus completo, esteve lá no Monte da Graça conosco lá em Pesqueira e nos disseram que acompanham a Agnus Dei FM pelo aplicativo. Um abraço a vocês, um abraço de todos nós aqui da Agnus Dei para vocês aí de Fortaleza, no Ceará. Mas agora vamos para as perguntas. Vamos sim, tem gente perguntando coisa aqui, que curiosidades sim, interessantes, viu? Vou trazer aqui uma pergunta que chega. Maria do Rosário, lá de Passira, perguntou: padre, por que que tem freira que vive no convento e tem freira que não vive no convento? Aí é interessante a diferença de convento e casa religiosa. Tem uma diferença aí, viu? Precisa entender essas duas coisas. No começo da formação das primeiras congregações, muitos anos, as irmãs viviam num convento. Atualmente existem conventos e tem também as casas religiosas. Principalmente hoje, entre os mais idosos, quando uma mulher se apresenta como religiosa, eles logo dizem que ela mora num convento. Religiosa, a gente já viu aqui no programa, que se refere a freira. Toda vez que a igreja usa religiosa, está falando de freira. A palavra convento, ela vem do latim, que significa assembleia. E tem origem na Assembleia Romana, onde os cidadãos se reuniam para tratar de questões administrativas, de justiça. E aí, com o surgimento da vida consagrada, eles passaram a ocupar edifícios cedidos para reuniões religiosas. Então, a palavra passou a se referir ao lugar onde os religiosos viviam. Normalmente, eles eram fechados, distantes de centros urbanos. Eram grandes construções, áreas verdes para favorecer a meditação, o silêncio, a oração, os trabalhos. Mas com o passar do tempo, a vida religiosa consagrada foi se ajustando às realidades. E os conventos, que eram grandes construções, eles deram lugar a casas comuns, com espaço suficiente para moradia, para convivência, com uma capela, para o lugar de lazer das religiosas e tudo mais. Então, quando a gente chama de freira para as irmãs e frei para um irmão, eles são então irmã e irmãos de todos. E tanto o frei quanto a freira são assim por causa da opção que fizeram por Jesus, que é o irmão por excelência da gente. O convento nada mais é do que a morada de muitas expressões da vida consagrada. Por exemplo, ordens religiosas antigas conservam suas origens e os lugares onde começaram. Muitos mosteiros ocupavam o convento. A vida contemplativa em clausura está em lugares como os conventos. Mas nem toda a vida religiosa está no convento. Algumas ordens religiosas não têm nem mesmo uma moradia, como no caso, por exemplo, os eremitas, que vivem isolados em desertos, em florestas. O que caracteriza a vida consagrada não são os conventos, mas é a opção radical por Jesus e pela humanidade que aqueles irmãos consagrados fizeram. A freira é uma consagrada religiosa e não existe nenhuma distinção senão na forma que cada uma decide viver e manifestar a sua vida consagrada. Se é em clausura, se é secular, se é num convento, sob qualquer uma das formas, os consagrados abraçam os conselhos evangélicos de pobreza, de obediência e de castidade, celibato consagrado, a partir de uma família religiosa específica. Tem freira que trabalha com educação, tem freira que trabalha com hospital, tem freira que trabalha com a própria paróquia, na catequese, na organização da paróquia. Tem vários carismas diferentes. E tem freira que fica exclusivamente dentro de um convento, apenas em vida de oração, contemplativa, num ambiente fechado. Porque a igreja também se sustenta principalmente da oração.
Então tem carisma para todas as situações. Por isso tem freira que mora dentro de um convento e tem freira que mora fora do convento. Ambas têm a mesma missão, a mesma consagração. Só que por conta da opção de cada uma, cada um foi morar num lugar específico. Hoje tem pergunta de todo tipo. Aqui tem uma pergunta que chega da Diocese de Petrolina. Padre, por que que os padres usam preto? Bom, o padre tem uma veste chamada veste talar. A veste talar, que é chamada batina, é mais do que um simples traje. Este hábito, predominantemente preto para os padres, ele tem em seu tecido significados espirituais que vão do luto até a humildade. Vamos entender então melhor essa questão da batina. Veja, eu disse que a batina chama-se veste talar. Esse nome talar vem do latim, que significa até ao calcanhar, indicando então o comprimento original da batina, que vai até o calcanhar. A batina era a veste comum do povo do Império Romano. Após as invasões dos bárbaros, então, que usavam vestimentas curtas, a batina foi sendo abandonada pela população, mas preservada e adotada pela igreja como traje próprio dos padres, sobretudo dentro da ação litúrgica, dentro das celebrações. Por que a cor preta? A cor padrão dos sacerdotes é intencional e simbólica também. Ela reflete o despojamento e a dedicação total daquele padre. O preto é tradicionalmente a cor do luto e da penitência. O padre que usa a batina, ele sabe que ele está, por aqueles gestos, morto para o mundo, renunciando às vaidades e interesses do mundo para se consagrar inteiramente a Deus. A cor indica que o padre não é a fonte da luz. Ah, que bonito isso, né? A cor preta que nós usamos é para dizer que a gente não é fonte de luz, mas a luz é Jesus, que veste o branco do esplendor. Mas nós somos o recipiente através do qual a luz divina deve ser refletida. Por isso que os padres usam preto. Aí o preto é nesse sentido. O preto não tem brilho. Como o padre não deve ter brilho, quem deve brilhar é Jesus. Sobre isso tem uma canção bonita do padre Zezinho chamada Como a Lua. E ele diz assim: meu coração é como a lua lá no céu. Eu também não tenho luz. Se eu ilumino alguma coisa, deve ser a luz imensa de Jesus que brilha em mim sem que eu mereça. Mas é Jesus que está brilhando, mesmo quando eu não mereço esse favor. É bondade do Senhor, é graça do Senhor. A música diz exatamente isso. Então o preto nas vestes dos padres é para dizer que nós não temos luz. A luz é de Jesus. O simbolismo de morrer para o mundo a partir dessa realidade de vestir a batina preta.

0: Daí a canção Como a Lua, a música que eu citei agora há pouco, que o Padre Zezinho cantou pra gente, mostrando que nós somos apenas um reflexo da luz de Deus no mundo. Querigma volta daqui a pouco, voltaremos daqui a pouco com o terceiro bloco. E temos questões a ver aqui ainda, viu? Questões ligadas à questão dos bispos, à questão do ser católico, ser cristão e tantas outras questões que estão ainda pendentes aqui, que chegaram no nosso zap 87991853312. Várias pessoas mandando suas perguntas aqui. Eu volto daqui a pouco, terceiro bloco volta já com mais Querigma para você. Até já.
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0: 4:37.
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Estamos de volta para o nosso terceiro bloco de nosso querigma nesta tarde de segunda-feira, feriado deste 7 de setembro. Estamos juntos ao som do Padre Ezequiel Dalpozo, Padre Gaúcho, cantando a música do Padre Jonas Abibi, Eu Quero.

Abraçamos a você, então, pelo nosso WhatsApp 87991853312. Estamos juntos e vamos às perguntas, mais perguntas do nosso povo aqui, olha. Ô padre, por que é que os bispos se aposentam com 75 anos? Quando chega a 75 anos, tem que se aposentar? É, boa pergunta. Antes de falar de bispo se aposentar, eu quero lembrar que ontem nós celebramos a vida de dois bispos nossos, né? Dois bispos, ex-bispos nossos, Dom Dino e Dom Francisco. Os dois, uma curiosidade, viu? Eles nasceram no mesmo dia, mês e ano. Ontem foi o aniversário dos dois, dos nossos ex-bispos, Dom Bernardino Marquiol e Dom Francisco Biazin. Por que que os bispos devem renunciar aos 75 anos? Isso já é antigo, viu? Na igreja ninguém se aposenta. Não. A igreja tem a sua hierarquia estruturada nas dioceses. Cada diocese conta com um bispo ou mais bispos, de acordo com o tamanho da diocese. E algumas dioceses têm mais de um bispo, dependendo do tamanho da diocese, como por exemplo Recife, é uma arquidiocese, que é uma capital. Tem o arcebispo e tem dois bispos auxiliares. Inclusive um deles é filho da cidade de Arco Verde, nosso querido Dom Nereudo, que é filho de Arco Verde, né? Da cidade de Arco Verde. Então o que acontece? Até a década de 60, os bispos poderiam renunciar às suas dioceses quando achasse melhor. Seja por questão de saúde, por idade avançada. Mas ali, claro que o bispo não deixa de ser bispo, né? Nem de ser daquela diocese. Mas passa a sua função para outro bispo, para administrar, para santificar, pelos sacramentos, para pregar a palavra de Deus. Então o Papa Paulo VI, por meio de uma carta que ele escreveu, chamada Ecclesiae Sanctae, ou seja, a Santa Igreja, ele orientou que os bispos e também os padres apresentassem a renúncia de suas funções quando completassem 75 anos. Quando, mais para frente, em 83, então essa orientação do Papa entrou no direito canônico, que são as leis da igreja. Não é uma aposentadoria compulsória, é bom que se diga, porque na igreja ninguém se aposenta. Não é uma demissão, não é um fim de um ministério. O bispo, o padre, chamado emérito, ele se torna emérito a partir da renúncia. Emérito continua com um vínculo, digamos assim, mesmo que se não passe a exercer as atividades que caracterizam um bispo titular ou um pároco, mas ele continua na igreja, é claro. O Papa Leão XIV não aceitou o pedido de renúncia, por exemplo, apresentado pelo arcebispo do Rio de Janeiro, Dom Orani Tempesta, o cardeal. Ele pediu ao cardeal que permanecesse mais 2 anos à frente da diocese. Já o arcebispo de Aparecida, Dom Orlando Brandes, apresentou o pedido de renúncia na época ao Papa Francisco em 2023. Ele recebeu como resposta do Papa o pedido para continuar até os 80 anos à frente da diocese de Aparecida. O cardeal Dom Raimundo Damasceno, que foi o arcebispo anterior a Dom Orlando, também ficou até os 80 anos. Então muitos bispos chegam saudáveis aos 75 anos e podem continuar suas funções. Por outro lado, bispos e padres podem se sentir enfraquecidos pela idade e se dedicar à igreja de outra forma. Por exemplo, padres que com a idade se sentem limitados para conduzir paróquias, mas estão prontos para colaborar na formação de novos padres, por exemplo, capelão de hospital, eles podem ajudar os outros em outras funções. Nem todo padre precisa ter paróquia. Não é porque é padre que tem que ter uma paróquia. Tem padre que pode servir a diocese em outras coisas. Há vários padres que servem a diocese em outras situações. Não precisa ser um pároco. Vários padres servem em outros campos da igreja e estão, da mesma forma, servindo a igreja de qualquer padre, como se tivesse uma paróquia, normal. Essa indicação dos 75 anos assumida pela igreja, o objetivo é, assim, dar um sentido maior de renovação ao quadro de hierarquia com certa periodicidade. Mas 75 anos é muito relativo, isso aí é flexível. Pede-se com 75, mas pode-se chegar aos 75, como foi o caso que a gente viu aqui de Aparecida e do Rio de Janeiro, que os bispos estavam em forma e o Papa pediu mais tempo para frente. Não é obrigatória a renúncia. Os papas, por exemplo, tem papa que passa certamente 75 anos, Francisco passou, mas o Papa Bento XVI, que esteve à frente da igreja durante 8 anos, ele renunciou quando tinha 85 anos e ele viveu mais 10 anos para frente, como Papa emérito. Já o Papa João Paulo II, quando fez 80 anos e muito enfraquecido pela doença, ele disse assim: a força não é um problema meu, mas daquele que me chamou. E o Papa João Paulo II conduziu a igreja por mais 5 anos, até quando Deus quis.
Então, o bispo, quando ele deixa a diocese, deixa as suas funções e entrega para outro bispo, ele continua ligado à sua diocese como bispo emérito. Não é aposentado. Os padres idosos também precisam ter assegurado esse vínculo com a missão da igreja. Catequista emérito existe? Aí é que é a questão, né? Agente pastoral emérito existe? Certamente todos os católicos continuam sempre vinculados à igreja, mesmo que as forças físicas não permitam, como era antigamente. Por isso é importante manter a ligação com os catequistas antigos, mesmo que tenham deixado suas funções, viu? Visitá-los, trocar informações com eles, com os agentes pastorais idosos, gente que já serviu a igreja, mas hoje está aposentado, não tem mais condição, e manter unida a família que é a igreja. Isso é importantíssimo, não? Ter essa questão ligada a entender que não é porque a pessoa renunciou ou as condições não dão mais para fazer o que fazia que não serve mais na igreja, de jeito nenhum. Então, os bispos e padres, eles têm essa dinâmica na igreja. 75 é uma idade base, pode ser mais, pode ser menos, dependendo da situação. E a última pergunta do nosso programa de hoje, eu já falei, acho que foi nos primeiros programas aqui do mês de julho, que eu falei para vocês essa situação. Gente, uma coisa é ser cristão, outra coisa é ser católico. Então, vamos entender uma situação e outra, certo? Quando eu fui batizado, quando você foi batizado, ali você se tornou, em primeiro lugar, cristão. Um cristão é uma pessoa que segue Jesus Cristo. Então não só existe cristão católico, existem cristãos de várias igrejas diferentes. Os evangélicos, eles não acreditam em Jesus, não seguem Jesus? Seguem, são cristãos. Quem segue Jesus é cristão. Isso é uma coisa, isso aí é a religião. Eu já expliquei isso lá nos primeiros programas. É a religião. Qual é a sua religião? Católica? Não. Não. A minha religião é cristã. Eu sou cristão. Essa é a religião. Como se fosse um guarda-chuva bem grande, debaixo dele estão aqueles que são cristãos. Aí não só tem católico. Aí o meu irmão da igreja protestante ali, ele é cristão. Enquanto religião, nós temos a mesma religião. Agora, enquanto igreja, nós somos diferentes. Por eu ter sido batizado na igreja católica, a minha igreja é católica. Ele foi batizado na igreja evangélica, a igreja dele é evangélica. Então, eu sou um cristão católico. Cristão enquanto religião, católico enquanto pertencente a uma igreja. Quando a gente vai no livro dos Atos dos Apóstolos, o capítulo 11, lá se diz que foi em Antioquia que os discípulos foram chamados pela primeira vez de cristãos. Então a palavra cristão, e é usado também pelo apóstolo São Pedro em uma carta, para nos lembrar que seguir o Filho de Deus é uma fonte de orgulho. São Pedro vai dizer para nós assim, no capítulo 4, na primeira carta: se for um cristão que é insultado, não se envergonhe e dê glória a Deus por esse nome. Já a palavra católico não está no Novo Testamento. Não, não está. É simplesmente uma palavra grega que significa universal. A palavra católico significa isso. E a primeira pessoa que usou o nome católico na igreja foi Santo Inácio de Antioquia, no século II, quando ele escreveu uma carta aos fiéis da cidade chamada Esmirna. E na carta, Santo Inácio disse assim: onde quer que o bispo apareça, haja também a comunidade. Assim como onde quer que esteja Jesus, aí está a Igreja Católica. O que o bispo disse mostra claramente que a catolicidade, ela se refere ao universal da salvação. Ou seja, a salvação é para todo mundo. A partir do Concílio de Constantinopla, ali em 381, o credo, a profissão de fé que a gente reza, integrou então as quatro situações da igreja. Ela é una, santa, católica e apostólica. Então, fica claro pra gente, deve ficar bem claro isso para todo mundo. Você é cristão porque é seguidor de Jesus e a sua religião é cristã. E você é católico porque você foi batizado na igreja católica.
E a palavra católica significa que está presente no mundo inteiro.

0: No Querigma de hoje fica por aqui. Estaremos de volta amanhã, nesse mesmo horário, aqui na nossa rádio Agnus Dei, a partir das 16 horas estaremos juntos. Todos os dias a gente está junto, né? Então amanhã eu chego aqui para a gente conversar mais sobre a Sagrada Escritura e sobre as questões ligadas à doutrina da Igreja Católica. Falar em Sagrada Escritura, você já começou a ler o livro de Daniel? Tem o mês de setembro todinho para ler esses 14 capítulos de Daniel. O livro de Daniel no Antigo Testamento. Comece a ler na Bíblia, viu? Não é no celular, não. Vou voltar a dizer, celular não é Bíblia. Não, na Bíblia, palavra de Deus. Pegue sua Bíblia, deixe de preguiça. Pegue sua Bíblia, procure o livro de Daniel no Antigo Testamento e comece a ler. A gente vai estudar esse livro aqui no programa também, dentro da nossa programação, certo? Seu altarzinho da Bíblia, como é que tá? Ou não fez ainda? Faça. Estamos na primeira semana ainda da Bíblia, né? Da semana da Bíblia. Já quase segunda, praticamente. Mas faça o seu altarzinho na Bíblia, da Bíblia, na sua casa. Muito obrigado a você que esteve com a gente. Você vai ficar com a Santa Missa agora às 5 da tarde. Depois segue o nosso texto mariano e a programação noturna de nossa rádio Agnus Dei. Um grande abraço para você. Deus te abençoe. Até amanhã.
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0: 4:57.
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2: 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Em suas atitudes, o Divino Mestre nos ensina que o valor inegociável da pessoa está acima de qualquer observância religiosa. Ele não apenas cura, mas também liberta para uma vida nova, disponível para servir e amar a Deus. 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

0: Irmãos e irmãs, sejamos todos bem-vindos e bem-vindas a este Monte Santo, a este Monte Sagrado, a Terra da Misericórdia. A você que nos acompanha pela Agnus Dei, o nosso boa tarde, muito obrigado por estar conosco nesta tarde, celebrando a Eucaristia. A Eucaristia, onde nos alimentamos pela palavra e também da Eucaristia, o pão vivo descido do céu. Iniciando a nossa Eucaristia, tragamos a este altar do Senhor nossas preces, nossas intenções. Rezemos por cada homem e cada mulher que faz essa terra, por cada colaborador deste grande projeto, por todos os filhos e filhas da misericórdia. Vamos confiá-los pela intercessão da Virgem a nosso Senhor, o Jesus misericordioso. Com fé, vamos juntos invocar a Santíssima Trindade, em nome do Pai e do Filho e do Espírito Santo.
1: Amém.
0: A graça de nosso Senhor Jesus Cristo, o amor do Pai, a comunhão do Espírito Santo, estejam sempre convosco.
1: Bendito seja Deus que nos reuniu no amor de Cristo.
0: O Senhor Deus que nos chama à mesa da palavra, nos chama a uma conversão de vida. Vamos pedir, neste início eucarístico, perdão a Deus de nossas faltas, dos nossos pecados. Quantas vezes que nós estamos com o coração fechado à palavra. E o Salmo de ontem, 94, nos ensinava para que não fechemos o nosso coração, mas que possamos sempre ouvir a voz de Deus. Pelo coração fechado, a voz, a palavra de Deus, supliquemos o seu perdão.

0: Deus, nosso Pai misericordioso, tenha compaixão de nós. Perdoe nossos pecados e nos conduza à vida eterna.
1: Amém.
0: Oremos. Ó Deus, olhai com bondade os que redimistes e adotastes como filhos e filhas, e concedei aos que creem no Cristo a verdadeira liberdade e a herança eterna. Por nosso Senhor Jesus Cristo, vosso Filho, que é Deus, e convosco vive e reina na unidade do Espírito Santo por todos os séculos dos séculos.
1: Amém.

da primeira carta de São Paulo aos Coríntios. Irmãos, é voz geral está acontecendo entre vós um caso de imoralidade e de imoralidade tal que nem entre os pagãos continua a acontecer. Um dentre vós está convivendo com a própria madrasta. No entanto, estáis inchados de orgulho, ao invés de vestir de luto, a fim de que fosse tirado do meio de vós aquele que assim procede. Pois bem, embora ausente do corpo, mas presente em espírito, eu julguei como se estivesse aí entre vós esse tal que tem procedido assim. Em nome do Senhor Jesus, estando vós e eu espiritualmente reunidos com o poder do Senhor nosso Jesus, entregamos tal homem a Satanás para a ruína da carne, a fim de que o espírito seja salvo no dia do Senhor. Vós vos gloriais sem razão. Acaso...

Não sois um Deus a quem agrade a iniquidade. Não pode o mal morar convosco, nem os ímpios poderão permanecer perante os vossos olhos.

detestais o que pratica a iniquidade e destruís o mentiroso. Ó Senhor, abandonais o sanguinário, o perverso e enganador.

0: O Senhor esteja convosco.
1: Ele está no meio de nós.
0: Proclamação do Evangelho de Jesus Cristo segundo Lucas.
1: Glória a vós, Senhor.
0: Aconteceu num dia de sábado que Jesus entrou na sinagoga e começou a ensinar. Aí havia um homem cuja mão direita era seca. Os mestres da lei e os fariseus o observavam para verem se Jesus iria curá-lo em dia de sábado e assim encontrarem motivo para o acusá-lo. Jesus, porém, conhecendo seus pensamentos, disse ao homem da mão seca: levanta-te e fica aqui no meio. E ele se levantou e ficou de pé. Disse-lhe Jesus: eu vos pergunto, o que é permitido fazer no sábado, o bem ou o mal? Salvar uma vida ou deixar que se perca? Então Jesus olhou para todos que observavam ao seu redor e disse ao homem: estende a tua mão. O homem assim o fez e sua mão ficou curada. Eles ficaram com muita raiva e começaram a discutir entre si sobre o que poderiam fazer contra Jesus. Palavra da salvação.
1: Glória a vós, Senhor.

0: É sempre bom e necessário invocar o Espírito Santo para que sempre nos deixemos ser guiados por Ele. Creio que nós falamos muito, ou se não muito, mas bastante, de Deus como Pai, de Jesus como Filho, e às vezes fazemos confusão que Jesus é Deus, que Deus é Jesus. E deixamos de lado o Espírito Santo. Aquele que esteve presente lá na gravidez de Maria, aquele que esteve no batismo de Jesus, aquele que guiou Jesus ao deserto, aquele que baixou em Pentecostes. Daí ser fundamental que nós sempre invoquemos e nos deixemos ser conduzidos, guiados pelo Espírito Santo, para que vivamos a unidade. Aqui na igreja nós nos reunimos, mas precisamos viver unidos. Aqui nos reunimos, mas precisamos sempre viver unidos. E se lembra da leitura de ontem de São Paulo aos Romanos, ele falava de três mandamentos, o adultério, por exemplo, a cobiça. Mas o essencial que São Paulo dizia ontem, que nós só podemos dever uma coisa ao outro, o amor mútuo, e não outra coisa. E hoje aos Coríntios, o que diz São Paulo? É voz geral que está acontecendo entre vós um caso de imoralidade. E de imoralidade tal que entre os pagãos não se costuma acontecer. Creio que isso deve chamar nossa atenção enquanto cristãos. Se São Paulo não admitia a imoralidade entre os pagãos, imaginemos entre nós cristãos, discípulos, seguidores de nosso Senhor Jesus. O quanto devemos nos esforçar para que de fato o nosso corpo seja morada do Espírito Santo. Como diz o próprio São Paulo, não seja algo de fornicação, mas de fato morada de Deus, morada do Espírito Santo. Um dentre vós está convivendo com a própria madrastra. Aqui lembra também São Paulo, quando nos diz, olha, se um de vós pecar e levar o outro a pecar, seria melhor amarrar uma pedra de moinho no pescoço e atirar-se ao mar. Nós, cristãos, não temos o direito de ser causa de escândalo para ninguém. Mas, ao contrário, precisamos, de fato, buscar de forma incansável a santidade para que possamos dar e oferecer também ao outro a oportunidade de ser santo, como nos pede, nos ensina Jesus. Sede santos, como vosso Pai é santo, sede perfeitos, como vosso Pai é perfeito. E no nosso salmo de hoje, o salmo 5, o que o salmista reza para a gente? Na vossa justiça, guiai-me, Senhor. Na vossa justiça, guiai-me, Senhor. Rezemos, na vossa justiça, guiai-me, Senhor. Querida família, você que nos acompanha em Peregrinos Day, você ouvinte, quantas vezes que nós queremos fazer justiça do nosso jeito, do nosso modo. Ontem eu ouvi confissões que eu acho que eu voltei para casa torto, de tanto ouvir. E o que chamou minha atenção é que no final, eu creio que 70% dos que confessaram disseram, eu posso pedir um conselho para o Senhor? Depois da confissão realizada, da absolvição, depois de alguma coisa que orientei para eles, a pergunta era, eu posso pedir um conselho para o Senhor? O Papa Paulo VI disse uma coisa lá no passado, nos anos 60, que o maior pecado da humanidade nos anos 60 é que nós não sabemos mais o que é pecado. Parece-me que nós achamos que tudo é permitido ao cristão. De fato, como diz São Paulo, tudo é permitido, mas nem tudo convém ao cristão. Nem tudo convém ao cristão. Portanto, creio que seja fundamental que nós rezemos sempre ao Senhor: na vossa justiça guiai-me, Senhor. E aí, o que, que eu preciso? Da ação, da presença do Espírito Santo em minha vida. Deixar-se ser levado, guiado, abandonar-se plenamente, totalmente na ação do Espírito Santo. Para que nós aprendamos a quê? A cuidar um dos outros. Aprendamos a olhar para o outro com o olhar de misericórdia, o olhar do amor, da compaixão, nunca da pena. Porque Jesus, num dia de sábado, que era preceito, precisava se guardar o sábado, porque era lei, o que que acontece? Jesus está na sinagoga e ali tem um homem que está lá a precisar da misericórdia, do amor, da compaixão. Mas vejam que os mestres da lei, que poderiam ter feito tudo bem, observavam Jesus para o condenar. Vamos ver o que é que ele vai fazer. E aquele homem da mão seca, talvez lá no canto da sinagoga. O que nós sabemos, que quem tivesse, se assim posso dizer, algum defeito no corpo, alguma diferença, era tido como pecador. Ele ou seus antepassados haviam pecado e agora estava pagando pelo pecado. Ele estava lá. E nosso Senhor Jesus mostra para que e para quem veio. Diz ao homem, o homem da mão seca lá no canto: vem e fica aqui no meio. Ele tornou-se o centro da atenção da sinagoga naquele instante. Aquele homem rejeitado, aquele homem excluído, tornou-se agora o centro de todo aquele encontro. E nosso Senhor Jesus procura futucar as autoridades. Eu vos pergunto: é permitido fazer o bem no sábado ou o mal? Olha a pergunta de Jesus. É permitido fazer no sábado o bem ou o mal? Salvar uma vida ou deixar que se perca? Ninguém responde nada. Todos fixam os olhos em nosso Senhor Jesus. Será que ele vai curar? Será que ele vai fazer algo que não é permitido em dia de sábado? Como eles vão dizer mais tarde: você tem aí 6 dias para fazer e vai fazer no 7º dia do Senhor? Como que para fazer o bem tivesse o dia e a hora, e não se pudesse fazer no momento que o outro precisa, necessita. Eu gosto muito de perguntar nas comunidades: quem é o teu próximo? E eles respondem com muita alegria: é meu pai, é minha mãe, é minha irmã, é meu filho. Nada. O que este já me pertence ou eu pertenço a eles? Meu próximo é só olhar para o samaritano. É aquele que estende a sua mão em minha direção, que precisa da minha ajuda. Este é o meu próximo. E neste caso aqui, era o homem, mão seca. Então Jesus diz para ele: estende a tua mão. O homem assim o fez e sua mão ficou curada. E eles ficaram com raiva e começaram a discutir entre si sobre o que poderiam fazer contra Jesus. E nós sabemos o que fizeram com Jesus. Por quê? O ódio, a raiva, a inveja. E foi justamente a leitura de ontem, a segunda, o não cobiçar. Ficamos muitas vezes, né, pegando a leitura de hoje, a primeira, e o nosso evangelho, olhando para a vida do outro, comentando a vida do outro, muitas vezes denegrindo a imagem do outro, e ficamos sempre olhando para o que o outro é, para o que o outro tem. Quando eu preciso ter sonhos, ter objetivos e começar então a luta para chegar lá aonde desejo, ao invés de ficar pensando, olhando no que o outro tem. E aí a cobiça, a inveja, o que fizeram com Jesus. Peçamos, irmãos e irmãs, e você aí em casa, que nos acompanha pela Agnus Dei, ao Espírito Santo de Deus, para que não nos deixemos levar pelas seduções do mundo do mal, mas que nos permitamos ser levados, guiados, iluminados pela ação do Espírito Santo. E possamos praticar o amor, praticar a caridade para com o nosso próximo, não vivendo a imoralidade, mas buscando sempre a santidade, que a encontramos quando decidimos pelo seguimento a Jesus, nosso Senhor. Louvado seja nosso Senhor Jesus Cristo.
1: Para sempre seja louvado.
0: Pela intercessão de nossa mãe Maria Santíssima, vamos ao seu filho Jesus confiar nossas preces, nossos pedidos, nossas intenções. E você que está em casa também pode colocar sua prece, sua intenção, e vamos tudo apresentar ao Senhor.
1: A cada prece rezemos: Senhor, acolhei a nossa prece.
0: Senhor, acolhei a nossa prece.
1: Pela igreja e seus ministros ordenados, para que sejam na sociedade promotores da verdadeira libertação anunciada e operada por Jesus. Rezemos.
0: Senhor, acolhei a nossa prece.
1: Pelos governantes de nossa pátria, que celebra 204 anos de sua independência, e por todo o povo brasileiro, para que conduzam a nação pelos caminhos da concórdia, da justiça e da paz. Rezemos.
0: Senhor, acolhei a nossa prece.
1: Pela comunidade aqui reunida, para que siga os ensinamentos de Jesus, se liberte de toda maldade e se empenhe em buscar a pureza e a verdade. Rezemos.
0: Senhor, escutai a nossa prece. Por todos os colaboradores desta obra, por todos os filhos e filhas da misericórdia, para que o Senhor nunca lhes permita faltar a misericórdia, rezemos. Senhor, acolhei a nossa prece. Ó Deus, em vosso costumeiro amor de Pai, escutai nossas preces, pois vos pedimos por Jesus, que é vosso Filho, na unidade do Espírito Santo.
1: Amém.
0: Você de casa, meu irmão, minha irmã, faça sua oferta ao Senhor, da vida, da família, do trabalho, desta nova semana.

0: Orai, irmãos e irmãs, para que essa igreja em oração possa oferecer um sacrifício aceito por Deus Pai Todo-Poderoso.
1: Receba o Senhor por tuas mãos este sacrifício, para a glória do seu nome, para o nosso bem e de toda a sua santa igreja.
0: Ó Deus, fonte da verdadeira piedade e da paz, concedei que vos honremos dignamente nesta celebração, e pela fiel participação nos sagrados mistérios, sejam reforçados os laços que nos unem, por Cristo nosso Senhor.
1: Amém.
0: O Senhor esteja convosco.
1: Ele está no meio de nós.
0: Corações ao alto.
1: Nosso coração está em Deus.
0: Demos graças ao Senhor nosso Deus.
1: É nosso dever e nossa salvação.
0: Na verdade, é digno e justo. É nosso dever e salvação dar-vos graças sempre e em todo lugar. Senhor Pai Santo, Deus Eterno e Todo-Poderoso, por Cristo Senhor nosso. Por este mistério pascal, Ele realizou a obra admirável de nos chamar do pecado e da escravidão da morte à glória de sermos agora raça escolhida, sacerdócio régio, nação santa e povo que vos pertence, para anunciarmos por toda parte os vossos grandes feitos. Ó Pai, que nos chamaste das trevas à vossa luz maravilhosa, por isso, com os anjos e arcanjos, os tronos e as dominações e todos os coros celestes, entoamos o hino da vossa glória, cantando a uma só voz.
1: Sim.

0: Na verdade, ó Pai, vós sois santo, fonte de toda santidade. Santificai, pois, estes dons, derramando sobre eles o vosso Espírito, a fim de que se tornem para nós o corpo e o sangue do Senhor Jesus Cristo.
1: Enviai o vosso Espírito Santo.
0: Estando para ser entregue e abraçando livremente a paixão, Jesus tomou o pão, pronunciou a bênção de ação de graças, partiu e o deu a seus discípulos, dizendo: tomai todos e comei. Isto é o meu corpo, que será entregue por vós.

Do mesmo modo, no fim da ceia, ele tomou o cálice em suas mãos e, dando graças novamente, o entregou a seus discípulos, dizendo: tomai todos e bebei. Este é o cálice do meu sangue, o sangue da nova e eterna aliança, que será derramado por vós e por todos para a remissão dos pecados. Faze isto em memória de mim.

0: Eis, irmãos e irmãs, o mistério da fé.
1: Anunciamos, Senhor, a vossa morte e proclamamos a vossa ressurreição. Vinde, Senhor Jesus.
0: Celebrando, pois, o memorial da morte e ressurreição do vosso Filho, nós vos oferecemos, ó Pai, o pão da vida e o cálice da salvação. E vos agradecemos, porque nos tornastes dignos de estar aqui na vossa presença e vos servir.
1: Aceitai, ó Senhor, a nossa oferta.
0: Suplicante vos pedimos que, participando do corpo e sangue de Cristo, sejamos reunidos pelo Espírito Santo num só corpo.
1: O Espírito nos una num só corpo.
0: Lembrai-vos, ó Pai, da vossa Igreja, que se faz presente pelo mundo inteiro. Que ela cresça na caridade, em comunhão com bispos da diocese, Dom José Luiz, com o Papa Leão, com o nosso bispo José Luiz, os bispos do mundo inteiro, os presbíteros, os diáconos e todos os ministros do vosso povo.
1: Lembrai-vos, ó Pai, da vossa Igreja.
0: Lembrai-vos também, na vossa misericórdia, dos nossos irmãos e irmãs que adormeceram na esperança da ressurreição. E de todos que partiram desta vida, acolhei-os junto a vós na luz da vossa face.
1: Concedei-lhes, ó Senhor, a luz eterna.
0: Enfim, nós vos pedimos, tende piedade de todos nós e dai-nos participar da vida eterna com a Virgem Maria, Mãe de Deus, São José, seu esposo, os apóstolos e todos os santos que neste mundo viver na vossa amizade, a fim de vos louvarmos e glorificarmos, por Jesus Cristo, vosso Filho. Por Cristo, com Cristo, em Cristo, a vós, Deus Pai Todo-Poderoso, na unidade do Espírito Santo, toda honra e toda glória, por todos os séculos dos séculos.

0: guiados, irmãos e irmãs, pelo Espírito Santo, que ora em nós e por nós, elevemos ao Pai nossas mãos e a uma só voz rezemos. Pai nosso que estais nos céus, santificado seja o vosso nome. Venha a nós o vosso reino, seja feita a vossa vontade, assim na terra como no céu. O pão nosso de cada dia nos dai hoje. Perdoai-nos as nossas ofensas, assim como nós perdoamos a quem nos tem ofendido. E não nos deixeis cair em tentação, mas livrai-nos do mal. Livrai-nos todos os males, ó Pai, e dê-nos hoje a vossa paz. Ajudados pela vossa misericórdia, sejamos sempre livres do pecado e protegidos de todos os perigos, enquanto aguardamos a feliz esperança e a vinda do nosso Salvador, Jesus Cristo.
1: Vosso é o reino, o poder e a glória para sempre.
0: Senhor Jesus Cristo, dissestes aos vossos apóstolos: eu vos deixo a paz, eu vos dou a minha paz. Não olhei os nossos pecados, mas a fé que anima a vossa igreja. Dai-lhe, segundo o vosso desejo, a paz e a unidade. Vós que sois Deus com o Pai e o Espírito Santo.
1: Amém.
0: A paz do Senhor esteja sempre convosco.
1: O amor de Cristo nos uniu.

0: quem come minha carne e bebe meu sangue permanece em mim e eu nele. Eis o Jesus ressuscitado, Cordeiro de Deus, que tira o pecado do mundo.
1: Senhor, eu não sou digno de que entreis em minha morada, mas dizei uma palavra e serei salvo.
0: Cristo nos guarde para a vida eterna.

0: Oremos. Senhor, que alimentais e fortaleceis vossos fiéis com o pão da palavra e da Eucaristia, concedei-nos desfrutar de tal modo destes dons do vosso amado Filho, que mereçamos para sempre viver em comunhão com Ele, que vive e reina pelos séculos dos séculos.
1: Amém.
0: Ave Maria, cheia de graça, o Senhor é convosco. Bendita sois vós entre as mulheres, e bendito é o fruto do vosso ventre, Jesus. Santa Maria, Mãe de Deus, rogai por nós, pecadores, agora e na hora de nossa morte.
1: Amém.
0: Maria, Mãe da Igreja,
1: rogai por nós.
0: A você que reza conosco, nosso muito obrigado pela sua presença aqui na Terra da Misericórdia. E a você que nos acompanha à distância aí pela Agnus Dei, nosso muito obrigado pela audiência. Desejamos a você uma santa, abençoada noite e que a paz esteja em seu coração e com toda a sua família. O Senhor esteja convosco.
1: Ele está no meio de nós.
0: Abençoe-vos Deus Todo-Poderoso, Pai e Filho e Espírito Santo.
1: Amém.
0: Uma boa noite a todos e de paz. Eu vos acompanhe.
1: Graças.

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0: 6 horas. Na tradição da igreja, a hora da Anunciação a Maria. Estamos juntos e queremos nos dirigir à Mãe de Jesus, Mãe de Deus e Mãe da Igreja. Ó Virgem Clementíssima, escutai nossas preces. Vinde nosso auxílio, colocai-nos sob a vossa proteção. Convido você que me escuta a rezar conosco a belíssima oração do Ângelus. Estamos reunidos e reunidas em nome do Pai, do Filho e do Espírito Santo.
1: Amém.
0: O anjo do Senhor anunciou a Maria.
1: E ela concebeu do Espírito Santo.
0: Ave Maria, cheia de graça, o Senhor é convosco. Bendita sois vós entre as mulheres. Bendito é o fruto do vosso ventre, Jesus.
1: Santa Maria, Mãe de Deus, rogai por nós, pecadores, agora e na hora de nossa morte. Amém.
0: Eis aqui a serva do Senhor.
1: Faça-se em mim segundo a vossa palavra.
0: Ave Maria, cheia de graça, o Senhor é convosco. Bendita sois vós entre as mulheres. Bendito é o fruto do vosso ventre, Jesus.
1: Santa Maria, Mãe de Deus, rogai por nós, pecadores, agora e na hora de nossa morte. Amém.
0: E o Verbo se fez carne
1: e habitou entre nós.
0: Ave Maria, cheia de graça, o Senhor é convosco. Bendita sois vós entre as mulheres, bendito é o fruto do vosso ventre, Jesus.
1: Santa Maria, Mãe de Deus, rogai por nós, pecadores, agora e na hora de nossa morte. Amém.
0: Glória ao Pai, ao Filho e ao Espírito Santo,
1: como era no princípio, agora e sempre. Amém.
0: Oremos. Ó Deus, derramai a vossa graça em nossos corações, para que, conhecendo pela mensagem do anjo a encarnação do vosso Filho, cheguemos por sua paixão e cruz à glória da ressurreição. Por nosso Senhor Jesus Cristo vos pedimos, na unidade do Espírito Santo.
1: Amém.
0: Tenham todos e todas uma abençoada noite. Que o Senhor fecunde seus corações e ilumine seus caminhos. O Senhor vos abençoe e vos guarde. Em nome do Pai, do Filho e do Espírito Santo.
1: Amém.

0: Ave Maria, Mãe de Deus e Nossa Mãe. 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

nos unimos com você e por você nesta oração do Santo Terço, em que vamos contemplar os mistérios gozosos. Pedimos à Virgem Maria que interceda por nós, para que rezemos com devoção e piedade esta santa oração. Apresente agora as tuas intenções.

0: Pelo sinal da Santa Cruz, livra-nos Deus nosso Senhor dos nossos inimigos. Em nome do Pai, e do Filho, e do Espírito Santo.
1: Amém.
0: Uno-me a todos os santos que estão no céu, a todos os justos que estão sobre a terra, a todas as almas fiéis que estão neste lugar. Uno-me a vós, meu Jesus, para louvar dignamente vossa Santa Mãe e louvar-vos a vós, nela e por ela. Renuncio a todas as distrações que me sobrevierem durante este terço, que quero recitar com modéstia, atenção e devoção, como se fosse o último de minha vida. Assim seja. Nós os oferecemos, Trindade Santíssima, este creio, para honrar os mistérios todos de nossa fé, este Pai Nosso e estas três Ave Marias, para honrar a unidade de vossa essência e a trindade de vossas pessoas. Pedimos-vos uma fé viva, uma esperança firme e uma caridade ardente. Creio em Deus Pai Todo-Poderoso,
2: Criador do céu e da terra, e em Jesus Cristo, seu único Filho, nosso Senhor, que foi concebido pelo poder do Espírito Santo, nasceu da Virgem Maria, padeceu sob Pôncio Pilatos, foi crucificado, morto e sepultado, desceu à mansão dos mortos, ressuscitou ao terceiro dia, subiu aos céus, está sentado à direita de Deus Pai Todo-Poderoso, donde há de vir julgar os vivos e os mortos. Creio no Espírito Santo, na Santa Igreja Católica, na comunhão dos santos, na remissão dos pecados, na ressurreição da carne, na vida eterna. Amém.
0: Pai nosso que estais nos céus, santificado seja o vosso nome. Venha a nós o vosso reino, seja feita a vossa vontade, assim na terra como no céu.
3: O pão nosso de cada dia nos dai hoje, perdoai-nos as nossas ofensas, assim como nós perdoamos a quem nos tem ofendido. E não nos deixeis cair em tentação, mas livrai-nos do mal. Amém.
0: Ave Maria, cheia de graça, o Senhor é convosco. Bendita sois vós entre as mulheres, e bendito é o fruto do vosso ventre, Jesus.
3: Santa Maria, Mãe de Deus, rogai por nós, pecadores, agora e na hora de nossa morte. Amém.
0: Ave Maria, cheia de graça, o Senhor é convosco. Bendita sois vós entre as mulheres, e bendito é o fruto do vosso ventre, Jesus.
3: Santa Maria, Mãe de Deus, rogai por nós, pecadores, agora e na hora de nossa morte. Amém.
0: Ave Maria, cheia de graça, o Senhor é convosco. Bendita sois vós entre as mulheres, e bendito é o fruto do vosso ventre, Jesus.
3: Santa Maria, Mãe de Deus, rogai por nós, pecadores, agora e na hora de nossa morte. Amém.
0: Glória ao Pai, ao Filho e ao Espírito Santo.
3: Assim como era no princípio, agora e sempre, e por todos os séculos dos séculos. Amém.
0: Ó bom Jesus,
3: perdoai-nos, livrai-nos do fogo do inferno, levai as almas todas para o céu, e socorrei principalmente as que mais precisarem.
0: Ó Maria concebida sem pecado,
3: rogai por nós que recorremos a vós.
0: São José,
3: rogai por nós.
0: Nós vos oferecemos, Senhor Jesus, esta primeira dezena, em honra de vossa encarnação no seio de Maria, e vos pedimos, por esse mistério e por sua intercessão, uma profunda humildade, assim seja. Pai nosso que estais nos céus, santificado seja o vosso nome, venha a nós o vosso reino, seja feita a vossa vontade, assim na terra como no céu.
3: O pão nosso de cada dia nos dai hoje, perdoai-nos as nossas ofensas, assim como nós perdoamos a quem nos tem ofendido. E não nos deixeis cair em tentação, mas livrai-nos do mal. Amém.
0: Ave Maria, cheia de graça, o Senhor é convosco. Bendita sois vós entre as mulheres, e bendito é o fruto do vosso ventre, Jesus.
3: Santa Maria, Mãe de Deus,

0: na hora de nossa morte. Amém.
1: Ave Maria, cheia de graça, o Senhor é convosco. Bendita sois vós entre as mulheres, e bendito é o fruto do vosso ventre, Jesus.
0: Santa Maria, Mãe de Deus, rogai por nós, pecadores, agora e na hora de nossa morte. Amém.
1: Ave Maria, cheia de graça, o Senhor é convosco. Bendita sois vós entre as mulheres, e bendito é o fruto do vosso ventre, Jesus.
0: Santa Maria, Mãe de Deus, rogai por nós, pecadores, agora e na hora de nossa morte. Amém.
1: Ave Maria, cheia de graça, o Senhor é convosco. Bendita sois vós entre as mulheres, e bendito é o fruto do vosso ventre, Jesus.
0: Santa Maria, Mãe de Deus, rogai por nós, pecadores, agora e na hora de nossa morte. Amém.
1: Ave Maria, cheia de graça, o Senhor é convosco. Bendita sois vós entre as mulheres, e bendito é o fruto do vosso ventre, Jesus.
0: Santa Maria, Mãe de Deus, rogai por nós, pecadores, agora e na hora de nossa morte. Amém.
1: Ave Maria, cheia de graça, o Senhor é convosco. Bendita sois vós entre as mulheres, e bendito é o fruto do vosso ventre, Jesus.
0: Santa Maria, Mãe de Deus, rogai por nós, pecadores, agora e na hora de nossa morte. Amém.
1: Ave Maria, cheia de graça, o Senhor é convosco. Bendita sois vós entre as mulheres, e bendito é o fruto do vosso ventre, Jesus.
0: Santa Maria, Mãe de Deus, rogai por nós, pecadores, agora e na hora de nossa morte. Amém.
1: Ave Maria, cheia de graça, o Senhor é convosco. Bendita sois vós entre as mulheres, e bendito é o fruto do vosso ventre, Jesus.
0: Santa Maria, Mãe de Deus, rogai por nós, pecadores, agora e na hora de nossa morte. Amém.
1: Glória ao Pai, ao Filho e ao Espírito Santo.
0: Assim como era no princípio, agora e sempre, e por todos os séculos dos séculos. Amém.
1: Ó bom Jesus,
0: perdoai-nos e livrai-nos do fogo do inferno, levai as almas todas para o céu, e socorrei principalmente as que mais precisarem.
1: Ó Maria concebida sem pecado,
0: rogai por nós que recorremos a vós.
1: São José,
0: rogai por nós.
1: Nós os oferecemos, Senhor Jesus, esta segunda dezena, em honra da visitação de vossa Santa Mãe, a sua prima Santa Isabel, e da santificação de São João Batista, e vos pedimos, por esse mistério e pela intercessão de vossa Mãe Santíssima, a caridade para com o nosso próximo, assim seja.
2: Pai nosso que estais no céu, santificado seja o vosso nome, venha a nós o vosso reino, seja feita a vossa vontade, assim na terra como no céu.
3: O pão nosso de cada dia nos dai hoje, perdoai-nos as nossas ofensas, assim como nós perdoamos a quem nos tem ofendido. E não nos deixeis cair em tentação, mas livrai-nos do mal. Amém.
2: Ave Maria, cheia de graça, o Senhor é convosco. Bendita sois vós entre as mulheres, e bendito é o fruto do vosso ventre, Jesus.
0: Santa Maria, Mãe de Deus, rogai por nós, pecadores, agora e na hora de nossa morte. Amém.
2: Ave Maria, cheia de graça, o Senhor é convosco. Bendita sois vós entre as mulheres, e bendito é o fruto do vosso ventre, Jesus.
0: Santa Maria, Mãe de Deus, rogai por nós, pecadores, agora e na hora de nossa morte. Amém.
2: Ave Maria, cheia de graça, o Senhor é convosco. Bendita sois vós entre as mulheres, e bendito é o fruto do vosso ventre, Jesus.
0: Santa Maria, Mãe de Deus, rogai por nós, pecadores, agora e na hora de nossa morte. Amém.
2: Ave Maria, cheia de graça, o Senhor é convosco. Bendita sois vós entre as mulheres, e bendito é o fruto do vosso ventre, Jesus.
0: Santa Maria, Mãe de Deus, rogai por nós, pecadores, agora e na hora de nossa morte. Amém.
2: Ave Maria, cheia de graça, o Senhor é convosco. Bendita sois vós entre as mulheres, e bendito

0: bendito é o fruto do vosso ventre, Jesus.
1: Santa Maria, Mãe de Deus, rogai por nós, pecadores, agora e na hora de nossa morte. Amém.
0: Ave Maria, cheia de graça, o Senhor é convosco. Bendita sois vós entre as mulheres, e bendito é o fruto do vosso ventre, Jesus.
1: Santa Maria, Mãe de Deus, rogai por nós, pecadores, agora e na hora de nossa morte. Amém.
0: Ave Maria, cheia de graça, o Senhor é convosco. Bendita sois vós entre as mulheres, e bendito é o fruto do vosso ventre, Jesus.
1: Santa Maria, Mãe de Deus, rogai por nós, pecadores, agora e na hora de nossa morte. Amém.
0: Ave Maria, cheia de graça, o Senhor é convosco. Bendita sois vós entre as mulheres, e bendito é o fruto do vosso ventre, Jesus.
1: Santa Maria, Mãe de Deus, rogai por nós, pecadores, agora e na hora de nossa morte. Amém.
0: Ave Maria, cheia de graça, o Senhor é convosco. Bendita sois vós entre as mulheres, e bendito é o fruto do vosso ventre, Jesus.
1: Santa Maria, Mãe de Deus, rogai por nós, pecadores, agora e na hora de nossa morte. Amém.
0: Ave Maria, cheia de graça, o Senhor é convosco. Bendita sois vós entre as mulheres, e bendito é o fruto do vosso ventre, Jesus.
1: Santa Maria, Mãe de Deus, rogai por nós, pecadores, agora e na hora de nossa morte. Amém.
0: Glória ao Pai, ao Filho e ao Espírito Santo.
2: Assim como era no princípio, agora e sempre, e por todos os séculos dos séculos. Amém.
0: Ó bom Jesus,
2: perdoai-nos e livrai-nos do fogo do inferno, levai as almas todas para o céu e socorrei principalmente as que mais precisarem.
0: Ó Maria, concebida sem pecado,
2: rogai por nós que recorremos a vós.
0: São José,
2: rogai por nós.
3: Nós os oferecemos, Senhor Jesus, esta terceira dezena em honra de vosso nascimento no estábulo de Belém. E vos pedimos, por este mistério e pela intercessão de vossa Mãe Santíssima, o desapego dos bens terrenos, o desprezo das riquezas e o amor da pobreza, assim seja. Pai nosso que estais nos céus, santificado seja o vosso nome, venha a nós o vosso reino, seja feita a vossa vontade, assim na terra como no céu.
4: O pão nosso de cada dia nos dai hoje, perdoai-nos as nossas ofensas, assim como nós perdoamos a quem nos tem ofendido. E não nos deixeis cair em tentação, mas livrai-nos do mal. Amém.
3: Ave Maria, cheia de graça, o Senhor é convosco. Bendita sois vós entre as mulheres, e bendito é o fruto do vosso ventre, Jesus.
2: Santa Maria, Mãe de Deus, rogai por nós, pecadores, agora e na hora de nossa morte. Amém.
3: Ave Maria, cheia de graça, o Senhor é convosco. Bendita sois vós entre as mulheres, e bendito é o fruto do vosso ventre, Jesus.
2: Santa Maria, Mãe de Deus, rogai por nós, pecadores, agora e na hora de nossa morte. Amém.
3: Ave Maria, cheia de graça, o Senhor é convosco. Bendita sois vós entre as mulheres, e bendito é o fruto do vosso ventre, Jesus.
2: Santa Maria, Mãe de Deus, rogai por nós, pecadores, agora e na hora de nossa morte. Amém.
3: Ave Maria, cheia de graça, o Senhor é convosco. Bendita sois vós entre as mulheres, e bendito é o fruto do vosso ventre, Jesus.
2: Santa Maria, Mãe de Deus, rogai por nós, pecadores, agora e na hora de nossa morte. Amém.
3: Ave Maria, cheia de graça, o Senhor é convosco. Bendita sois vós entre as mulheres, e bendito é o fruto do vosso ventre, Jesus.
2: Santa Maria, Mãe de Deus, rogai por nós, pecadores, agora e na hora de nossa morte. Amém.
3: Ave Maria, cheia de graça, o Senhor é convosco. Bendita sois vós entre as mulheres, e bendito é o fruto do vosso ventre, Jesus.
2: Santa Maria, Mãe de Deus,
4: rogai por nós, pecadores, agora e na hora de nossa morte. Amém.
3: Ave Maria, cheia de graça, o Senhor é convosco. Bendita sois vós entre as mulheres, e bendito é o fruto do vosso ventre, Jesus.
4: Santa Maria, Mãe de Deus, rogai por nós, pecadores, agora e na hora de nossa morte. Amém.
3: Ave Maria, cheia de graça, o Senhor é convosco. Bendita sois vós entre as mulheres, e bendito é o fruto do vosso ventre, Jesus.
4: Santa Maria, Mãe de Deus, rogai por nós, pecadores, agora e na hora de nossa morte. Amém.
3: Ave Maria, cheia de graça, o Senhor é convosco. Bendita sois vós entre as mulheres, e bendito é o fruto do vosso ventre, Jesus.
4: Santa Maria, Mãe de Deus, rogai por nós, pecadores, agora e na hora de nossa morte. Amém.
3: Ave Maria, cheia de graça, o Senhor é convosco. Bendita sois vós entre as mulheres, e bendito é o fruto do vosso ventre, Jesus.
4: Santa Maria, Mãe de Deus, rogai por nós, pecadores, agora e na hora de nossa morte. Amém.
3: Glória ao Pai, ao Filho e ao Espírito Santo.
4: Assim como era no princípio, agora e sempre, e por todos os séculos dos séculos. Amém.
3: Ó bom Jesus,
4: perdoai-nos e livrai-nos do fogo do inferno, levai as almas todas para o céu, e socorrei principalmente as que mais precisarem.
3: Ó Maria concebida sem pecado,
4: rogai por nós que recorremos a vós.
3: São José,
4: rogai por nós.
3: Nós os oferecemos, Senhor Jesus, esta quarta dezena, em honra à vossa apresentação no templo e da purificação de Maria, e vos pedimos, por este mistério e por sua intercessão, uma grande pureza de corpo e de alma, assim seja.
5: Pai nosso que estais nos céus, santificado seja o vosso nome. Venha a nós o vosso reino, seja feita a vossa vontade, assim na terra como no céu.
4: O pão nosso de cada dia nos dai hoje, perdoai-nos as nossas ofensas, assim como nós perdoamos a quem nos tem ofendido. E não nos deixeis cair em tentação, mas livrai-nos do mal. Amém.
5: Ave Maria, cheia de graça, o Senhor é convosco. Bendita sois vós entre as mulheres, e bendito é o fruto do vosso ventre, Jesus.
4: Santa Maria, Mãe de Deus, rogai por nós, pecadores, agora e na hora de nossa morte. Amém.
5: Ave Maria, cheia de graça, o Senhor é convosco. Bendita sois vós entre as mulheres, e bendito é o fruto do vosso ventre, Jesus.
4: Santa Maria, Mãe de Deus, rogai por nós, pecadores, agora e na hora de nossa morte. Amém.
5: Ave Maria, cheia de graça, o Senhor é convosco. Bendita sois vós entre as mulheres, e bendito é o fruto do vosso ventre, Jesus.
4: Santa Maria, Mãe de Deus, rogai por nós, pecadores, agora e na hora de nossa morte. Amém.
5: Ave Maria, cheia de graça, o Senhor é convosco. Bendita sois vós entre as mulheres, e bendito é o fruto do vosso ventre, Jesus.
4: Santa Maria, Mãe de Deus, rogai por nós, pecadores, agora e na hora de nossa morte. Amém.
5: Ave Maria, cheia de graça, o Senhor é convosco. Bendita sois vós entre as mulheres, e bendito é o fruto do vosso ventre, Jesus.
4: Santa Maria, Mãe de Deus, rogai por nós, pecadores, agora e na hora de nossa morte. Amém.
5: Ave Maria, cheia de graça, o Senhor é convosco. Bendita sois vós entre as mulheres, e bendito é o fruto do vosso ventre, Jesus.
4: Santa Maria, Mãe de Deus, rogai por nós, pecadores, agora e na hora de nossa morte. Amém.
5: Ave Maria, cheia de graça, o Senhor é convosco. Bendita sois vós entre as mulheres, e bendito é o fruto do vosso ventre, Jesus.
4: Santa Maria, Mãe de Deus, rogai por nós, pecadores, agora e na hora de nossa morte. Amém.
5: Ave Maria, cheia de graça, o Senhor é convosco. Bendita sois vós entre as mulheres, e bendito é o fruto do vosso ventre, Jesus.
4: Santa Maria, Mãe de Deus, rogai por nós, pecadores, agora e na hora de nossa morte. Amém.
5: Ave Maria, cheia de graça, o Senhor é convosco. Bendita sois vós entre as mulheres, e bendito é o fruto do vosso ventre, Jesus.
4: Santa Maria, Mãe de Deus, rogai por nós, pecadores, agora e na hora de nossa morte. Amém.
5: Ave Maria, cheia de graça, o Senhor é convosco. Bendita sois vós entre as mulheres, e bendito é o fruto do vosso ventre, Jesus.
4: Santa Maria, Mãe de Deus, rogai por nós, pecadores, agora e na hora de nossa morte. Amém.
5: Glória ao Pai, ao Filho e ao Espírito Santo.
4: Assim como era no princípio, agora e sempre, e por todos os séculos dos séculos. Amém.
5: Ó bom Jesus,
4: perdoai-nos e livrai-nos do fogo do inferno, levai as almas todas para o céu, e socorrei principalmente as que mais precisarem.
5: Ó Maria concebida sem pecado,
4: rogai por nós que recorremos a vós.
5: São José,
6: rogai por nós.
3: Nós os oferecemos, Senhor Jesus, esta quinta dezena, em honra ao vosso reencontro por Maria, e vos pedimos, por este mistério e por sua intercessão, a verdadeira sabedoria. Pai nosso que estais nos céus, santificado seja o vosso nome, venha a nós o vosso reino, seja feita a vossa vontade, assim na terra como no céu.
4: O pão nosso de cada dia nos dai hoje, perdoai-nos as nossas ofensas, assim como nós perdoamos a quem nos tem ofendido. E não nos deixeis cair em tentação, mas livrai-nos do mal. Amém.
3: Ave Maria, cheia de graça, o Senhor é convosco. Bendita sois vós entre as mulheres, e bendito é o fruto do vosso ventre, Jesus.
4: Santa Maria, Mãe de Deus, rogai por nós, pecadores, agora e na hora de nossa morte. Amém.
3: Ave Maria, cheia de graça, o Senhor é convosco. Bendita sois vós entre as mulheres, e bendito é o fruto do vosso ventre, Jesus.
4: Santa Maria, Mãe de Deus, rogai por nós, pecadores, agora e na hora de nossa morte. Amém.
3: Ave Maria, cheia de graça, o Senhor é convosco. Bendita sois vós entre as mulheres, e bendito é o fruto do vosso ventre, Jesus.
4: Santa Maria, Mãe de Deus, rogai por nós, pecadores, agora e na hora de nossa morte. Amém.
3: Ave Maria, cheia de graça, o Senhor é convosco. Bendita sois vós entre as mulheres, e bendito é o fruto do vosso ventre, Jesus.
4: Santa Maria, Mãe de Deus, rogai por nós, pecadores, agora e na hora de nossa morte. Amém.
3: Ave Maria, cheia de graça, o Senhor é convosco. Bendita sois vós entre as mulheres, e bendito é o fruto do vosso ventre, Jesus.
4: Santa Maria, Mãe de Deus, rogai por nós, pecadores, agora e na hora de nossa morte. Amém.
3: Ave Maria, cheia de graça, o Senhor é convosco. Bendita sois vós entre as mulheres, e bendito é o fruto do vosso ventre, Jesus.
4: Santa Maria, Mãe de Deus, rogai por nós, pecadores, agora e na hora de nossa morte. Amém.
3: Ave Maria, cheia de graça, o Senhor é convosco. Bendita sois vós entre as mulheres, e bendito é o fruto do vosso ventre, Jesus.
4: Santa Maria, Mãe de Deus, rogai por nós, pecadores, agora e na hora de nossa morte. Amém.
3: Ave Maria, cheia de graça, o Senhor é convosco. Bendita sois vós entre as mulheres, e bendito é o fruto do vosso ventre, Jesus.
4: Santa Maria, Mãe de Deus, rogai por nós, pecadores, agora e na hora de nossa morte. Amém.
3: Ave Maria, cheia de graça, o Senhor é convosco. Bendita sois vós entre as mulheres, e bendito é o fruto do vosso ventre, Jesus.
4: Santa Maria, Mãe de Deus, rogai por nós, pecadores, agora e na hora de nossa morte. Amém.
3: Ave Maria, cheia de graça, o Senhor é convosco. Bendita sois vós entre as mulheres, e bendito é o fruto do vosso ventre, Jesus.
4: Santa Maria, Mãe de Deus, rogai por nós, pecadores, agora e na hora de nossa morte. Amém.
3: Glória ao Pai, ao Filho e ao Espírito Santo.
4: Assim como era no princípio, agora e sempre, e por todos os séculos dos séculos. Amém.
3: Ó bom Jesus,
4: perdoai-nos e livrai-nos do fogo do inferno, levai as almas todas para o céu, e socorrei principalmente as que mais precisarem.
3: Ó Maria concebida sem pecado,
4: rogai por nós que recorremos a vós.
3: São José,
4: rogai por nós.
3: Infinitas graças vos damos, soberana Rainha, pelos benefícios que todos os dias recebemos de vossas mãos liberais. Dignai-vos agora e para sempre tomar-nos debaixo de vosso poderoso amparo, e para mais vos obrigar, vos saudamos com uma salve, Rainha.
6: Salve, Rainha, Mãe de Misericórdia, vida, doçura e esperança nossa, salve. A vós bradamos, degredados filhos de Eva, a vós suspiramos, gemendo e chorando neste vale de lágrimas. Eia, pois, advogada nossa, esses vossos olhos misericordiosos a nós volvei. E depois deste desterro, mostrai-nos Jesus, bendito o fruto do vosso ventre. Ó clemente, ó piedosa, ó doce sempre Virgem Maria, rogai por nós, ó Santa Mãe de Deus,
4: para que sejamos dignos das promessas de Cristo. Amém.
3: O Senhor esteja convosco.
4: Ele está no meio de nós.
3: E a bênção de Deus Todo-Poderoso, Pai e Filho e Espírito Santo, desça sobre vós e permaneça para sempre.
4: Amém.
3: Louvado seja nosso Senhor Jesus Cristo.
4: Para sempre seja louvado.
3: Ao final deste santo terço, fique na paz e na alegria que vem de Jesus.
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1: Louvado seja nosso Senhor Jesus Cristo.
2: Para sempre seja louvado.
1: Boa noite, amado povo de Deus. Que a graça de Deus esteja com você que nos escuta, com cada um de vocês. Que Nossa Senhora te abençoe nessa noite. Que os santos anjos acampem na vossa casa. Que o Espírito de Deus repouse sobre cada um. Sabe, nós temos uma missão nessa terra, é abençoar. Toda vez que você proclama bênção sobre uma pessoa e ela diz amém, ela absorve essa bênção, ela recebe essa bênção.

A nossa boca pode abençoar sempre, mas não pode maldizer. A gente não pode ter dubialidade na nossa língua. Quem abençoa não pode amaldiçoar. E a gente, quando alguém amaldiçoa, a gente é como se a gente tivesse medo, né? É justamente aí no medo que acontece uma brecha e às vezes as coisas acontecem errado. Mas se você tem firmeza em Deus, o que for dito contra você, você pode repreender. Então, em nome de Jesus, que a gente tenha autoridade para que a gente diga amém a todas as bênçãos e repreenda tudo aquilo que for contra a gente e nossa família, nossa casa. Porque Deus assim quis, não é? A palavra de Deus, em vários momentos, Deus proclama bênção para o seu povo e faz promessas para o seu povo. Se a gente, no caminho em que a gente está passando, nesse vale que a gente está atravessando até a vida eterna, se a gente ficar sempre no meio do caminho, abençoando e ao mesmo tempo murmurando e maldizendo, a força maior não vai ser da bênção, entendeu? É como uma luta. É uma luta que no final vence o melhor, o maior, o mais forte. Então, que você, nessa noite, medite sobre isso, sobre as bênçãos do Senhor. Diga para as pessoas: Deus te abençoe. Deus te conceda um coração generoso. Deus te dê paz. Que você seja uma pessoa feliz. Abençoe, deseje o bem e volta para você. Tudo isso. Se você deseja o mal, infelizmente, o mal volta para você também. É algo que não tem como ser diferente. Nós recebemos aquilo que a gente entrega. A resposta do que a gente dá vem para a gente. Por isso a gente tem que pedir muito a Deus força para a gente ser fiel, para que a gente faça a vontade dele, mesmo que a outra pessoa faça o contrário. Não é? Mesmo que você saiba que falam mal de você, mesmo que você saiba que são pessoas que te excluem, você tem que abençoar. Deus te abençoe. Minha avó dizia que a gente reza o credo nas costas da pessoa. Rezar o credo nas costas é abençoar, para que aquela pessoa volte para a fé. Não é uma forma de maldição, é de bênção. Então tem pessoas que se causa esse mal-estar todo, reze. Reze para que aquela pessoa se converta. Então, nessa noite, primeiro dia da semana, é o domingo, mas hoje é o primeiro dia, digamos assim, primeiro dia de trabalho, de atividades, e caiu com feriado, então tá um dia meio atípico, né, parecendo final de semana. Mas a gente já começa desejando que você seja feliz, que você seja abençoado, que Nossa Senhora te cubra com o manto dela, que os anjos acampem na tua casa. E vai dizendo amém, viu? Porque o amém que você diz aqui por uma bênção, os anjos também dizem amém no céu. Tenha certeza disso. E do seu lado tem um anjo. E o seu anjo está dizendo amém, viu? Eu tenho certeza de tudo isso que estou falando para você. Então é nessa certeza que os anjos nos auxiliam. A gente vai pedir o nosso anjo da guarda que apresente a Deus tudo que for falado aqui, que seja para a edificação de todos nós. Que hoje a gente aprenda mais um pouquinho do nosso Deus, que é maravilhoso. E que a gente sinta desejo de conhecer mais a Deus. Porque o desejo de conhecer a Deus é uma oração. Se eu desejo, é como se eu elevasse um impulso, como diz Santa Teresinha, ao céu, pelo meu desejo, o impulso do meu coração vai até Deus. Isso já é uma oração. Então que você tenha esse desejo, conhecer mais de Deus, aprender mais de Deus. E a palavra de Deus está aqui. Eu já abri no livro de Daniel. Hoje eu creio que é a penúltima parte. Eu espero amanhã concluir, não o livro, porque não vai dar para eu entrar em todos, mas eu quero amanhã falar de algo que você vai gostar muito, que foi quando todos ficaram rebeldes e profanaram o templo. Esse vai ser o assunto de amanhã.
pegaram o cálice, as âmbulas, tudo que era sagrado do templo, e levaram para uma festa profana, e botaram vinho, e começaram a profanar toda a parte, essa parte dos cálices. Gente, veja só, a nossa Igreja Católica, para você ver que ela é a igreja primitiva, ela traz todos os indícios, todas as pistas dos primeiros povos. Eu estou falando aqui do livro de Daniel. Então, estou lá em Nabucodonosor. Olha quantos anos antes de Jesus. E se você for lá para o início, né? Você for para os primeiros livros, né? Lá do Antigo Testamento, você vai ver como era a cerimônia, como o sacerdote se vestia, e você vai ver que os sacerdotes se vestiam muito idêntico aos sacerdotes de hoje. E você vai ver que tinha o Santo dos Santos, que era cobertinho com um pano, e o Santo dos Santos guardava, né, a preciosidade de Deus, que

grande que uma mão aparece naquela parede escrevendo e aparecem uns escritos. E amanhã eu vou revelar os escritos e como foi a história. E a gente vai fechar esse livro, mas eu quero que você continue lendo, tá certo? Para você terminar todo o livro. Hoje, a história é bem interessante. Eu vou dar todo spoiler para poder falar. Para que você abra o livro, você vai abrir em Daniel capítulo 4, se você quiser acompanhar. Mas deixa um caderninho e um lápis para você anotar mais ou menos. Por quê? Hoje nós vamos ver uma sentença que Deus deu a Nabucodonosor por conta de uma desobediência dele. E a sentença foi dele virar tipo um bicho. Ele foi expulso do mundo dos homens e foi morar num campo com o gado. E ele comia capim e vivia de quatro. Na relva. Ele ficou que nem um animal, perdeu a consciência. E Deus deu a sentença para ele passar como um animal, pastando, durante 7 anos. Será que é daí que vem a crença que as pessoas pensam que quando uma pessoa tem uma crença, né, aqui pelo interior, que tem maldição, que as pessoas viram bicho, né? Diz no interior, né? No interiorzão. E que passa 7 anos. Será que vem porque alguém conhecia essa parte do livro Daniel, né? E por isso imaginou, né? Porque ninguém pode provar isso. Mas lá no livro Daniel tem essa parte que a gente vai conferir daqui a pouquinho. E a gente inicia na presença dos anjos, com o auxílio dos nossos anjos de guarda, com a proteção de São Miguel, de São Gabriel, de São Rafael e da Santíssima Virgem Maria. Em nome do Pai, do Filho e do Espírito Santo. Amém.

0: Então vamos lá, quem está conosco, o João aí.
1: Está conosco por aqui Dona Clemância, Eunice Félix em Isabelê, na Paraíba, Dona Rita em Serra das Varas, Ana Maria também em Serra das Varas, Rosa e Gonzaga também em Serra das Varas, Sueli em Arco Verde, também Dona Antônia em Serra das Varas, Thelma em Arco Verde e Socorro em Alagoinha.
0: Então eu quero agradecer aqui a Alessandra que também está conosco, Deus te abençoe, Alessandra. Hilda Clara de Bimirim, Deus te abençoe, Hilda. Também está conosco Dona Nice aqui. Já falou, João? Das
1: não,
0: Torres.
1: Não falei.
0: Um abraço para a senhora, Dona Nice. Deus abençoe. Bom, todo mundo tem uma história, né? Assim, meio macabra, né? Dessas coisas, né? Eu já ouvi muita história sobre isso. Aí quando eu fiz a ligação da sentença que Nabucodonosor recebeu, eu fiquei pensando, será que tem alguma ligação, né? A gente fica pensando. Mas, sobre essa outra parte, ninguém até hoje provou, né? Ninguém até hoje provou. Só conhecemos as histórias. Mas a de Nabucodonosor tá na Bíblia, não é? Tá na Bíblia. Então, deixa eu conversar com você sobre esse acontecimento. Primeiro foi o sonho de Nabucodonosor, um outro sonho que ele teve. E nesse sonho ele ficou assustado, né? Ele viu uma árvore enorme que crescia até o céu e podia ser vista de toda a terra. A árvore era muito bela e dava muitos frutos e servia de abrigo para os animais e as aves. Então apareceu no sonho um sentinela, um ser santo como um anjo, e ordenou: derrubai a árvore, cortai-lhe os ramos, arrancai-lhe as folhas e espalhai os seus frutos. Isso aí está em Daniel 4, no versículo 11. Mas o tronco e as raízes deviam permanecer presos à terra, amarrados com uma corrente de ferro e bronze. E o mais impressionante foi a sentença: que o seu coração seja mudado, para que não seja mais de homem e seja dado um coração de animal. Olha a sentença que o anjo proclamou: que o seu coração seja trocado por um coração de um animal. É, tá lá escrito. Então, Nabucodonosor ficou doidinho, né? E ele mandou chamar os

adivinhos dele e ninguém dizia nada de significado do sonho. Terminou que ele chamou quem? Daniel. Então Daniel vai interpretar o sonho. E ele, Daniel também era chamado de Baltazar, viu gente? Baltazar era um dos nomes que ele chamava Daniel. Baltazar veio interpretar o sonho. Daniel ficou profundamente perturbado porque percebeu que a árvore representava o próprio rei. A árvore grande simbolizava o poder e a grandeza de Nabucodonosor. Deus havia permitido que ele se tornasse poderoso e dominasse muitos povos, porque todo poder é dado por Deus. E quando Deus tira, quem tira é Deus, não é? Mas o rei, na visão de Daniel, Daniel viu que o rei havia se tornado orgulhoso e atribuído a si mesmo a glória de suas conquistas. E Daniel então explicou: Senhor rei, o Senhor é a árvore. Tu és a árvore, ó rei, que cresceste e se tornaste forte. E anunciou a sentença. Nabucodonosor seria afastado dos homens e viveria com os animais do campo, alimentando-se de capim. Seu corpo seria molhado pelo orvalho e ele permaneceria nessa condição até reconhecer que o Altíssimo domina sobre o reino dos homens. E é ele que dá o que quer. Daniel ainda aconselhou o rei. Não só ele decifrou o sonho, mas ele aconselhou o rei. Pediu ao rei que mudasse de vida, se arrependesse, para que Deus não executasse aquela sentença. Mas será que o rei aceitou? Então, o rei, a princípio, aceitou o conselho, né? A princípio. Mas depois ele ficou inquieto. E aí o rei fez algo terrível. Deixa eu ler aqui. Portanto, ó rei, aceita o meu conselho, rompe com os teus pecados, praticando a justiça e com tuas iniquidades, usando de misericórdia para com os pobres. Ou seja, havia uma possibilidade de arrependimento. A sentença se cumpre passando um ano. Nabucodonosor estava andando sobre o terraço de seu palácio em Babilônia. Contemplou de longe a cidade. Então disse cheio de orgulho: não é esta grande Babilônia que eu construí como residência real, com meu grande poder e para a glória da minha majestade? Mal terminou de falar, veio uma voz do céu: a ti se anuncia, ó rei Nabucodonosor, o reino te foi tirado. Já pensou o momento que ele escutou essa voz vindo do céu? Eu imagino uma voz forte como um trovão. É o que eu imagino, né? Porque tem uma narrativa lá no Apocalipse que diz isso, né? Que parecia como uma torrente de água, como um trovão. Então eu imagino que ele ouviu essa voz dizendo: a ti, anuncia, ó rei Nabucodonosor, o reino te foi tirado. Não disse te será tirado, disse te foi tirado. Imediatamente se cumpriu a sentença. Nabucodonosor foi afastado dos homens, passou a viver entre os animais do campo, comendo capim com o gado. Seu corpo ficou molhado pelo orvalho, seus cabelos cresceram como penas de águia e suas unhas como garras de aves. O momento da conversão mais a história aconteceu, né? Teve um momento, mas a história da punição foi dessa forma. Então veja só, antes disso, eu contei a vocês, acho que foi quinta-feira, Nabucodonosor, ele mandou construir uma estátua gigantesca dele de ouro para que todas adorassem. E foi aquele momento que ele pensava que ele mesmo se auto dizendo que ele era Deus, ele ia fugir de todo castigo, né? Ele achou que ia poder driblar Deus. E foi quando ele jogou os três amigos, né, dentro da fornalha: Sidraque, Misaque e Abednego. Então, vamos ver o que acontece, né? Para você ver
Deus ainda ia perdoar, por isso que Daniel aconselhou. Daniel explicou para ele que aquele sonho era ele e que a sentença tinha sido dada dessa forma e que ele podia se arrepender. E aí Deus não tiraria o reino dele. E então, qual era a sentença? Ele se transformava quase como um animal. O coração dele de homem ia ser trocado por um coração de animal. E ele ia pastar com um gado, ia viver como um animal de quatro, não é? O cabelo ia crescer, as unhas. E tá narrado, viu? Na palavra, desse jeitinho. O momento da conversão, a história não termina assim. Depois do período determinado, Nabucodonosor levantou os olhos para o céu. Quando passou os 7 anos, ele ficou como animal 7 anos. E quando passou do nada, ele olhou para o céu. Então ele se arrependeu e reconheceu a soberania de Deus. Sua razão voltou e Deus colocou seu coração de volta. E ele proclamou: "Eu, Nabucodonosor, louvo, exalto e glorifico o Rei dos Céus, porque todas as suas obras são verdadeiras e justos os seus caminhos, e ele pode humilhar os que andam na soberba." Isso está lá em Daniel 4:34. E ele diz: depois que ele proclamou isso, o reino dele foi restituído. A grande mensagem espiritual de tudo isso, né, sobre o castigo de Nabucodonosor, é para que a gente entenda que Deus sempre, como diz na palavra, ele resiste aos soberbos e dá a vitória aos humildes. O que mais a gente precisa pedir, gente, é que Deus nos dê um coração humilde. Toda vez que a gente se enche de soberba, a gente vai cair. Porque Deus resiste ao soberbo. Um coração soberbo, quando ele ergue as mãos pedindo a Deus, ele pede segundo o seu coração, não é segundo o coração misericordioso do Pai. Entendeu? Esse é o grande combate que a gente tem que firmar. É a gente com a gente, combater o nosso orgulho, a nossa soberba. Porque isso não nos une a Deus, não nos configura a Jesus Cristo. Isso nos configura ao mal. Então veja, Nabucodonosor pensava: eu conquistei, eu sou poderoso. E Deus lhe mostrou que ele não era nada, que todo poder humano é limitado e que Deus é o verdadeiro Senhor da história. Então, o rei Nabucodonosor, ele precisou perdeu até a dignidade, né? Aquilo que ele julgava de grandeza, ele perdeu, não é? Quando o homem se exalta, então ele quer aparecer no lugar de Deus. Quando ele se exalta, ele está contra Deus. E aí ele vai cair. Quando ele reconhece sua dependência de Deus, então ele pode ser restaurado de tudo. Deus nunca vai dar uma sentença sem antes dar a oportunidade da gente se arrepender. Eu lembro de outra passagem, que não é no livro de Daniel, que Deus disse àquele profeta que ele iria morrer. E disse quantos dias ele ia morrer. E aí ele começa a chorar e ele começa a fazer penitência e clamar a Deus que deixasse ele viver mais. E ele fica chorando, chorando, chorando, pedindo a Deus misericórdia. E aí Deus se comove e diz: acrescentarei a teus dias, e bota um bocado de ano para frente, porque ele reconheceu o poder de Deus e se humilhou diante de Deus. Então a gente tem que viver nessa vida sabendo que nós somos feitos para Deus. Se nós somos sua imagem e semelhança, então a gente tem que a cada dia pedir a Deus: meu Deus, eu quero me configurar a ti. Se eu sou tua imagem, ilumina para que eu me pareça mais contigo, porque eu estou me distanciando. A gente precisa, gente, reconhecer nossas fraquezas para que Deus vá nos aperfeiçoando, nos configurando a Jesus e pedindo perdão, né? Por isso que Padre Pio já recomendava, e aqui entre nós, né, há muito tempo atrás, tá lá na internet também, que eu já vi, Frei Damião também recomendava que ninguém fosse dormir sem pedir perdão a Deus e fazer um ato de contrição. Eu vi no YouTube, Frei Damião, ele disse até assim, foi uma entrevista dele, né, o repórter perguntou, e ele diz que toda noite a gente faça um ato de contrição, mas quando não der, ele fala até sorrindo,
Pelo menos diga 3 vezes: meu Jesus, misericórdia, meu Jesus, misericórdia. Porque você peca o dia inteiro. Antes de dormir, pelo menos, faz o sinal da Santa Cruz, pede perdão pelos atos errados e pede a graça de recomeçar, do Senhor te abençoar para que você seja restaurado. É muito significativo, né? Quando a gente vê a restauração de alguém, quando a gente recomeça, né? Quando a gente tem a dignidade como o rei, né? De levantar os olhos e reconhecer o poder de Deus e se entregar, não é? É como se o homem que havia olhado apenas para suas próprias obras finalmente voltasse os olhos para o Criador, né? Senão a gente corre o risco de contemplar a gente mesmo. Começa o dia na luta, contemplando a si próprio, passa o dia todo trabalhando, contemplando a si próprio, aí vai dormir numa contemplação de si. Olha que perigo tão grande. É para durante o dia. Eu começo pedindo a Deus que seja feita a vontade dele. Eu digo que eu agradeço por ter acordado, faço o sinal da Santa Cruz e faço a minha oração de matinal, a primeira oração do dia. E ali eu tô me entregando e dizendo: Senhor, cuida de tudo nesse dia, porque sem ti, como ele disse, eu nada posso fazer. Durante o dia, volta teu olhar para Deus, para agradecer, para pedir perdão. E quando for à noite, reflete sobre o que você fez durante o dia. Pede perdão ao Senhor. Sábado passado, eu estava incomodada porque eu não tinha confessado na primeira sexta e era primeiro sábado. E eu estava com muita coisa na cabeça querendo confessar. Mas aqui os padres tinham dito, né, que a gente sempre procurasse confessar com padres de fora, porque a gente mora com eles e seria melhor. E eu digo: meu Deus, como é que eu vou confessar? Talvez eu consiga no Recife. Aí de manhã, 6 horas da manhã, domingo, chega um padre. Enquanto o Padre Adilson estava fazendo uma apresentação para o povo na missa das 6, eu cheguei pertinho dele e disse: o senhor me confessa? Ele disse: confesso. Eu acho que minha confissão não chegou a 10 minutos, mas eu precisava pedir auxílio do céu para poder eu me fortalecer e para poder eu reconhecer minha pequenez e pedir a Deus que falasse, me perdoasse, falasse comigo. E a confissão eu acho muito importante para isso. É uma forma de você voltar, de você reconhecer, você volta ao pó. Agora, se você vai confessar para você falar de alguém, pela misericórdia de Deus, não é confissão, é pecado. Se você vai confessar e dizer: eu fiz isso porque fulano fez isso, pelo amor de Deus, não se deve falar de ninguém em confissão. É só: pequei, Senhor, misericórdia. Purificai-me, Senhor. Dai-me a chance de recomeçar. Porque eu fiz isso. Que feri teu coração. Seja lá o que você fez. Se foi alguém que instigou, alguém que te levou a fazer, mas você fez. E a confissão é particular. É só você. Então, ele me deu uns conselhos maravilhosos. E ali, por incrível que pareça, quando eu me ajoelhei para receber a absolvição, a assistente dele chegou e disse: o padre terminou. Deu certinho, parecia que foi cronometrado. Então veja, por que eu estou falando isso? Porque é sempre tempo de você voltar para Deus. Às vezes a pessoa diz: ah, mas eu não confesso, eu prefiro confessar com Deus, não vou confessar com um homem que come feijão. Acho que foi isso que uma mulher disse uma vez para mim, igual a mim. Só que para os cristãos, a gente segue o Novo Testamento. Jesus disse: tudo o que ligares na terra foi aos discípulos dele, aos sacerdotes. Tudo o que ligares na terra será ligado no céu. Tudo o que desligares na terra será desligado no céu. E ele disse que eles perdoariam os pecados. Então, eles vão perdoar em nome de Jesus, pelo sangue de Jesus. E eu preciso acreditar nisso, senão não vale a pena eu estar dentro da Igreja Católica. Eu estou proclamando outro credo, e não o credo da Igreja. Aí eu disse a essa senhora, né, quando ela veio aqui e me disse isso, graças a Deus que ela disse a mim, ela nem me conhecia. Aí eu disse: vem cá, vamos conversar um pouquinho. Aí eu fui falar da palavra Deus, fui explicar o que acontece na confissão, que ela não sabia. Disse: quando você vai para a confissão, por isso que quando o padre vai me absolver, eu peço para me ajoelhar.
eu peço para me ajoelhar, porque naquele momento o sangue de Jesus derramado na cruz é derramado sobre a gente. E eu creio. É o sangue de Jesus que vai me purificar dos pecados. E eu sempre peço perdão, porque eu digo: Senhor, me perdoe e me fortalece para que eu seja fiel ao sangue que eu estou recebendo agora. Entendeu? E aquela senhora, ela entendeu o que era a confissão. Se você vai confessar com a árvore, como é que a árvore vai lhe dar? Ela disse: eu me confesso num pé de pau. Foi a linguagem que ela disse. Se você vai confessar com a árvore, onde foi que Jesus disse: tudo que a árvore perdoar será perdoado? Como é que você escuta a árvore? É tão fácil conversar com uma coisa que não diz nada, porque aí meu ego vai ficar muito forte, né? Eu vou confessar e pronto. Depois tudo volta para mim, porque ninguém vai me repreender. Veja, é uma lição de humildade. É você saber que é Deus que vai dirigir sua vida. Você não vai se auto-afirmar como Nabucodonosor fez no começo, né? Ele construiu a imagem dele gigantesca para poder... Ele achava que ali ele como um Deus, Deus não iria medir força com ele. Aí Deus mostra que troca o coração dele por um do animal e ele ia ficar 7 anos no pasto até ele reconhecer Deus. Já pensou? Então... que a gente não fique como um coração de animal, mas que a gente peça a Deus a graça de um coração semelhante ao dele, para que eu reconheça a minha pequenez toda vez que eu errar, não é? Então, se você quer aproveitar bem esse livro, leia o livro inteiro. Do livro, do capítulo 4, você vai ver esse episódio todo, acho que é do 1, versículo 1 ao 34. Você vai ver todo o versículo, vê como é pequeno. Só um. Do 1 ao 34, são versículos, não é capítulo. Daniel só vai até o capítulo 14, né, na nossa Bíblia católica. Na evangélica já é diferente, tem menos 2. Então, os relatos da Bíblia são muito fortes sobre orgulho, sobre humilhação e sobre restauração. Essa parte do livro Daniel, você vai refletir sobre isso. Orgulho, soberba, humilhação. E o amor de Deus que restaura e reveste a gente, né? Como aquele filho pródigo que volta para casa. E o pai não pergunta nada. Só abraça, reveste, coloca o anel no dedo, lembra, né? Então é isso. Já de outra vez, a fila da comunhão, da confissão estava muito grande, era a festa da misericórdia. E tinha muita gente. Eu saí perguntando: quem aqui vai só confessar? Quem aqui vai fazer direção espiritual? Aí umas pessoas... quem vai confessar, levante a mão. Um bocado levantou, eu disse: pronto. Tem poucos padres, então vão para ali. Quem vai só para o direcionamento, levanta a mão. Aí uns levantaram a mão, eu fui falar com a senhora, que foi aqui, me deu vontade de falar primeiro. Aí eu disse: a senhora quer um direcionamento? Ela disse: quero. Eu disse: só pode ser um padre ou pode ser eu? Ela disse: pode ser você. Eu disse: então vamos ali agora. Fui conversar com essa senhora. Aí eu disse: a senhora não precisa de confissão? Ela disse: eu preciso, mas eu estou na dúvida. Aí eu disse: por que a senhora está na dúvida? Ela disse: porque faz... eu não lembro, gente, mas eu acho que era 30 anos que eu não confesso. Quando ela disse isso, minha Nossa Senhora... 30 anos que a senhora não confessa? A senhora saiu da igreja? Ela disse: não. E por que a senhora deixou de confessar e deixou de receber o corpo de Cristo? Ela disse: porque agora eu tenho dúvidas. Eu disse: tá bom, vamos fazer o seguinte. Deus nos dá a graça do Espírito Santo mostrar no nosso coração o que pode ser. Então eu disse assim para ela: eu quero rezar com a senhora o credo, posso? Ela disse: pode. Eu disse: vamos rezar bem devagarinho. Eu fui rezando o credo com ela bem devagarinho. Quando terminou o credo, vinha no meu coração que tinha uma parte que ela não acreditou. Eu disse: qual foi a parte do credo que a senhora não acreditou? Ela olhou assim para mim assustada. Aí ela disse: eu não acredito na... quando a gente diz creio no Espírito Santo, na Santa Igreja Católica. Ela disse: eu não acredito mais. Eu disse: meu Deus, se a senhora não acredita nessa parte do credo, então a senhora fragmentou o credo.
E essa é a fraqueza que se instalou na senhora. Por que a senhora não acredita na Santa Igreja Católica? Aí ela foi dizer, por conta de escândalos, disso, daquilo. Eu disse, mas a igreja não é santa por causa disso. Ela é santa porque Jesus Cristo morreu numa cruz por ela e derramou sangue por ela. Ela é santa por causa de Cristo. Se a gente, que é a igreja, não sabe dar continuidade à santidade, isso não vai diminuir a santidade da igreja. Aí são os membros. Aí essa mulher abriu os olhos de um jeito. Eu disse, a igreja permanece santa, apesar dos meus pecados, apesar das minhas misérias, a igreja continua santa. E aí eu fui explicar isso a ela, mas de um jeito que deu para ela entender. Aí ela disse, eu posso confessar agora? Eu disse, agora a senhora pode. A senhora quer voltar para a comunhão da igreja? Ela disse, quero. Veja, tinha quebrado só isso. E aí quando eu expliquei tudo sobre o que tornava a igreja santa, não é porque um padre peca, não é porque um leigo peca que a igreja deixa de ser santa, gente. Ela é santa por causa de Jesus Cristo. E aí aquela senhora voltou e ela foi confessar. Aí depois ela veio feliz, radiante, me abraçar e dizer, depois de tantos anos, hoje eu recebi Jesus. Para mim isso é que vale. Isso é que vale, isso é que justifica a luta da gente aqui na Terra. Pessoas que depois recebem o esclarecimento e vêm nos agradecer. E eu só estou dizendo aqui porque eu estou falando para você voltar para Deus. Para você reconhecer que Deus, Ele te ama, nunca vai te julgar por sua pequenez. Deus vai te olhar sempre pelo olhar misericordioso. Como ele dizia hoje à tarde no diário de Santa Faustina. Ele disse, aquele que tem mais pecado é que tem mais direito à minha misericórdia, porque eu não vim para os justos, eu vim para os pecadores. Por que que a gente não acredita nisso? Jesus veio para os pecadores e não para os justos. O justo já tem o seu prêmio, mas a gente que é pecador necessita dele. Eu vou para a confissão porque eu não sei viver sem Jesus. Eu vou falar de minhas misérias e me acusar, porque eu preciso que o Senhor me purifique e me revista para que eu recomece. Porque eu quero trocar meu coração, que às vezes parece de animal, por um coração de Cristo. Um coração humano, um coração mais semelhante ao de Jesus. Então, gente, eu quero que vocês agora, a gente escute uma canção, para que nessa canção a gente pense nesse coração, né? Lembra? Tem uma música. Eu já pedi essa música uma vez aqui a João, e João botou na hora, gente. Essa música é de Tiago Brado, que ele gravou de uma forma muito bonita, que diz, tudo é do Pai, toda honra, toda glória, Ele é a vitória conquistada na minha vida. Se tudo é do Pai, eu me dobro diante desse Pai e não tenho medo de pedir. Jesus disse que a gente não deve ter medo dEle, porque Ele é um Deus de misericórdia. Que Deus te abençoe, te guarde, te proteja e te ilumine sempre.

Vamos trazendo as intenções para o coração de Jesus, pelas lágrimas de Nossa Senhora. E você vai apresentando aí, pedindo a Deus que Ele te revista, te dê a graça da humildade. E nesse texto das lágrimas nós vamos pedir essa graça, a graça da santa humildade, do temor a Deus. Não temor porque Deus é como um Deus tirano, não. Temor de amor, como a gente tem ao nosso pai, ao nosso avô, para não ferir o coração dele, né? É quando a gente ama que a gente teme. A gente teme ferir, ofender. Não porque ele seja um tirano, um Deus que julga e condena. Não é isso. E na verdade Deus não condena ninguém, né? A gente é que busca a condenação ou a salvação. Então vamos rezar esse texto das lágrimas, entregando a Jesus nossas fraquezas, nossas misérias, pedindo misericórdia de Deus, pedindo a graça da humildade, da perseverança para a gente não desistir, pedindo a Deus a graça da gente desejar a Deus todos os dias. Então vá apresentando também suas enfermidades, as pessoas que estão atravessando tratamentos dolorosos. Eu coloco aqui uma amiga querida que está fazendo tratamento, que Nossa Senhora das Lágrimas acolha, né, essas, as suas orações. Rezo pela família de uma criança que faleceu hoje e está enlutada, que Nossa Senhora tenha piedade e fortaleça toda a família de Guilherme. E peço a Jesus pela santificação do sacerdote, pelo Padre Adilson, que está em missão lá em Aparecida. E a gente pede pelas lágrimas de Nossa Senhora também, pelos agonizantes, pelas almas do purgatório e por sua intenção.

0: Eis-nos aqui aos vossos pés, ó docíssimo Jesus crucificado, para oferecer as lágrimas daquela que com tanto amor vos acompanhou no caminho doloroso do Calvário. Fazei, ó bom Mestre, que nós saibamos aproveitar da lição que ela nos dão, para que na terra, realizando a vossa santíssima vontade, possamos um dia no céu vos louvar por toda a eternidade. Amém. Vede, ó Jesus, que são as lágrimas daquela que mais os amou na terra
1: e que mais vos ama no céu.
0: Meu Jesus, ouvi os nossos rogos
1: pelas lágrimas de vossa Mãe Santíssima.
0: Meu Jesus, ouvi os nossos rogos
1: pelas lágrimas de vossa Mãe Santíssima.
0: Meu Jesus, ouvi os nossos rogos
1: pelas lágrimas de vossa Mãe Santíssima.
0: Meu Jesus, ouvi os nossos rogos
1: pelas lágrimas de vossa Mãe Santíssima.
0: Meu Jesus, ouvi os nossos rogos
1: pelas lágrimas de vossa Mãe Santíssima.
0: Meu Jesus, ouvi os nossos rogos
1: pelas lágrimas de vossa Mãe Santíssima.
0: Meu Jesus, ouvi os nossos rogos
1: pelas lágrimas de vossa Mãe Santíssima.
0: Meu Jesus, ouvi os nossos rogos
1: pelas lágrimas de vossa Mãe Santíssima.
0: Meu Jesus, ouvi os nossos rogos
1: pelas lágrimas de vossa Mãe Santíssima.
0: Meu Jesus, ouvi os nossos rogos
1: pelas lágrimas de vossa Mãe Santíssima.
0: Vede, ó Jesus, que são as lágrimas daquela que mais os amou na terra
1: e que mais os ama no céu. Meu Jesus, ouvi os nossos rogos
0: pelas lágrimas de vossa Mãe Santíssima.
1: Meu Jesus, ouvi os nossos rogos
0: pelas lágrimas de vossa Mãe Santíssima.
1: Meu Jesus, ouvi os nossos rogos
0: pelas lágrimas de vossa Mãe Santíssima.
1: Meu Jesus, ouvi os nossos rogos
0: pelas lágrimas de vossa Mãe Santíssima.
1: Meu Jesus, ouvi os nossos rogos
0: pelas lágrimas de vossa Mãe Santíssima.
1: Meu Jesus, ouvi os nossos rogos
0: pelas lágrimas de vossa Mãe Santíssima.
1: Meu Jesus, ouvi os nossos rogos
0: pelas lágrimas de vossa Mãe Santíssima. Vede, ó Jesus, que são as lágrimas daquela que mais os amou na terra
1: e que mais vos ama no céu.
0: Meu Jesus, ouvi os nossos rogos
1: pelas lágrimas de vossa Mãe Santíssima.
0: Meu Jesus, ouvi os nossos rogos
1: pelas lágrimas de vossa Mãe Santíssima.
0: Meu Jesus, ouvi os nossos rogos
1: pelas lágrimas de vossa Mãe Santíssima.
0: Meu Jesus, ouvi os nossos rogos
1: pelas lágrimas de vossa Mãe Santíssima.
0: Meu Jesus, ouvi os nossos rogos
1: pelas lágrimas de vossa Mãe Santíssima.
0: Meu Jesus, ouvi os nossos rogos
1: pelas lágrimas de vossa Mãe Santíssima.
0: Meu Jesus, ouvi os nossos rogos
1: pelas lágrimas de vossa Mãe Santíssima.
0: Vede, ó Jesus, que são as lágrimas daquela que mais vos amou na terra
1: e que mais vos ama no céu. Meu Jesus, ouvi os nossos rogos
0: pelas lágrimas de vossa Mãe Santíssima.
1: Meu Jesus, ouvi os nossos rogos
0: pelas lágrimas de vossa Mãe Santíssima.
1: Meu Jesus, ouvi os nossos rogos
0: pelas lágrimas de vossa Mãe Santíssima.
1: Meu Jesus, ouvi os nossos rogos
0: pelas lágrimas de vossa Mãe Santíssima.
1: Meu Jesus, ouvi os nossos rogos
0: pelas lágrimas de vossa Mãe Santíssima.
1: Meu Jesus, ouvi os nossos rogos
0: pelas lágrimas de vossa Mãe Santíssima.
1: Meu Jesus, ouvi os nossos rogos
0: pelas lágrimas de vossa Mãe Santíssima. Vede, ó Jesus, que são as lágrimas daquela que mais os amou na terra
1: e que mais vos ama no céu.
0: Meu Jesus, ouvi os nossos rogos
1: pelas lágrimas de vossa Mãe Santíssima.
0: Meu Jesus, ouvi os nossos rogos
1: pelas lágrimas de vossa Mãe Santíssima.
0: Meu Jesus, ouvi os nossos rogos
1: pelas lágrimas de vossa Mãe Santíssima.
0: Meu Jesus, ouvi os nossos rogos
1: pelas lágrimas de vossa Mãe Santíssima.
0: Meu Jesus, ouvi os nossos rogos
1: pelas lágrimas de vossa Mãe Santíssima.
0: Meu Jesus, ouvi os nossos rogos
1: pelas lágrimas de vossa Mãe Santíssima.
0: Meu Jesus, ouvi os nossos rogos
1: pelas lágrimas de vossa Mãe Santíssima.
0: Vede, ó Jesus, que são as lágrimas daquela que mais os amou na terra
1: e que mais vos ama no céu. Meu Jesus, ouvi os nossos rogos
0: pelas lágrimas de vossa Mãe Santíssima.
1: Meu Jesus, ouvi os nossos rogos
0: pelas lágrimas de vossa Mãe Santíssima.
1: Meu Jesus, ouvi os nossos rogos
0: pelas lágrimas de vossa Mãe Santíssima.
1: Meu Jesus, ouvi os nossos rogos
0: pelas lágrimas de vossa Mãe Santíssima.
1: Meu Jesus, ouvi os nossos rogos
0: pelas lágrimas de vossa Mãe Santíssima.
1: Meu Jesus, ouvi os nossos rogos
0: pelas lágrimas de vossa Mãe Santíssima.
1: Meu Jesus, ouvi os nossos rogos
0: pelas lágrimas de vossa Mãe Santíssima. Vede, ó Jesus, que são as lágrimas daquela que mais vos amou na terra
1: e que mais vos ama no céu.
0: Último mistério, rezemos juntos, colocando diante de Jesus todas as nossas necessidades, principalmente a santificação de nossas almas. Meu Jesus, ouvi os nossos rogos pelas lágrimas de vossa Mãe Santíssima. Meu Jesus, ouvi os nossos rogos pelas lágrimas de vossa Mãe Santíssima. Meu Jesus, ouvi os nossos rogos pelas lágrimas de vossa Mãe Santíssima. Meu Jesus, ouvi os nossos rogos pelas lágrimas de vossa Mãe Santíssima. Meu Jesus, ouvi os nossos rogos pelas lágrimas de vossa Mãe Santíssima. Vede, ó Jesus, que são as lágrimas daquela que mais os amou na terra
1: e que mais vos ama no céu.
0: Vede, ó Jesus, que são as lágrimas daquela que mais os amou na terra
1: e que mais vos ama no céu.
0: Vede, ó Jesus, que são as lágrimas daquela que mais os amou na terra
1: e que mais vos ama no céu.
0: Virgem Santíssima, Mãe das dores, de amor e misericórdia, nós os pedimos que juntei os vossos rogos aos nossos, a fim de que Jesus, o vosso Divino Filho, a quem nos dirigimos em nome das vossas lágrimas de mãe, ouça as nossas preces e nos conceda com as graças que desejamos a coroa da vida eterna. Amém. Amém. Por vossa mansidão divina, ó Jesus manietado, salvai o mundo do erro que o ameaça. Ó Virgem Dolorosíssima,
1: as vossas lágrimas derrubaram o Império Infernal.
0: Ó Virgem Dolorosíssima,
1: as vossas lágrimas derrubaram o Império Infernal.
0: Ó Virgem Dolorosíssima,
1: as vossas lágrimas derrubaram o Império Infernal.
0: Nos consagremos.

0: Ó minha senhora, ó minha mãe, eu me ofereço inteiramente a vós e em prova da minha devoção para convosco, eu vos consagro nesta noite e por toda a minha vida, os meus olhos, os meus ouvidos, a minha boca, meu coração e inteiramente todo o meu ser. E porque assim eu sou vossa, ó incomparável Mãe, guardai-me, defendei-me como coisa e propriedade vossa. Amém.
1: Amém.

0: Eu queria agradecer a você que rezou conosco, você que está aí do outro lado, participou com a gente. Que Deus te abençoe, te guarde, te proteja. Amanhã nós estaremos novamente, né? Na graça de Deus. É muito bom a oportunidade de falar com Deus em comunidade, assim, com você aí do outro lado e a gente aqui. Então amanhã a gente vai estar aqui juntinhos no Bom Dia Povo de Deus. À tarde nós estaremos na Hora da Misericórdia com a graça de Deus. Mas à noite, né? Amanhã é folga de João, não é isso, João?
1: É, amanhã é minha folga.
0: Então, amanhã João vai descansar porque a puxada foi grande. E amanhã a gente não vai ter o Boa Noite, Povo de Deus. A gente vai continuar na quarta-feira, tá certo? Mas a quarta-feira promete. Promete. É, eu vou fechar o livro de Daniel, né? Mas eu vou trazer um assunto bem interessante também. Eu vou dividir o programa em duas partes, se Deus quiser. Porque a gente está chegando perto também da festa de Padre Pio, dia 23. Então, eu quero trazer umas histórias de Padre Pio para contar para vocês, bem interessante. Então, vai ficar para quarta-feira, com a graça de Deus. Já dá saudade, né, João? Do povo de Deus em casa. Mas a gente vai estar aqui de manhã e na Hora da Misericórdia juntos, tá bom?
2: Vamos juntos.
0: Então, que Deus te abençoe, que Deus te guarde, que Deus te proteja. A gente termina dizendo... Não há poder maior do que o poder da Santíssima Trindade. E é com este poder que nós nos revestimos. Em nome do Pai, do Filho e do Espírito Santo. Amém. Amém. Eu queria mandar um recadinho rapidinho. Dá tempo, né? Temos 4 minutos. Algumas pessoas estão pedindo para comprar a rifa, gente. Eu não tive tempo de pegar. O talão está na minha casa. Mas como eu cheguei do Recife, já fui, vim fazer o programa das 3... Depois a gente já tem a missa. Foi meio corrido, eu não peguei o talão. Então, vou sim marcar todos os bilhetes do pessoal que está pedindo. Vou tirar foto, vou mandar para você, tá certo? Então, para você, isso é o quê, né? Para quem ligou agora há pouco. A gente está numa campanha do Natal Vida e Luz. 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
0: 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Quando você vier visitar o Natal, que é o Natal mais lindo de todo lugar, de todo mundo, eu mesmo acho. É todo feito para Jesus no alto de uma serra. 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Isso é muito gratificante. E venha visitar a rádio, viu? Vai estar linda aqui com os piscos que vocês vão doar. Então, que Deus te abençoe e te guarde. Muito obrigada. Quem quiser comprar a rifa minha, vou dar mais uma vez o meu número. 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Então, muito obrigada. Fica com Deus e Nossa Senhora. E até amanhã, com a graça de Deus.
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0: Os minutos que vêm depois da comunhão, dizia a santa, são os mais preciosos que temos em nossa vida, os mais apropriados de nossa parte para entendermos com Deus e da parte de Deus para comunicarmos o seu amor. São Gregório de Nissa.
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0: de você pegar o seu texto, de você apresentar ao Senhor as intenções que você traz no seu coração. Eu peço ao Senhor pelo nosso Brasil de maneira especial. Vamos rezar em uma das dezenas pela nossa nação, mas já agora no início do combate, coloque aqui pelo Brasil, antes de colocar pelas suas intenções particulares. Hoje é um dia de clamar um milagre. A nossa nação pode receber o milagre da libertação de tanta maldade, de tanta injustiça, mas é preciso que eu e você nos humilhemos diante do Senhor. É preciso que nós nos arrependamos dos nossos pecados. É preciso que aos pés de Jesus Eucarístico se volte toda essa nação brasileira. Como diz outra canção, que o Santo Sacramento, que é o próprio Cristo Jesus, seja adorado e seja amado nessa terra de Santa Cruz. E depois de colocar pelo Brasil, coloque também a sua intenção no dia de hoje, o seu pedido, o seu clamor, o seu milagre aqui diante do Senhor. E por cada uma dessas intenções que estão sendo colocadas agora, deixa eu ver aqui no chat, te pedimos, Senhor, pelo Brasil, pelo nosso Brasil, pela cura do câncer de Vilaneide, pelo Brasil, para afastar todo o mal desse mundo, pela Francisca, pelos meus filhos, pela paz no Brasil, por cada uma dessas intenções pessoais também que você está colocando diante do Senhor. Nós iniciamos pelo sinal da Santa Cruz. Livra-nos Deus nosso Senhor dos nossos inimigos, em nome do Pai e do Filho e do Espírito Santo.
1: Amém.
0: Pai nosso que estais nos céus, santificado seja o vosso nome. Venha a nós o vosso reino. Seja feita a vossa vontade, assim na terra como no céu.

0: na remissão dos pecados, na ressurreição da carne, na vida eterna. Amém.
1: Se você quer mais pessoas rezando por esse Brasil, se você quer ver esse milagre acontecendo, filho, filha, é hora de compartilhar, é hora de evangelizar, é hora de convocar mais pessoas para rezarem pela nossa nação nesse dia tão especial. Hoje também é o dia do anjo da guarda do Brasil. Existem livros antigos que tinham 7 de setembro, oração ao anjo da guarda do Brasil. Vamos rezar pela nossa nação, mas para que mais pessoas possam vir rezar e graças maiores virem, aqui embaixo você vai ver o joinha e você vai deixar esse like, deixar esse joinha, e em seguida você vai chamar pelo menos 3 pessoas. Vai lá, filho, filha, compartilha, não é só mandar o link não. Junto com o link você pode mandar um áudio. Hoje é oração poderosa pela nossa nação e pela nossa família. Chama essa pessoa, convida agora com fé, evangeliza enquanto nós cantamos: Senhor, eu sei que é teu esse lugar.

0: E nesta primeira dezena, Senhor Jesus, nós queremos declarar te receber em nossa casa da mesma forma que Zaqueu recebeu o Senhor. A palavra, meu irmão, minha irmã, que Jesus te dirige hoje é a mesma palavra que Jesus dirigiu a Zaqueu. Zaqueu, desce depressa, porque a salvação hoje vai entrar em tua casa. E ele fala hoje: João, desce depressa, porque a salvação entra na tua casa. Zemar, desce depressa, porque a salvação hoje entra em tua casa. Rafaela, desce depressa. É a palavra do próprio Deus agora que dirige, e Ele quer reinar. Nós vamos rezar com esta música, que também nossa Madre Kelly musicou e cantou esta música. E vamos entoar juntamente com o ministério, que o Senhor é teu esta casa, é teu este lugar, Jesus. Esta casa vai ser uma casa de adoração. Nós já proclamamos que futuramente nós veremos nossos filhos, nós veremos nosso esposo, nós veremos nossa esposa, todos adorando, de joelhos, adorando ao Senhor na Eucaristia. E nós declaramos já, Senhor Jesus, o teu senhorio nesta casa, que o Senhor é dono deste lar, que todo mal vai bater em retirada, porque o Senhor reina triunfante, o Senhor entra como ressuscitado, trazendo o estandarte da cruz, e finca nesta casa a tua santa cruz, Senhor. Por isso nós proclamamos: Senhor, eu sei que é teu este lugar. Canta com fé.
1: Sim.

0: Fecha estas brechas.
1: Reverência a tua voz vamos fazer.
0: Dá plena liberdade a Cristo, podes reinar.

Nós vamos agora fazer este ato de fé. Muitas vezes eu peço isso aqui, vou pedir mais uma vez, coloca a numeração da sua casa aqui no chat. É o próprio Jesus agora que vai visitar. Nós pedimos, Senhor Jesus, manda os teus anjos, e juntamente com os teus anjos, com o arcanjo Miguel, com o arcanjo Gabriel, com o arcanjo Rafael, visita a casa deste filho, desta filha, a numeração desta casa, apenas a numeração, para você não se expor tanto. Apenas a numeração, porque Jesus já conhece a rua. A rua da tua casa, Jesus conhece a sua cidade, onde você mora, o estado, o país que você está residindo. Jesus conhece as tuas lutas, as tuas batalhas. Jesus conhece o teu coração e sabe que você quer colocar Ele no centro. Visita, Senhor Jesus, e nós entregamos a casa de número 176, 77, 482, 37, 140. Cada pessoa, Senhor, 203, 403, 443, 51, cada pessoa, Senhor, que apresenta, nós queremos declarar juntamente com cada pessoa, cada irmão, cada irmã que reza conosco, que o Senhor pode reinar. E declara, filho, que Jesus já é o Senhor da tua casa, e nós declaramos, Senhor Jesus, o teu senhorio. Tu és o Senhor desta residência, Tu és o Senhor deste apartamento, Tu és o Senhor deste condomínio, Tu és o Senhor desta agência de trabalho, desta casa, Tu és o Senhor desta mansão, desta casa, deste filho, desta filha. E nós declaramos que todo mal não tem mais poder nesta casa. Todo mal que tinha se alastrado por influência de pessoas, antepassados que moravam nesta casa, nesse momento, bate em retirada, Senhor, porque Tu és o Senhor. Por isso canta mais uma vez: Senhor, eu sei que é Teu este lugar.

teus filhos já está reinando na tua casa, mas Jesus quer reinar também na tua família neste dia. Você vai pedir juntamente com o ministério para visitar cada irmão, e ao falar cada irmão, você vai lembrando de cada ente querido, dos seus familiares que já faleceram, daqueles que estão distante de Deus, ou que moram na sua casa e já estão próximos de Deus e estão desanimados, estão cansados, pensando em desistir. Nós pedimos, Senhor, aqueles que estão passando por dificuldades, que estão extenuados na caminhada, que estão se sentindo sozinhos nesse momento de oração, que não tem um ombro amigo, Senhor, que não tem um ente querido para conversar, muitas vezes que se sente isolado, visita cada irmão, canta com fé e consagra a tua família.

Vem, Senhor Jesus, reinando nas nossas casas, nas nossas famílias, e tenha certeza, filho, filha, que o Senhor já assumiu este reinado que você autorizou na sua casa agora. E você está cantando, orando ao Senhor e dizendo: entra, Jesus, reina na minha casa. Eu não só abro, mas escancaro as portas da minha casa para que o Senhor seja o rei, a Virgem Maria, a rainha da minha casa. E tenha esta certeza que o Senhor já assumiu este reinado na sua casa. E é muito forte isso, enquanto o irmão Estevão Maria ministrava a presença de Jesus na sua casa. Embora pode ser que muitos filhos e filhas digam: mas, irmão, minha casa está cheia de problemas, minha família está como que dividida, tantas situações difíceis, os filhos não falam com o pai e vice-versa, e fica essa confusão familiar. Mas você autorizou agora na sua oração, embora seja só você orando, só você clamando ao Senhor neste momento, mas o Senhor assumiu esta autorização que você deu na sua casa agora, de só Ele reinar. E você pode dizer: na minha casa quem reina é Jesus e a Virgem Maria. E todo mal bate em retirada, toda influência do mal bate em retirada, porque quem reina na minha casa e na minha família é Cristo Jesus e a Virgem Maria. E nesse momento você também autoriza que o Senhor coloque ordem naquilo que está desordenado. Que o Senhor venha colocar esta ordem em tudo aquilo que está descontrolado dentro da sua casa, dentro da sua família, que você humanamente olha e diz: eu não posso fazer. Mas o Senhor pode. E neste momento, na presença do Senhor, orando ao Senhor, você pede a Jesus que reina na sua casa, que reina na sua família, e você verá as bênçãos e as graças acontecerem. Você verá aquilo que humanamente era impossível, o Senhor tornar possível dentro da sua casa, dentro da sua família. Este casamento não ser dissolvido, não acabar. Esses filhos falando com os pais, a família vivendo em harmonia, no perfeito amor de nosso Senhor Jesus Cristo. E nós te louvamos, Senhor, por toda a obra maravilhosa, grandiosa, que o Senhor fez e fará nas famílias, que o Senhor fez e fará nos corações. Nós te agradecemos por toda a tua graça, por toda a tua misericórdia nesse momento e a tua atuação, Senhor, nas famílias, nas nossas casas, mediante tantas orações e clamores agora que sobem a ti. Por isso, Senhor, visitai as nossas casas, visitai as nossas famílias e estes que nesse momento oram também e pedem por outras famílias, por outros filhos e filhas, por amigos, parentes e tantos quantos que você nesse momento apresenta ao Senhor também na sua oração, pedindo que nosso Senhor visite estas casas, visite estas famílias, visite esta família enlutada, visite esta família que está com tantos problemas, e o Senhor escuta a sua oração, escuta o seu clamor também. E ainda mais uma vez, visita cada irmão, ó meu Senhor, dá-lhes a paz interior que somente o Senhor consegue e sabe dar.

Senhor já está expulsando da sua casa coisas que não eram boas, porque você está autorizando Ele entrar, Ele reinar, e Jesus está agindo sim no seu lar. Declara aqui no chat: Jesus é o Senhor da minha casa. Gente, a Bíblia diz que ninguém diz que Jesus é o Senhor se não for por uma ação do Espírito Santo. Por isso é uma proclamação profética. Escreve: Jesus é o Senhor da minha casa. São Miguel e todos os santos

0: São Miguel e todos os santos anjos,
1: combatei e rogai por nós.
0: São Miguel e todos os santos anjos,
1: combatei e rogai por nós.
2: São Miguel e todos os santos anjos,
1: combatei e rogai por nós.
2: São Miguel e todos os santos anjos,
1: combatei e rogai por nós.
2: São Miguel e todos os santos anjos,
1: combatei e rogai por nós.
2: São Miguel e todos os santos anjos,
1: combatei e rogai por nós.
2: São Miguel e todos os santos anjos,
1: combatei.

0: precipitando-os no abismo.
1: Quem como Deus?
2: Ninguém.
1: Ó bondosa e carinhosa Mãe,
0: vós sereis sempre o nosso amor e a nossa esperança. Ó divina Mãe, enviai os santos anjos em nossa defesa, afastando para longe de nós o cruel inimigo.
3: O Senhor Jesus leva muito a sério a nossa oração. Se você pede a Ele para entrar na sua casa, para reinar na sua casa, Ele vem. E Ele expulsa as potestades do mal, e Ele expulsa os demônios de vícios, e Ele expulsa todo tipo de mal, mas de maneira especial, como nós falávamos na pregação, o Senhor quer libertar de todo espírito de impureza. Senhor Jesus, eu já vejo que o Teu sangue agora, aquele sangue que jorrou do Teu coração aberto, que jorrou das Tuas cinco chagas na cruz e ainda jorra, está lavando a minha casa, está lavando a minha família de todo espírito de impureza, está lavando a minha vida. O Senhor me fala de muitas mulheres que na sua adolescência e juventude você viveu com outras colegas de escola que falavam muito de sexo, que falavam de muita baixaria, que falavam dos rapazes de uma forma totalmente imoral para uma jovem falar. E esses resquícios do passado muitas vezes não foram renunciados para valer. Muitas vezes ainda resta um pouco dessa mentalidade impura, dessa mentalidade suja. E o Senhor está lavando, o Senhor está libertando, o Senhor está mostrando casas que têm objetos de imoralidade. Objetos que apontam para algo que não é do agrado de Deus. Que Jesus, você teria vergonha se Jesus entrar na sua casa e ver essa foto e ver esse objeto, você ficaria com vergonha, pois Jesus está entrando na sua casa, está dizendo: filha, tem coisas na sua casa que não me agradam. Eu sofri na cruz para te purificar, para te limpar. Deixa agora eu te dar vida nova. Eu te convido, filho, filha, se você puder, se você está dentro da sua casa agora, se levanta e caminha na sua casa. Se você está com o aparelho celular principalmente, se levanta agora e caminha na sua casa. Se você tem um recipiente de água benta, você vai aspergindo essa água, porque o seu anjo da guarda está caminhando junto com você, e o próprio Jesus, através dessa transmissão, está iluminando áreas da sua casa que estão escuras espiritualmente. Jesus quer libertar essa casa, principalmente dos pecados da carne que aconteceram no passado nessa casa, serão libertos hoje. Nós vamos cantar do início essa canção, pedindo que esse mesmo sangue que Jesus derramou na cruz, esse mesmo sangue que está no Apocalipse, eles venceram pelo sangue do Cordeiro, que o nosso anjo da guarda venha agora aspergir esse sangue. E se você não está em casa, talvez você esteja no trabalho, no transporte, talvez você esteja em outro lugar, peça agora que o seu anjo possa visitar a sua casa, possa aspergir a sua casa com o sangue.

0: aspergir com água benta a cama de casal, a cama dos seus filhos, qualquer pecado que foi cometido, Senhor Jesus, de adultério no passado, nesse lugar, seja eliminado agora. Renuncia agora, filho, todo espírito de pecado de luxúria, pecado contra o sexto e o nono mandamento, pecados de adultério, pecados de ver a internet, imoralidades, vídeos de pornografia, vídeos de piadas imorais. Senhor Jesus, lava minha casa de todo espírito de palavrão, de todo espírito de vício, de masturbação. Abençoa esse banheiro, Senhor. Abençoa esses quartos, Senhor. Abençoa essas camas, Senhor. E expulsa todo demônio de impureza que entrou aqui. Você, mamãe, papai, que autorizou seu filho, que não é casado, de dormir junto com a namorada ou a filha, dormir junto com o namorado, o Senhor está expulsando esse demônio agora que entrou, demônio de fornicação, e você não vai mais cometer esse pecado de deixar debaixo do seu teto acontecer um pecado. Você é o dono da casa, tem autoridade espiritual. Você está expulsando agora todo espírito de fornicação pela internet, todo espírito de ligação com o espírito das trevas. Vá embora da minha casa, diga comigo, em nome de Jesus.
1: Em nome de Jesus.
0: Eu não aceito.
1: Eu não aceito.
0: Demônios de baixaria sexual.
1: Demônios de baixaria sexual.
0: Imoralidade sexual.
1: Imoralidade sexual.
0: Pornografia.
1: Pornografia.
0: Fornicação.
1: Fornicação.
0: Prostituição.
1: Prostituição.
0: Masturbação.
1: Masturbação.
0: Batam em retirada da minha casa.
1: Batam em retirada da minha casa.
0: Da minha família.
1: Da minha família.
0: Dos meus filhos.
1: Dos meus filhos.
0: Do meu esposo.
1: Do meu esposo.
0: Da minha esposa.
1: Da minha esposa.
0: Eu não aceito.
1: Eu não aceito.
0: Na minha vida.
1: Na minha vida.
0: Que o demônio da carne.
1: Que o demônio da carne.
0: Continue reinando.
1: Continue reinando.
0: Eu expulso.
1: Eu expulso.
0: Em nome de Jesus.
1: Em nome de
0: Jesus. Do meu lar.

0: Jesus é um clamor muito exorcístico. Enquanto íamos rezando, enquanto o irmão Luiz Maria ministrava esta poderosa oração de libertação, muitos casais eram libertos, porque o Senhor me mostrava que vocês entraram numa rotina todos os meses, por conta que, para inovar o casamento, vocês estavam indo para um motel. Vocês estavam dormindo na cama que Satanás deita e rola. Meu irmão, minha irmã, Jesus está te libertando agora, meu filho.
1: Amém.
0: Jesus liberta agora o teu casamento, porque você estava deitando com Satanás. Aquela cama de hotel era o próprio Satanás que deita, é o próprio Satanás que patrocina este motel. Por isso Jesus te liberta agora nesse momento. Você tem que tomar posse e ter uma determinada determinação de romper com este vício. Você clame o sangue de Jesus e faça propósitos. Reze com a sua esposa, afastando esse demônio que se alastrou no relacionamento de vocês. E você pode perceber, meu filho, meu irmão, que o teu relacionamento com a tua esposa, depois deste acontecimento, está indo por água abaixo. Está indo por água abaixo. Água abaixo. E muitos relacionamentos o Senhor me mostra que está estavam em uma iminência de separação por conta disso. Jesus te liberta agora deste vício, deste demônio que estava te alaçando, que estava te aprisionando, meu irmão. E o Senhor liberta também muitos jovens que rezam conosco, que você tinha na sua casa, dentro do seu quarto, fotos de mulheres, mulheres seminuas, e você mostrava isso descaradamente, não tinha vergonha. O Senhor Jesus toca agora o teu coração e te pede para viver uma castidade perfeita, filho. É o mesmo pedido que Jesus fez ao jovem rico. Jesus te pede agora não só cumprir os mandamentos, mas algo a mais. Por isso canta ao sangue de Jesus agora. O Senhor ainda liberta um homem. O homem, você tem cerca de 42 anos e você tem guardado dentro de uma caixa de sapato revistas pornográficas. O Senhor Jesus te toca agora, meu irmão, e pede para você queimar isso. Clame o sangue de Jesus e peça, se confesse, busque o sacramento da confissão e faça o propósito de romper, de jogar isso fora, de não ter mais acesso a esse tipo de conteúdo. E nós te louvamos, Senhor, cantando mais uma vez e clamando o teu sangue. O sangue de Jesus tem poder.

0: O sangue de Jesus tem poder para afastar, para exorcizar esse demônio da impureza, esse demônio da gula. Senhor Jesus, afasta.
1: Enquanto o irmão Estevão Maria rezava, o Senhor me mostrava várias revistas que você, homem, guarda, alguns até debaixo do seu colchão. Revistas imorais, você vai queimar tudo. Várias coisas, até imagens de imoralidade, você vai destruir isso em nome de Jesus, porque Jesus é o rei da tua casa. O Senhor também me fala de você, filho, que você trabalhava em motel. O Senhor fala até de pessoas que são donas de motel, que estão rezando conosco. E quando o irmão rezava, você dizia: ué, mas é pecado? É um trabalho como qualquer outro. Não, filho, você vai deixar esse trabalho em nome de Jesus. Você que trabalhava com motel, você vai trabalhar com hotel. Você vai deixar esse trabalho sujo. Aliás, eu quero dizer, você que é dono de motel, é o pecado chamado escândalo. Jesus diz: ai daqueles que cometeram o pecado de escândalo. A palavra escândalo significa pedra de tropeço. São pecados que fazem outros pecar. São pecados que bradam aos céus. Então você que trabalhava com motéis, você vai trabalhar com hotéis. E você vai renovar o seu trabalho. Você vai se libertar desse demônio que governava a sua vida. A sua vida era cheia do pecado da carne por causa desse trabalho. E Deus hoje está profetizando um novo recomeço na sua história. Glórias e louvores. Sua filha estava no caminho da prostituição por causa dessa brecha que você abriu. E o Senhor está libertando a vida dela desse demônio. São Rafael, que libertou Sara, está libertando a sua filha do demônio Asmodeu, em nome de Jesus. Reza com fé. São Miguel e todos os santos anjos,
2: combatei e rogai por nós.
1: São Miguel e todos os santos anjos,
2: combatei e rogai por nós.
3: São Miguel e todos os santos anjos,
2: combatei e rogai por nós.
3: São Miguel e todos os santos anjos,
2: combatei e rogai por nós.
3: São Miguel e todos os santos anjos,
2: combatei e rogai por nós.
3: São Miguel e todos os santos anjos,
2: combatei e rogai por nós.
3: São Miguel e todos os santos anjos,
2: combatei e rogai por nós.
3: São Miguel e todos os santos anjos,
2: combatei e rogai por nós.
3: São Miguel e todos os santos anjos,
2: combatei e rogai por nós.
3: São Miguel e todos os santos anjos,
2: combatei e rogai por nós.
3: Augusta Rainha dos Céus e Senhora dos Anjos,
4: vós que recebeste de Deus o poder e a missão de esmagar a cabeça de Satanás,
3: humildemente vos rogamos.

0: é o inimigo.
1: E vamos agora nesta terceira dezena, vamos orar clamando os santos anjos, pedindo que levem uma gota do preciosíssimo sangue de nosso Senhor, trazendo conversão, libertação para os nossos. Alguém na sua casa, na sua família, no círculo da sua família que precisa de conversão, de libertação, se há, esta é a hora. Esta é a dezena em que nós vamos orar pelos nossos que precisam desta libertação, desta conversão. E peço a você agora, nesse momento, que coloque o nome deste filho, dessa filha aí no chat, nesse momento, e espiritualmente você encerrando ele, ela ou eles, elas, dentro do Sagrado Coração de Jesus agora, pedindo que através do Sagrado Coração de Jesus, do Imaculado Coração de Maria Santíssima, estes filhos recebam o dom da conversão, da libertação. Por isso, Senhor Jesus, neste momento, nós oramos pelos nossos, aqueles que estão longe de Ti, Senhor, aqueles que estão longe da Tua casa, aqueles que não querem saber de Ti. Quantos, já ouvi de quantos pais e mães que você, muitas das vezes, tem que rezar escondido, porque o seu filho, a sua filha não quer ouvir você rezar, não quer você ouvir você falar de Deus dentro da sua própria casa, não quer ouvir você elevar a voz cantando, louvando o Senhor. E já ouvi de muitos que você tem que rezar dentro do quarto, trancado, porque não quer incomodar dentro da sua casa aquele ou aquela que não quer ouvir sobre o Senhor. Por isso, Senhor, sobre estes, nesse momento, nós clamamos agora uma gota do Teu preciosíssimo sangue. Quebrar estes corações, quebrantar estes corações, Senhor, trazendo-os para Ti, que tenham uma experiência contigo. Quantos pais e mães também não têm notícia dos seus filhos? Há alguns anos não tem notícia do seu filho, da sua filha, de como está, ou se está vivo, se está morto. Senhor Jesus, estes pais, estas mães que oram agora pelos seus filhos, que não têm notícia, abençoa. Abençoa estes filhos, Senhor, que esses pais agora pedem a Ti a Tua bênção. Envia os Teus santos anjos, Senhor, com uma gota do Teu preciosíssimo sangue sobre estes corações endurecidos, pedregosos. Quebrantai estes corações, Senhor, trazei-os, estes filhos, para Ti. Reconciliai estes filhos, Senhor, com seus pais. Também aqueles pais que pedem pelos seus filhos que estão doentes, seja no corpo, seja na alma, no coração, Senhor, derramai também uma gota do Teu preciosíssimo sangue pela ação dos santos anjos sobre estes filhos. E estes pais, estas mães que clamam agora, Senhor, pelos seus filhos, atendei às suas súplicas. Quantas mães decepcionadas com os filhos, quantos pais decepcionados com os filhos. Me vem muito forte que quantas mães e pais decepcionados com os filhos, depois de você ter feito tudo, ter dado tudo, tanto esforço, tanta dedicação, você recebe a falta de correspondência, a falta de amor, você recebe desprezo, você recebe frieza. E às vezes o filho sai de casa, nem sequer avisa para onde vai. Senhor Jesus, estas mães, estes pais que oram pelos seus filhos, que pedem a graça desta conversão, desta libertação, desta amizade, a libertação, Senhor, deste relacionamento que não é de acordo com a Tua vontade, que não é de acordo com o Santo Evangelho. Liberta, Senhor, estes filhos, liberta estas filhas, liberta esta cegueira, Senhor. E me vem muito forte que mamãe, muito triste, que a filha disse: se é para eu ser a vergonha da minha família, eu serei a vergonha da minha família. Sua filha disse essa frase para você, com toda convicção. E me vem que isso foi como uma flecha, uma facada no seu coração. Depois de você ter ensinado a fé, ensinado a oração, sua filha cresceu dentro da fé e dentro da igreja, e você ouviu isso. Mas Jesus agora acolhe a sua oração, Jesus acolhe as suas lágrimas e o seu pedido, e você verá a sua filha retornando com um coração humilde. Você verá a sua filha retornando como filho pródigo. O Senhor faz essa promessa para você: ela retornará como filho pródigo para a casa do Senhor, para a casa do Pai. Nós te louvamos, Senhor, e nesse momento, mais uma vez, clamando ainda, o sangue de Jesus tem poder, sim. Você pai, você mãe, avô, avó, tio, tia, não importa por quem você está rezando, pedindo que este coração endurecido receba a graça da libertação e da conversão. Não importa se seu filho ou sua filha disse que não tem fé e não quer ter fé. Neste momento você está orando e clamando o sangue de Jesus. O sangue de Jesus tem poder.

0: E você que dizia que nunca esperava isso do seu filho, da sua filha, esse relacionamento pecaminoso, filho, não se desespera. Continua com seu joelho dobrado e já louva o Senhor. Ele é vitorioso. Você deve ser a coluna da sua casa. Se você se mantiver firme, na hora é com Deus. Qual vai ser a hora da mudança? É com Ele. Mas você vai ver a fidelidade do Senhor. São Miguel e todos os santos anjos,
1: combatei e rogai por nós.
0: São Miguel e todos os santos anjos,
1: combatei.

Nesse momento nós queremos pedir a intercessão de Nossa Senhora. Nós pedimos, Mãe do Céu, a quebra e corte de toda maldição, coisas que aconteceram nessas famílias, nessas pessoas que agora rezam conosco, que aconteceram com os bisavós, com os avós, com os pais, ciclos que estão se repetindo, maldições que estão se repetindo, vícios que estão se repetindo, acidentes, Senhor Jesus, que estão se repetindo, datas de morte, o Senhor me mostra isso, que estão sendo como se fosse um ciclo. Nós pedimos a quebra e corte por intercessão da Virgem Imaculada, ela que é a Imaculada Conceição, ela que Satanás não teve parte, ela onde Satanás não tocou, nenhum vestígio se encontrou do inimigo na própria Virgem Maria. Nós pedimos a intercessão, Jesus, desta tão boa mãe. Olha o teu povo, olha o teu povo que agora se reúne em oração, Mãe do Céu. Olha o teu povo que clama esta quebra de maldição. Olha o teu povo que pede por essas famílias. Olha o teu povo que pede a conversão sincera, Senhor. Visita nesse momento os enfermos, os hospitais, enfermidades que vieram por conta da hereditariedade. Nós pedimos, Senhor Jesus, a cura dessas enfermidades. O Senhor me mostra agora pessoas que estão sendo curadas no seu estômago nesse momento de oração, de doenças que vieram de pai para filho, de mãe para filha, de mãe para filho. O Senhor Jesus está curando nesse momento por intercessão de Nossa Senhora. Por isso canta com fé: Mãe, olha o teu povo, olha os teus filhos.

0: canta mais uma vez: olha, mãe, olha o teu povo, olha os nossos antepassados.
1: Olha,
0: vem com as tuas mãos puras tocando
1: o teu povo,
0: tocando a nossa árvore genealógica,
1: os teus filhos,
0: tocando os nossos pais, os nossos avós,
1: estão aqui,
0: os nossos bisavós, tataravós,
1: olha,
0: curando toda maldição.

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1: Instantemente o pedimos, o pedimos.
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